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1: Bom dia, bem-vindo às notícias apresentadas por Vítor Rufino. O Presidente da República disse que Moçambique deve investir na investigação, fomento e financiamento para voltar a ser um dos principais produtores da castanha de caju no mundo. Daniel Chapo falava esta sexta-feira em Maputo durante o lançamento da obra Economia do Caju em Moçambique. Para o chefe do Estado, o livro de António Niquice remete para a consideração de aspectos centrais como a industrialização, soberania económica e capacidade produtiva nacional.
2: O caju não foi apenas uma commodity agrícola, foi simultaneamente uma fonte de subsistência para centenas de milhares de famílias, uma base de industrialização, um instrumento de geração de divisas para o país e um importante fator de equilíbrio macroeconômico. Por isso, falar da castanha de caju em Moçambique é, em muitos sentidos, falar da própria trajetória econômica do nosso país. É falar das nossas possibilidades, das nossas interrupções históricas, dos nossos desafios estruturais e também da nossa capacidade de reconstrução.
1: António Niquice, autor da obra, afirma que Moçambique possui capacidade para instalar indústrias, para processar internamente os recursos e não exportar matéria-prima bruta. O Presidente da República, Daniel Chapo, dirige este sábado no distrito de Ribau, em província de Nampula, a cerimónia de lançamento oficial da campanha de comercialização agrícola 2026. O evento a decorrer sob o lema Comercialização Agrícola, dinamizando negócios e cadeias de valor, visa impulsionar a comercialização da produção nacional, fortalecer as cadeias de valor e promover oportunidades de negócio entre produtores, comerciantes, industriais e instituições financeiras, contribuindo para o desenvolvimento económico do país e para a valorização da produção nacional. Um comunicado da Presidência da República indica que a cerimónia vai reunir membros do governo, representantes do setor privado, parceiros de cooperação, produtores, comerciantes e demais intervenientes da cadeia agrícola. O governo anuncia uma linha de crédito de 107 milhões de meticais para impulsionar a produção de algodão e oleaginosas. O anúncio foi feito esta sexta-feira em Maputo pelo ministro da Agricultura, Ambiente e Pescas, Roberto Albino, durante a reunião de negociação de preços mínimos do algodão caroço e de oleaginosas. O executivo e os produtores entraram em acordo sobre novos preços mínimos do algodão caroço, gergelim, soja e girassol para vigorarem na campanha de comercialização agrária 2025-2026, onde o algodão caroço passa a custar 27 meticais contra os anteriores 22 meticais por quilograma. Já o preço do gergelim foi atualizado para 70 meticais por quilograma, a soja para 30 meticais e o girassol para 32 meticais por quilograma. Mais de 5 mil pessoas da comunidade de Funguane de Alto Xangane, em Chibuto, província de Gaza, encontram-se sitiadas devido à água das cheias e inundações que cercou aquele posto administrativo. O acesso àquela comunidade só é possível com barcos ou através do distrito de Guijá, numa circulação penosa, em que nem toda viatura com tração a quatro rodas consegue aceder ao local, segundo explicou a administradora distrital de Chibuto. Cacilda Banzi refere que, devido à água que circunda a comunidade, atualmente nem se pode pensar em intervenções de emergência nas vias e o abastecimento em bens alimentares básicos tem sido assegurado por barcos.
3: Temos a localidade de Funguane, que não sabemos se daqui a mais de 3 meses vamos conseguir chegar lá, continua sitiada com as águas, e que para entrar lá temos que ir por via Guijá para podermos atingir Funguane. E mesmo para ir para Xangané. Leva-se mais tempo, porque para chegar lá dura-se mais de 5 horas de tempo, mas acaba-se conseguindo chegar com muitos. Em termos de abastecimento de medicamento, quando tivemos o helicóptero,

0: Abastecemos um medicamento para 4 meses, porque vimos que naquela altura não estávamos preparados, mas quando tivemos apoio em todos os centros de saúde, tivemos que meter medicamentos para 4 meses.
1: Mais de 5 mil pessoas da comunidade de Funguane, no posto administrativo de Xangane, em Chibut, província de Gaza, encontram-se sitiadas devido à água das cheias e inundações que cercou aquela região. A recente aprovação da Lei do Sistema Nacional de Pagamentos vai concorrer para a dinamização do processo de digitalização de sistemas de pagamentos no país. A constatação é do governador do Banco de Moçambique, que salienta que o instrumento vai viabilizar o uso de plataformas financeiras mais seguras e inclusivas.
2: A recente aprovação pela nossa Assembleia da República da nova Lei do Sistema Nacional de Pagamentos, que reforça o enquadramento jurídico das atividades de pagamento e acomoda de forma mais clara os novos modelos de negócio digitais. É um ganho importante, é uma revolução.
1: Rogério Zandamela falava esta sexta-feira em Maputo no lançamento da 7ª edição do Sandbox Regulatório do Banco de Moçambique. Milhares de fiéis da Igreja Católica na Arquidiocese de Maputo já se encontram em Namaacha, no quadro da peregrinação anual ao Santuário da Nossa Senhora de Fátima. Jornalista Domingos Macalani.
3: Trata-se de fiéis que percorreram a pé cerca de 80 km de estrada a partir de vários pontos da cidade e província de Maputo em um gesto de demonstração de fé e devoção. Cada fiel percorreu ou ainda percorre a Estrada Nacional número 2, que liga Moçambique ao Reino de Eswatini, com um propósito, seja ele individual ou coletivo. Do distrito de Namaacha para a Rádio Moçambique, Domingos Macalani.
1: Na atualidade internacional, os Estados Unidos da América planeiam indiciar o presidente cubano Raul Castro, disse um funcionário do Departamento de Justiça norte-americano citado pela Reuters. O momento da possível acusação, que precisaria ser aprovada por um grande júri, não ficou imediatamente claro, mas a fonte oficial disse que parece iminente. A possível acusação contra o ex-presidente de Cuba, de 94 anos de idade e irmão de Fidel Castro, deverá se concentrar na queda de aeronaves, segundo a fonte oficial que falou sob condição de anonimato. Fechamos com a previsão do tempo. As cidades da Beira e Tete poderão registrar este sábado 32 graus centígrados de temperatura máxima, seguidas por Quelimane e Nampula com 31 graus. Xai-Xai e Pemba, 30, Vilanculo, 28, Maputo e Inhambane, 27, Chimoio, 26 e, por último, Lixinga, com 25 graus centígrados de temperatura máxima. Apresentamos as notícias a esta hora, as próximas às 7 horas.
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0: instalado um regime comunista, então importante região da África. Em 1971, Mobutu mudou o nome do país e do importante rio internacional, ambos Congo, para Zaire. Mobutu governava um dos países mais ricos do continente, entre outras potencialidades económicas, merece destaque a exploração de metais e pedras preciosas.
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2: Vamos às notícias, já está a hora apresentadas por Darito Lipang. Muito bom dia.
3: Muito bom dia, Olga da Glória e ouvinte. O presidente da República, Daniel Chapo, garante estar em curso o estudo de viabilidade para a construção da linha férrea que deverá ligar o país de norte a sul. O objetivo, segundo o chefe de Estado, é a criação de vias alternativas à Estrada Nacional número 1 e melhoria da mobilidade no território nacional.
4: Constituímos o gabinete para poder conceber os estudos de engenharia, estudos de viabilidade ambiental, estudos de viabilidade económica e vários outros estudos para a construção desta linha, porque nós temos consciência que a linha Norte-Sul vai fazer uma grande diferença para o povo moçambicano.
3: Presidente da República, Daniel Chapo, garantindo estar em curso o estudo de viabilidade para a construção da linha férrea que deverá ligar o país de norte a sul no âmbito da criação de vias alternativas à Estrada Nacional número 1 e melhoria da mobilidade no território nacional. E hoje o presidente Daniel Chapo dirige no distrito de Ribaue, na província de Nampula, a cerimônia de lançamento oficial da campanha de comercialização agrícola 2026, o evento a decorrer sob o lema Comercialização Agrícola, dinamizando negócios e cadeias de valor, visa impulsionar a comercialização da produção nacional, fortalecer as cadeias de valor e promover oportunidades de negócio entre produtores, comerciantes, industriais e instituições financeiras, contribuindo para o desenvolvimento econômico do país e para a valorização da produção nacional. Um comunicado da Presidência da República indica que a cerimônia vai reunir membros do governo, representantes do setor privado, parceiros de cooperação, produtores, comerciantes e demais intervenientes da cadeia agrícola. Esta sexta-feira, o presidente da República manteve audiências separadas no seu gabinete com representantes de organizações internacionais e organizadores para discutir estratégias de transformação económica, habitação acessível e cooperação em setores estruturantes. O governo anuncia uma linha de crédito de 107 milhões de meticais para impulsionar a produção de algodão e oleaginosas. O anúncio foi feito esta sexta-feira em Maputo pelo ministro da Agricultura, Ambiente e Pescas, Roberto Albino, durante a reunião de negociação de preços mínimos do algodão caroço e de oleaginosas. O executivo e os produtores entraram em acordo sobre novos preços mínimos do algodão caroço, gergelim, soja e girassol para vigorarem na campanha de comercialização agrária 2025-2026, onde o algodão caroço passa a custar 27 meticais contra os anteriores 22 meticais por quilograma. Já o preço de gergelim foi atualizado para 70 meticais por quilograma, a soja para 30 meticais e o girassol para 32 meticais por quilograma. Mais de 5 mil pessoas da comunidade de Funguane, de Alto Xangane, em Chibuto, província de Gaza, encontram-se sitiadas devido à água das cheias e inundações que cercou aquele posto administrativo. O acesso àquela comunidade só é possível com barcos ou através do distrito de Guijá, numa circulação penosa, em que nem toda a viatura com tração a quatro rodas consegue aceder ao local, segundo explicou a administradora distrital de Chibuto. Cacilda Banze refere que, devido à água que circunda a comunidade, atualmente nem se pode pensar em intervenções de emergência nas vias e o abastecimento em bens alimentares básicos tem sido assegurado por barcos.
5: Temos a localidade de Funguane, que não sabemos se daqui a mais de 3 meses vamos conseguir chegar lá. Continua sitiada com as águas e que para entrar lá temos que ir por via Guijá para podermos atingir Funguane e mesmo para ir para Xangané. Leva-se mais tempo, porque para chegar lá dura-se mais de 5 horas de tempo, mas já acaba-se conseguindo chegar com muitos. Em termos de abastecimento de medicamento, quando tivemos o helicóptero, abastecemos um medicamento para 4 meses, porque vimos que naquela altura não estávamos preparados, mas quando tivemos apoio em todos os centros de saúde, tivemos que meter medicamentos para 4 meses.
3: Mais de 5 mil pessoas da comunidade de Funguane, no posto administrativo de Alto Xangane, em Chibuto, província de Gaza, estão sitiadas devido à água das cheias e inundações que cercou a região. A recente aprovação da Lei do Sistema Nacional de Pagamentos vai concorrer para a dinamização do processo de digitalização de sistemas de pagamentos no país. A constatação é do governador do Banco de Moçambique, Rogério Zandamela, que salienta que o instrumento vai viabilizar o uso de plataformas financeiras mais seguras e inclusivas.
6: A recente aprovação pela nossa Assembleia da República da nova Lei do Sistema Nacional de Pagamento, que reforça o enquadramento jurídico das atividades de pagamento e acomoda de forma mais clara os novos modelos de negócio digitais. É um ganho importante, é uma revolução.
3: Rogério Zandamela falava esta sexta-feira em Maputo no lançamento da 7ª edição do Sandbox Regulatório do Banco de Moçambique. Milhares de fiéis da Igreja Católica na Arquidiocese de Maputo já se encontram em Namaacha no quadro da peregrinação anual do Santuário de Nossa Senhora de Fátima, jornalista Domingos Macalane.
7: Trata-se de fiéis que percorreram a pé cerca de 80 km de estrada a partir de vários pontos da cidade e província de Maputo em um gesto de demonstração de fé e devoção. Cada fiel percorreu ou ainda percorre a Estrada Nacional número 2 que liga Moçambique ao Reino de Eswatini, com um propósito, seja ele individual ou coletivo. Do distrito de Namaacha para a Rádio Moçambique, Domingos Macalani.
3: Fechamos com um resumo das temperaturas máximas previstas para hoje nas principais cidades. Beira e Tete poderão registrar hoje 32 graus centígrados de temperatura máxima, seguidas por Quelimane e Nampula com 31 graus, Xaxá e Pemba 30, Vilanculo 28, Maputo e Inhambane 27, Chimoio 26 e por fim Lixinga com 25 graus centígrados de temperatura máxima prevista. Apresentamos as notícias das 7 às próximas, quando forem 9 horas.

separação do nosso casamento, que é o namoro. E no namoro a gente vai mostrar quem realmente somos. E o casamento vai aprofundar isso, porque esse processo de conhecimento não termina no namoro, ele vai se aprofundar no casamento, porque o casamento tem outros desafios, que é o desafio, antes estávamos separados, cada um estava na sua casa, e o casamento vai nos colocar juntos. Então, isto vai trazer outros desafios que nós teremos também que ir partilhando e construindo e descascando até...

0: bodas de prata, bodas de ouro, e sermos um exemplo a ser seguido.
1: Muito obrigada. Como a doutora Alice disse, vamos ser um exemplo a seguir. O amor no casamento não é a ausência de desafios, mas a capacidade de enfrentá-los.

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0: hidratação, para adicionar o flúor, que é para proteger os dentes. E daí passa-se para a armazenagem, depois para os centros de distribuição.
1: Certo. E quais são os principais desafios que uma estação enfrenta ao purificar a água e garantir que ela seja segura para o consumo humano?
0: Um dos principais desafios, começando com a própria captação de água, é os sólidos grosseiros, porque no rio temos lá muita coisa. Então,

São 8:57 no país. Muito bom dia, amigo ouvinte. Bem-vindo ao primeiro espaço de emissão na língua oficial portuguesa. É referente a este sábado, 16 de maio de 2026. 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É um prazer enorme, uma grande alegria. É motivo de uma grande satisfação, mas também um desafio enorme estar com o amigo ouvinte. Hoje então, até muito bem próximo das 11:55 no país e vamos é partilhar momentos de grandes emoções. Dentro de instantes, pontualmente às 9:00, teremos o noticiário a esta hora, em contacto com a Antena Nacional da Rádio Moçambique. Em seguida, teremos o espaço para o programa Linha Direta, em cadeia nacional. Regressaremos às 11:05, depois do noticiário das 11:00. Contacto com a Antena Nacional na Rádio Moçambique. Teremos de seguida o noticiário provincial de Manica. São então estas algumas das propostas que estamos à espera de partilhar com o amigo ouvinte ao longo deste espaço de emissão. Pelo que seja muito bem-vindo e muito obrigado pelo carinho da sua audiência.

0: 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Em toda a República de Moçambique, são precisamente 9 horas.
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2: A sua atenção às notícias já esta hora apresentadas por Daritu Lipang. Bom dia.
3: Uma vez mais, bom dia, Olga da Glória e ouvinte. O Presidente da República garante estar em curso o estudo de viabilidade para a construção da linha férrea, que deverá ligar o país de norte a sul. O objetivo, segundo Daniel Chapo, é a criação de vias alternativas à Estrada Nacional número 1 e melhoria da mobilidade no país.
4: Constituímos o gabinete para poder conceber os estudos de engenharia, estudos de viabilidade ambiental, estudos de viabilidade econômica e vários outros estudos.

0: para a viabilização deste mega projeto vital ao desenvolvimento do país. O chefe do Estado falava na 10ª cerimónia de graduação em vários cursos de licenciatura e mestrado na Universidade UTIV, no distrito de Boane, província de Maputo. E hoje, o presidente da República, Daniel Chapo, dirige no distrito de Ribau, província de Nampula, a cerimónia de lançamento oficial da campanha de comercialização agrícola 2026. O detalhe por Albano Xavier.
1: Na vila sede do distrito de Ribau, o presidente da República, Daniel Chapo, vai receber cumprimentos de boas-vindas dos membros dos conselhos de representação do Estado e do Executivo Provincial e Distrital, das confissões religiosas e da população em geral, e visitará uma feira agroindustrial e de serviços. Ainda em Ribau, o chefe de Estado vai entregar diplomas de mérito e balanças aos 3 melhores agentes de comercialização agrícola e cheques simbólicos a 4 beneficiários da província de Nampula, no âmbito da linha de crédito especial de apoio à comercialização agrícola. Albano Xavier, em Nampula.
0: Mais de 5 mil pessoas da comunidade de Fungane, no posto administrativo de Alto Xangai, em Chibuto, província de Gaza, encontram-se sitiadas devido à água das cheias e inundações que cercou aquele posto administrativo, o acesso àquela comunidade só é possível com barcos ou através do distrito de Iguijá, numa circulação penosa em que nem toda a viatura com tração a 4 rodas consegue aceder ao local, segundo explicou a administradora distrital de Chibuto. Cacilda Banz refere que devido à água que circunda a comunidade atualmente, nem se pode pensar em intervenções de emergência nas vias e o abastecimento em bens alimentares básicos tem sido assegurado por barcos.
2: Temos a localidade de Fungan, que não sabemos se daqui a mais de 3 meses vamos conseguir chegar lá. Continua sitiada com as águas e que para entrar lá temos que ir por via Guijá para podermos atingir Fungan e mesmo para ir para Xangané. Leva-se mais tempo, porque para chegar lá dura-se mais de 5 horas de tempo, mas acaba-se conseguindo chegar com muitos. Em termos de abastecimento de medicamento, quando tivemos o helicóptero, abastecemos um medicamento para 4 meses, porque vimos que naquela altura não estávamos preparados, mas quando tivemos apoio em todos os centros de saúde, tivemos que meter medicamentos para 4 meses.
0: Administradora de Chibuto, Cacilda Banz. Cerca de 10 mil fiéis católicos são esperados este fim de semana no Santuário de Nossa Senhora de Fátima, na habitual peregrinação ao Santuário de Nossa Senhora de Fátima, em Namaacha, província de Maputo. É para lá onde vamos ao encontro do nosso colega Domingos Macalane. Muito bom dia.
3: Muito bom dia, Derito Lipangi. Bom dia, ouvinte. São fiéis que desde a última quarta-feira até a madrugada de sábado percorreram cerca de 80 quilômetros de estrada até aqui ao Santuário de Nossa Senhora de Fátima, em Namaacha, na província de Maputo. É uma demonstração de fé e devoção à Nossa Senhora de Fátima no quadro das aparições ocorridas em 1917 em Portugal. Parte dos fiéis, dos 10 mil, chega também esta manhã aqui no Santuário de Nossa Senhora de Fátima de carro, sendo que o apelo das autoridades é que haja a condução prudente para evitar a ocorrência de acidentes de viação aqui no Santuário de Nossa Senhora de Fátima. Ultimam-se os preparativos para a realização de uma procissão que vai culminar, entretanto, com a realização da celebração eucarística. Neste momento já é possível visualizar milhares de fiéis católicos aqui no recinto do Santuário de Nossa Senhora de Fátima a organizarem os lugares onde vão ficar para as celebrações que vão até amanhã, domingo. De Namaacha para a Rádio Moçambique, Domingos Macalane, uma vez mais, bom dia.
0: Bom dia. E abrimos uma nota do estrangeiro. As forças militares americanas e nigerianas eliminaram na Nigéria, numa operação conjunta, o número 2 do Estado Islâmico, Abu Bilal al-Minouk. O presidente dos Estados Unidos afirmou que as corajosas forças americanas e da Nigéria executaram uma missão muito complexa para eliminar o campo de batalha e terrorista mais ativo do planeta. Donald Trump acrescentou que al-Minouk pensava que se podia esconder em África, mas não sabia que haviam fontes a manter informados sobre as suas atividades. Trump sublinhou que al-Minouk não mais vai aterrorizar o povo africano, nem ajudar a planear operações contra norte-americanos e agradeceu ao governo da Nigéria pela colaboração na missão antiterrorista. Fechamos com o tempo, as cidades da Beira e Tete poderão registrar hoje 32 graus centígrados de temperatura máxima, seguidas por Quelimane e Nampula com 31 graus, Xaxá e Pemba 30, Vilanculo 28, Maputo e Inhambane 27, Chimoio 26 e por fim Lixinga com 25 graus centígrados. Apresentamos as notícias das 9 às próximas, quando forem 11 horas.

0: Moçambique não se resignará a ser apenas um exportador de matérias-primas. Assumimos, com determinação, o compromisso de transformar os nossos recursos naturais em base de industrialização, diversificação económica e prosperidade partilhada para todos os moçambicanos com os nossos parceiros aqui presentes. O verdadeiro valor dos nossos recursos não está no que extraímos, mas no que somos capazes de construir a partir deles. É neste quadro que os setores de mineração e energia assumem um papel central, não como fins em si, mas como instrumentos estratégicos para a transformação estrutural da nossa economia.
1: Presidente da República, Daniel Chapo.

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3: 17 de maio é o Dia Mundial de Reciclagem. E enquanto apreciamos as várias obras que vão sendo recriadas, olhemos também para aquilo que temos em casa e que pode ser reciclado. Obra de Fanimfumo, muito bem aproveitada pela guitarra de Nanando, a guitarra que fará a primeira parte com a do Lee Ritenour para a obra de Wes Montgomery. Dos irmãos Gershwin, Rukia Traboré trará sua voz.

saxofone em destaque na segunda parte, terá a execução de Eric Marienthal para a obra de Bach. E sobre esses grandes clássicos, o piano irá fazer a parte final, ando também com Mário Lajinha interpretando Chopin.

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Muito bom dia, estimado ouvinte, no programa Linha Direta deste sábado, 16 de maio de 2026. Convidámo-lo a estar com os nossos três painéis de convidados em igual número de províncias. A problemática de acidentes de viação no país é o tema em debate hoje. Devido ao impacto dos acidentes de viação no dia a dia, principalmente para as vítimas, que muitas vezes perdem as capacidades de trabalhar, e para as suas famílias e para a sociedade em geral, a prevenção afigura-se de extrema importância. É por isso que convidamos aqui técnicos e dirigentes ligados às áreas dos transportes, fiscalização e associações que passo a apresentar. No painel da província de Manica, temos aqui nos estúdios da cidade de Chimões os senhores António Agostinho, chefe de operações na Polícia de Trânsito em Manica. Temos o senhor Samuel Chomsaita, chefe do Departamento Geral do INATRO, Instituto Nacional dos Transportes Rodoviários. Temos o senhor Howard Camano, porta-voz do Hospital Provincial de Chimoio. Na província de Nampula, temos a participação do senhor Egídio Pedro, porta-voz da Polícia de Trânsito naquela província. E nos estúdios em Inhambane, temos os senhores Justino Marcos, é também porta-voz da Polícia de Trânsito, e Felipe Abraham Matzini, é instrutor de condução, que é também um dos nossos convidados. Até muito perto das 11 horas estaremos juntos neste debate. Eu sou o José Saela, na moderação aqui nos estúdios em Chimoio. O meu colega Alexandre Matzini está nos estúdios em Inhambane. Nós contamos ter aqui também nos estúdios em Chimoio o senhor Alberto João, que é presidente da Associação dos Mototaxistas de Manica. E vamos começar.

0: Estar mesmo aqui nos estúdios da cidade de Chimoio, mas começo por contextualizar. No ano passado foi registrado um acidente de aviação aparatoso. Foi no dia 7 de dezembro, no distrito da Manhissa, província de Maputo. Aquele acidente viralizou nas redes sociais. Um autocarro de transporte de passageiros fez uma ultrapassagem irregular e pôs a sociedade a refletir em torno da necessidade de prevenção e mudança de comportamento dos automobilistas nas estradas. E aqui na província de Manica, como é que começamos este ano? Temos o registro de um acidente que aconteceu há 2 semanas em Manica. Quais são as causas e o que está a ser feito para reverter este tipo de cenário? Eu pergunto ao senhor António Agostinho, chefe de operações da Polícia de Trânsito em Manica.
1: Que envolveu um auto pesado de passageiros contra um auto pesado de mercadorias. Das investigações feitas no local, foi possível concluir que as causas daquele acidente foi ultrapassagem irregular por parte do condutor do auto pesado de passageiros.
0: E para reverter este cenário, eu estive a contextualizar, por exemplo, aquele acidente da Manhissa do ano passado. As pessoas viam aquela imagem, quer dizer, chocava um autocarro a ultrapassar. O automobilista naquele momento foi negligente totalmente. Como combater esse tipo de comportamentos?
1: Obrigado. Eu entendo que os passageiros transportados em qualquer que seja o meio tenham um papel na prevenção dos acidentes de aviação. Em alguns autocarros tenho lá visto alguns contactos, patentes nas paredes do autocarro que chamam a atenção ou que pedem a qualquer que estiver no interior para, caso detectarem uma condução não desejável, que comunique mesmo a partir da sede onde é titulado o condutor, e mesmo assim verbal chamar a atenção ao condutor: olha, essa condução que você está a levar não é muito saudável. Esse papel tem que ser feito também pelos passageiros que estiverem no interior da veícula. Mas algumas vezes os passageiros dividem as opiniões. Há quem diz: o senhor não está a andar muito, nós temos pressa, essa maneira de andar não. Há quem diz: não, essa velocidade não pode. Então há que se fazer aqui um trabalho de consciencialização para que a opinião seja unânime.
0: Eu vou partilhar aqui alguns dados que foram apresentados no ano passado, no mês de dezembro, pelo Procurador-Geral da República no Parlamento. Moçambique registrou 611 acidentes de aviação em 2025, que resultaram em 830 óbitos, uma subida em 5 óbitos em relação ao ano 2024. Portanto, esses dados foram apresentados no Parlamento. Temos algumas províncias que lideram essa lista de acidentes e óbitos, como Maputo e Gaza, isso no sul do país. Aqui ao nível da província de Manica, o senhor Samuel Chamsaita, chefe do Departamento-Geral do INATRO, como é que começamos? O INATRO é a instituição que habilita, através dos exames teóricos e práticos, aos automobilistas. A que se deve esta falta de profissionalismo? Porque nesta instituição informa.

0: A que se deve esta falta de profissionalismo dos condutores, que foi apontada pelo Procurador da República no seu informe do ano passado?
1: Bom dia a todos os ouvintes da Rádio Moçambique. Meu nome é Samuel Mateus Chamusaita e sou de um pequeno reparo. Eu sou chefe do departamento técnico.
0: Não, departamento. Obrigado pela, por esta falha.
1: E indo de concreto à questão que é nos colocada neste painel, nós temos a dizer que o maior problema que nós temos é com o fator humano nos acidentes de viação. A formação a partir das escolas de condução é perfeita. O condutor passa por um processo de formação para poder obter a carta de condução, sendo ela inicial ou por via de averbamento da sua carta de condução. Se formos já a ver os condutores envolvidos nesses acidentes aparatosos que resultem em grande impacto com óbitos, são pessoas que são habilitadas, são profissionalizadas, têm até as categorias de serviço público para condução. Mas nós vemos que, em muitos casos, o fator humano entra em causa. Os nossos condutores ignoram aquilo que é os regulamentos. Pauta por uma condução não urbana, cometem situações de ultrapassagens irregulares. Por causa do acidente de Manhissa, que aqui estamos a colocar em evidência, nós todos fomos fazendo a reparação daquele vídeo e vimos que houve uma situação de atropelo grave ao Código de Estrada, em que não se observou as questões regulamentares, o que deve ser procedido para podermos fazer uma certa... esquecendo o que que foram
0: Sim, eu dizia que o Samuel Chamusaita é chefe do departamento técnico e eu pedia desculpas mesmo por ter falhado esta parte, mas vamos prosseguir. No Hospital Provincial de Simões tem dado entrada muitos casos de traumas em resultados de ferimentos, às vezes apontamento de membros por causa de acidentes rodoviários e muitos óbitos também. Como é que tem sido o vosso dia a dia no Hospital Provincial no atendimento de casos de acidentes, e tendo em conta que nos últimos dias também os mototáxis têm sido com frequência as principais vítimas desses acidentes rodoviários? Senhora Awara de Camanda, porta-voz do Hospital Provincial de Simões.
2: Bom dia. Cumprimentar aos presentes aqui no painel e a todos os espectadores que nos acompanham através da Rádio de Moçambique. Importa referir que os acidentes de viação não são apenas um problema da polícia, do hospital ou do INATRO. São, acima de tudo, um problema de saúde pública, uma questão de cidadania e de responsabilidade social. Os acidentes de viação constituem um dos principais motivos de atendimento nos nossos serviços de urgência do Hospital Provincial de Chimoio. O trauma, de modo geral, mata rapidamente, mas também incapacita silenciosamente. Nós, a nível da nossa unidade sanitária, que por sinal a maior unidade sanitária da nossa província, somente neste período ou neste primeiro trimestre do ano 2026, tivemos registro de mais de 2 mil casos de admissão somente por acidentes de viação. Na nossa estruturação, nós classificamos os diferentes tipos de traumas em traumas leves, moderados e graves. E todos os traumas de categoria grave a moderada merecem um atendimento mais prolongado, o que implica uma maior mobilização.

0: acaba acolhendo grande parte dos acidentes que acontecem tanto a nível da cidade de Chimoio, assim como das zonas periféricas ou dos distritos da nossa província. A nossa unidade sanitária enfrenta diversas dificuldades na gestão destes casos resultantes de trauma, porque é do nosso entender que grande parte dos acidentes de viação que são admitidos poderiam ser evitados. E grande parte das medidas que poderiam ser tomadas são estas que já foram aqui arroladas pelos meus colegas do painel. No entanto, dificuldades que nós enfrentamos como unidade sanitária de referência a nível da província resultam, em primeiro lugar, da sobrecarga dos nossos serviços de urgência. Como hospital, não só atendemos casos resultantes de trauma, mas de naturezas diversas. Portanto, a questão do manejo destes pacientes e um manejo adequado e atempado é difícil. Médicos cirúrgicos, falta de uma equipe especializada e também falta de uma capacidade de diagnóstico, o que vai também trazer mais dificuldades ainda na nossa abordagem, assim como para o melhoramento destes pacientes que muitas das vezes acabam evoluindo com sequelas graves e até sequelas permanentes.
1: Senhor Alberto Raul João, da Associação dos Mototáxis de Manica. A vossa associação, temos a informação que tem cerca de 3 mil membros e é tida como a que mais causa acidentes de viação nos últimos dias, ao nível da província de Manica no geral. A que se deve? Vocês têm controle sobre os vossos membros? O que é que estão a fazer para reverter este cenário?
2: Muito obrigado e muito bom dia a todos que aqui estão e bom dia a todos os ouvintes da Rádio Moçambique. Meu nome é Alberto Raul João, presidente da Associação Táxi Moto da província de Manica. Primeiro dizer que o caso de acidente contra os nossos membros não só porque os nossos membros ou que são culpados, né? Mas também por causa de não respeitar o código da estrada. Há dias tínhamos uma capacitação.
1: Quem não respeita o código são os outros membros.
2: Sim, não só os nossos membros. Os nossos membros e os transportadores semicoletivos também não respeitam. E tem outros carros que carregam passageiros. Não tem nem piscas, sinalizações não tem. Então, isto também tem sido um pouco de dificuldade para nós. Outros têm, mas não usam. Bem possível, parou a descarregar, de repente está a entrar na faixa e o outro está a vir atrás de moto.
1: Mas a desordem que acontece no estado, não acha que os membros da associação, os mototaxistas, muitos não estão habilitados?
2: E muitos de verdade não estão habilitados. E muitos que não estão habilitados trazem problemas de acidente. Porque eles não têm noção de como circular na via pública. E outro caso que tenho visto como problemas no nosso membro é conduzir em estado de embriaguez. Nós tentamos fazer todo o esforço para lhes aconselhar deixarem de conduzir num estado de embriaguez. Mas eles não são todos que acatam essa mensagem. Outros desprezam essa mensagem. Mas pelo menos agora estamos a ver, a maioria estão a tentar entrar na linha.
1: De Nampula, Sr. Egídio Pedro, já começamos com os primeiros comentários aqui em Chimoio. Qual é o cenário de Manica? Sabemos que, por exemplo, a nível da província de Manica, temos algumas estradas, como as estradas nacionais número 1, 12, 13 e 104, como as que as onde ocorrem muitos acidentes de aviação. Quais são as razões? Sabemos que às vezes é apontado excesso de velocidade. Qual é o cenário de Nampula?
3: Bom dia ao moderador, painelistas que se encontram aos estúdios da RM nas cidades de Manica, Inhambane e o caro ouvinte. Quero, em primeiro lugar, em nome do Comando Provincial da PRM de Nampula, saudar e agradecer à Rádio Moçambique por nos terem formulado este... por termos formulado para refletir das sinistralidades que ocorrem no nosso país, em particular na província de Nampula. Estamos na semana de a PRM 51 anos, refletindo e compromisso com a comunidade no combate à criminalidade e terrorismo e sinistralidade rodoviária e corrupção. Dizer que meu nome é Egídio Pedro, chefe da secção de Instrução e Educação Pública no Departamento da Polícia de Trânsito. Respondendo à questão que foi colocada, como é que a Nampula está a verificar a questão da sinistralidade, eu queria referir que, bom, nós estamos a cumprir um plano do Comando-Geral que visa para coordenar com outras associações que vela a segurança rodoviária, INATRO, a Polícia Municipal, a MOSAVE, a VOTANA, a MVIRO. Essas entidades vela a segurança rodoviária. Nós temos se juntado e fizemos na via pública, onde nós vamos ensinar os pedestres e os condutores, passageiros, para ter o domínio das regras de trânsito. Bom, em algum momento, o condutor acaba esquecendo aquilo que ouviu na escola de condução. Estamos a referir das regras de trânsito. E quando falha isto, acaba se envolvendo em acidente de viação.
1: E também... Senhor Egídio Pedro.
3: Sim, sim.
1: O último acidente que aconteceu aí em Nampula, sabemos que aconteceu numa estrada terraplanada e as causas do acidente foram deficiências mecânicas e um caminhão que transportava pessoas. O que é que falhou? Onde é que esteve a polícia para a fiscalização antecipada?
3: Bom, este condutor saía de Nacala Porto em direção ao distrito de Memba. O carro tinha problemas de deficiências mecânicas. Nós, como estamos a dizer que nós fizemos na via pública para sensibilizar o condutor, para poder ter domínio, e que não pode se fazer na via pública com o seu meio enquanto tem problemas mecânicos. Essa viatura passou sim nos agentes da Polícia de Trânsito, mas como os agentes, não sabendo que o carro tinha problemas mecânicos, acabou se envolvendo em acidente de viação. O carro tinha problemas mecânicos.
1: Certo, vamos ao painel de Inhambane. Agora sabemos que a N1, o maior troço da N1, está em Inhambane. Colega Alexandre Matsime, qual é a situação de Inhambane em termos de prevenção de sinistralidade rodoviária?
4: Obrigado, muito bom dia, ouvinte da Rádio Moçambique. É verdade também que a província de Inhambane tem o troço maior, mais de 500 quilômetros de Zandamela-Save, que atravessam áreas habitáveis comerciais, entre outros pontos onde fluem movimentos de animais, bem como seres humanos. Vou procurar saber aqui com o chefe da secção de Instrução e Educação, tomando em conta esta extensão da via, o que é que está sendo feito para prevenir acidentes de viação, situações que nos deixam tanto quanto preocupantes? Parece que é difícil terminarmos uma semana sem mortes.
5: Bom dia, caros ouvintes. Bom dia, companheiros de painel.
6: Meu nome é Justino Marcos João. Na verdade, o troço da ENU é o mais extenso em relação às outras províncias. Como dizia o moderador, temos mais de 500 quilômetros do troço da ENU. A referir que durante o período de 4 meses, de janeiro a abril, registramos 3 acidentes de viação. Comparado com o igual período do ano passado, tivemos 29, uma redução em 16 acidentes de viação. O que nos preocupa agora é a subida dos índices o que são as consequências, as mortes, os feridos graves e os danos materiais. Nós, como Polícia da República de Moçambique, que comemoramos esta semana 51 anos, como já dizia o meu colega de Nampula e apresentava o lema, nós estamos desdobrados pela ENU e as outras estradas adjacentes, por forma a consciencializar e fazer perceber aos utentes das vias públicas para tomarem medidas de prevenção, medidas profiláticas para a redução dos índices de acidentes de viação.
4: Em concreto, o que é que está sendo feito?
6: Em concreto, o que está sendo feito? Nós nos dobramos pelas escolas do ensino primário para a formação de pequenos reguladores de trânsito. Esses pequenos reguladores de trânsito vão ajudar em grande medida a prevenção, porque na ausência da polícia, estes pequenos vão disseminando mensagens acerca da segurança rodoviária à comunidade estudantil. Mas também vamos aos locais de maior aglomerado populacional, que são os mercados, as praças, e difundimos a mensagem educativa em relação à segurança rodoviária. Mas também durante a nossa atividade de fiscalização, falamos com os utentes das vias públicas, que são os condutores e os passageiros. Sempre que nos interpelamos uma viatura, um autocarro, nos fazemos ao interior do veículo e falamos com os passageiros para tomarem medidas. Eles jogam um papel importante na segurança rodoviária, porque sempre que for a perceber que o condutor pratica atos não certos, atos que nos podem remeter à ocorrência de um acidente, eles chamam a atenção, recordando aquilo que são os ditames já aprendidos na escola de condução.
4: Parece que ao longo da Estrada Nacional número 1 temos maior número de pontos de fiscalização e é nesta via onde ocorre maior número de acidentes e mortes.
6: Na verdade, eu já dizia que a nossa província tem uma extensão de 524 quilômetros. É um percurso tão longo e nós temos os postos de fiscalização durante este percurso. Mas é preciso perceber que sempre que nós temos a nossa província é um pouco conturbada. Tem aquilo que é um acidente, há o relevo acidentado. Quando entramos pela zona sul, que é o distrito de Zavala, nos encontramos as lombas, aquilo que são subidas e descidas e curvas. Então, estes elementos podem jogarem um papel importante para a ocorrência de acidentes de viação. Já na zona mesmo da entrada, depois do posto de controle de Zanamela, nós temos um local de pavimento escorregadio. Este pavimento escorregadio está bem sinalizado e há um ponto de observação que os agentes vão lá sentar só para observarem e chamar a atenção aos transeuntes. Mas os acidentes vão acontecendo. Significa que também os nossos utentes não tomam providências, os nossos utentes não chamam a consciência para a tomar as medidas durante a circulação. Mas nós, como Polícia da República de Moçambique, estamos na via para consciencializar, para chamar a atenção, para trazer o cidadão a um caminho correto e não haver dado por atos de indisciplina.
4: Há sensivelmente 15 dias registramos um caso de acidente na região norte da província, então em Vilanculo, diz-se que o autocarro passou de um posto de fiscalização. O que é que falhou?
6: O que falhou é mesmo o fator humano. Na verdade, na zona de Vilanculos, concretamente na zona de Mapinhane, nós temos um posto de controle. Depois de uns 2, 3 quilômetros, temos a portagem. Este condutor, este autocarro, passou pelo controle e passou pela portagem. Há sensivelmente 5, 6 quilômetros, ele veio a despistar e capotar e matar gente. Isso é preocupante, porque é preciso que os condutores possam moderar a sua velocidade consoante o estado da via, do meio. E naquele dia estava a chuviscar e este condutor não tomou em conta este fator chuvisco, este fator estrada molhada. E nós sabemos quando a estrada está nesta condição, ela é escorregadia. Então, queremos desde já aproveitar os microfones da Rádio Moçambique, chamar a atenção a todos os condutores, sempre que forem a ver que está a chuviscar, está ou a chover, é preciso moderar e reduzir, na grande medida, a velocidade.
4: Na introdução, em Manica, falava-se da questão dos mototaxistas, um fenómeno que já começa a ter asa em alguns pontos da província. Como é que a polícia de trânsito está preparar-se para lidar-se com esta situação, tomando em conta o comportamento destes cidadãos que lutam pela sobrevivência usando o meio de duas rodas?
6: Nós, como Comando Provincial da PRM em Inhambane, logo quando nos apercebemos da entrada deste grupo social, que são os motociclistas, a fazer um trabalho de transportar passageiros, ficamos preocupados e tomamos medidas para fazer face a esta situação. Nós nos desdobramos pelos distritos, começamos a fazer a capacitação, não formação, porque cabe às escolas de condução, às outras entidades. Nós fazemos a capacitação por forma a mitigarmos a ocorrência de acidentes de viação. Só para citar, nestes 4 meses, já capacitamos 91 motociclistas nos diversos distritos para tomarem providências ao uso do capacete, a evitar transportar passageiros, muitos passageiros no meio, que é o moto. Nós temos vindo a ver 3, 4 no mesmo meio. Isso é preocupante. Nós chamamos a atenção e há um trabalho que está sendo feito para procurarmos mitigar, na grande medida, a ocorrência dessa detenção.
4: A questão de transportar 3 passageiros numa moto de 50, uma cinquentinha, como dizem, parece que está sendo normalizada. Às vezes passa mesmo em frente da polícia e alguma conivência ou fazer uma negociação com a polícia para este comportamento que está sendo normalizado, até acontece aqui na cidade.
6: Eu penso que normalizar não, mas atos de indisciplina sim, porque nós, a nossa mensagem é mesmo não pautarem por este comportamento, porque é irregular, é insensato para a própria segurança rodoviária. Nós continuamos a chamar a atenção, nós vamos às praças, vamos ao próprio grupo conversar com eles para evitarem a carregarem acima de uma pessoa no seu meio. Mas o comportamento humano que eu vinha dizendo, eles procuram sempre desviar-se dos locais onde a polícia se encontra para fazer estes atos, mas continuamos a combater. Continuamos a dizer que não a estes comportamentos, porque trazem dissabores à sociedade.
4: Sr. Felipe Abraão Matzinho, instrutor de condução, o que tudo indica, estes comportamentos que resultam em mortes são de pessoas que saem das vossas mãos, no caso as escolas de condução. O que é que estará a falhar na formação dos condutores?
7: Bom, primeiro saudar a todos e dizer muito obrigado pela janela atribuída pela Rádio Moçambique. Conseguimos falar com o país. Em termos de formação, nós temos lá categorias, não é? Para a formação de condutores. Não há separação nenhuma, mesmo ciclo, motociclista, podemos formar. E recomendamos também o comportamento. Agora, há aqui uma questão que é básica, não é? É o problema de comportamento humano. Durante a formação nas escolas de condução, recomendamos basicamente componentes de formação em teorias de regra de estrada, que é o código de estrada, e a parte básica, que é conhecer o carro para depois utilizar como meio de transporte para todas as atividades. Agora, eu coloco aqui uma culpa de 99,90% ao condutor, porque são questões comportamentais. E em algum momento temos visto algumas questões de atividades, de realizar algumas orações aos defuntos, etc, etc. Juro que cientificamente não é possível fazer uma questão dessa natureza transformada em pensamentos tradicionais. Não é possível, porque a partir da altura que nós damos aulas e colocamos ferramentas nas cabeças dos condutores, informamos todo o comportamento que deve ser feito em função do relevo. Não é possível um condutor não ter bom comportamento num troço de cerca de 10 km onde a nossa infraestrutura está danificada. Não é possível fazer essa atividade. E nós recomendamos, em qualquer troço onde tiver dificuldade a infraestrutura, é reduzir a velocidade. Nós sabemos que o nosso relevo está cheio de depressões. Sabemos que Zavala, que estava a referir aqui um colega meu, que está cheio de depressões. Quando a depressão é maior, o condutor tem que tomar providências. Não precisamos que alguém venha dizer, olha, agora aqui vais ter uma curva, agora vais ter uma zona alta. É comportar-se em função do relevo. Isso é fundamental e são recomendações dadas nas escolas de condução. Essas técnicas de condução não são para guardar. E nós recomendamos comprar os manuais como instrumento. Esse manual é defensivo, vai defender o condutor e vai cumprir com as regras.
4: E nos últimos anos, o condutor entra este mês, termina o pesado. Daqui a uma semana tem um profissional. Passados 3 dias, tem os serviços públicos. Será que é prático?
7: Bom, aqui é um aspecto muito fundamental que é relacionado com as capacidades. Sabe-se que os nossos alunos, para entrar na escola de condução, não são recrutados e fazer-se uma seleção breve. Não. As pessoas saem, vão direto à escola de condução, vão se matricular. Há um desequilíbrio total de conhecimentos em relação ao conhecimento básico. É normal nós fazermos uma formação de uma turma em que aparecem alunos com ensino superior, alunos que têm ensino secundário, o outro ensino básico, outros com instruções primárias muito deficientes. Para perceber o nosso instrumento é um pouco complicado. O instrumento 1/2011 é um código de estrada. É preciso saber ler a legislação e interpretar e aplicar na prática. Então, esta parte de formações, em algum momento, a experiência de outros países, a formação de carta de condução básica é C1 e a formação em profissional, se a pessoa estiver capacitada, é visto como quem diz, olha, este vai entrar no ensino, pode fazer as duas cadeiras de uma vez em certos países. Estuda o código e faz o C1, que é a carta primária, e pode fazer a C1, pode fazer um exame como passaporte para fazer um exame profissional. Enquanto isso, vai administrando as aulas profissionais de mecânica, etc, etc. Pode fazer as duas categorias de uma vez, de acordo com a capacidade antes vista. Não é colocar alguém hoje, amanhã. Alguns nem sabem conduzir, começam a conduzir na cabine de tripulação da escola de condução. Então, quando praticam, depois voltam a fazer profissional. Bom, talvez são falhas administrativas, mas é recomendado que primeiro seja feita uma avaliação, verificar se a pessoa tem capacidade. E quem reporta isto aqui realmente são os instrutores, que dizem, este aluno tem capacidade de fazer esta carta. E também observarmos o nosso instrumento de lei, se esse faz ou não. Na altura, segundo o que eu acompanhei, tinha que se fazer 5 anos, não sei se 5 anos, não me recordo bem, o artigo que defende isto, para depois fazer profissional. Estaríamos aqui perante uma situação de termos alunos formados em C1, que é a carta base, e ter que ficar durante 5 anos, à espera que dê a parte para fazer formação profissional.
4: Isso tinha ou não vantagens?
7: Bom, dizer que tinha vantagem praticamente estaria errado. A vantagem vem da própria observação, da preparação do aluno. Cabe ao instrutor avaliar, da mesma forma que precisamos agora de avaliar as pessoas antes de começarem a fazer prática de condução.
8: Então, se sair apurado os exames teóricos, os exames práticos, há aqui uma... Acho que não é verdade a pessoa fazer profissional. Não é. Levava uma vantagem naquela altura que em algum momento havia janelas de emprego. O aluno pôs formação de carta de condição, entrava no mercado de emprego e fazia trabalho, talvez, durante 5 anos em regime intensivo para depois fazer a carta de condição profissional.
4: Por outras palavras, por estes dias é preciso valorizar o negócio e os quadros estarem também para encontrar alternativa de sobrevivência.
8: Bom, essa parte de negócio, para mim, o negócio é limpo quando segue os parâmetros legais da lei. Não é quando se faz apenas um negócio. Temos que ver a sustentação jurídica.
4: Sim, eu voltaria antes de devolver a palavra à Manica. Esta questão aqui, parece que a Escola de Condução também fala de questão de comportamento humano para reduzer a sinistralidade. O que trabalho em concreto a polícia devia fazer para reduzir esta situação, tomando em conta também, quando estão no terreno, que condutores encontram?
5: Na verdade, há uma situação de desequilíbrio, como o colega de painel dizia. Precisamos, em primeiro, nós já propusemos para que a segurança rodoviária seja uma cadeira curricular, porque a segurança rodoviária é uma cultura. Precisamos que as nossas sociedades ou a nossa sociedade adote a segurança rodoviária como uma cultura. Para isto acontecer é preciso que o nosso Estado, o nosso governo, adote a segurança rodoviária como uma cadeira curricular, que ela seja repartida ou seja ministrada no ensino básico.
4: Obrigado, Justino Marcos, da Polícia de Trânsito. Devolvo a palavra para Manica.
1: Sim, aqui a partir de Manica, os nossos convidados estiveram atentamente à explanação dos painelistas de Inhambane e várias recomendações também ficaram para o estimado ouvinte, que é condutor e que é utente da via pública. Eu volto às recomendações deixadas em dezembro do ano passado pelo Procurador-Geral da República para se melhorar essa questão de prevenção. Uma das questões foi deixar à ANE, nós não temos painelistas da ANE, mas dizia que é preciso que a iluminação e sinalização públicas acompanhem de igual modo o crescimento do parque automóvel para evitar acidentes. Admitindo ainda desafios relativos à falta de rigor na formação de automobilistas, esquemas de corrupção e falsificação na emissão de cartas de condução. Esta questão vou colocar primeiro ao convidado Samuel Chamsaita, do INATRO, técnico INATRO aqui em Manica. A formação acontece nas escolas de condução, mas o INATRO é que examina. Como é que tem sido esta... Em Inhambane já se falava da questão, se calhar, das próprias pessoas que estão formadas, não estão habilitadas em termos de ler as leis e compreender o que está acontecendo. Como é que se concilia esta questão de formação nas escolas e examinar no INATRO para saírem condutores bem habilitados?
9: Bem, o processo de formação parte realmente a partir das escolas de condução, a nível da província, assim como do país em geral. O candidato é recebido na escola de condução, é inscrito a partir da plataforma existente na escola de condução e segue-se com o processo de formação, em teoria. Fim do prazo de 45 dias obrigatórios de aulas teóricas, o candidato é submetido a um teste teórico, que é um exame realizado a partir do INADRO. Temos de louvar o esforço que o governo fez em termos de equipar as nossas salas de exames teóricos com equipamentos informáticos, onde o candidato é submetido a tal exame, faz-se presente por via de identificação do candidato para obtenção do exame. E o exame é um exame multimédia.
1: Talvez fazer a questão de uma outra maneira.
9: Sim.
1: O procurador desconfia que há questões de favorecimento na questão de exames práticos. Tem comentário a fazer?
9: Os exames, como eu estava a me referir, elas partem de um... São divididos em duas fases, ou em duas etapas. A primeira etapa é o exame teórico, que é computalizado. Se o candidato tem as habilitações teóricas, ele sai-se aprovado por via do exame. E depois é submetido à componente prática, onde ele vai obter as competências práticas, vai conhecer o carro, praticamente, e de seguida é submetido a um exame de condução. No exame de condução, ele é habilitado, é aprovado ou é reprovado.
1: Eu vou pedir para que retenham o seu fio de pensamento, porque queremos sinalizar o sinal horário das 10 horas. Devolvemos momentaneamente a palavra aos nossos estudos centrais.
10: Muito obrigada. Dentro de instantes voltaremos a entrar em contacto com a Emissão Provincial de Manica para acompanhar a segunda e última hora do Linha Direta, que hoje aborda os impactos dos acidentes de viação no país. Esta é a Antena Nacional da Rádio Moçambique, que transmite dos seus estúdios em Maputo. Em todo o território nacional, são 10 horas. E vamos de volta ao Emissor Provincial de Manica, para então acompanharmos a segunda parte do Linha Direta. Mais uma vez, bom dia.
1: Bom dia mais uma vez, e continuamos aqui com o Sr. Samuel Chamsaíta, chefe do departamento técnico do INATRO, comentava em torno desta questão. Eu perguntava se há favorecimentos ou não nos exames práticos.
9: Bem, ainda continuando com o raciocínio anterior sobre os exames para obtenção da carta de condução, não é possível que haja um favoritismo nos exames práticos, porque o processo é transparente e os resultados são obtidos logo de imediato. E eu digo isso no caso prático da província de Manica, em que o condutor executa todas as manobras, faz todo o processo de exigência para obtenção da carta no exame prático. E logo que termina com a condução, é de imediato entregue seu resultado, se aprovado ou reprovado conforme a condução de cada candidato.
1: No mesmo informe, a Polícia de Trânsito é citada. Eu vou agora ao Sr. António Agostinho, chefe de operações da Polícia de Trânsito em Manica. Os mecanismos de fiscalização têm sido muitas vezes, e aqui o procurador denunciou, tem havido casos de corrupção que às vezes acabam ditando esta questão de acidente de viação. Senhora António Agostinho, o que é que está a ser feito para combater esses casos? Antes de se purificar as fleiras, o comportamento dos agentes nas estradas, o que é que está a ser feito?
11: Obrigado mais uma vez. De facto, nós somos uma força paramilitar e antes dos agentes fazerem a via pública, nós fazemos uma parada, e a nossa parada é exatamente para instruir o dia a dia do que os colegas vão fazer na via pública. sempre saem com instruções concretas daquilo que vão fazer na via pública. Agora, a fragilidade na fiscalização, posso aceitar, posso não aceitar, porque não é o que nós instruímos. Isso pode depender de cada um não cumprir com aquilo que foi instruído antes da partida para o posto de fiscalização. Mas ainda não temos essas reclamações. O trabalho está sendo feito é esse mesmo, de garantir a circulação livre de pessoas e bens, pautando pela prevenção de acidente de aviação. Até que ocorrer o acidente de aviação, mas que o impacto não seja aquele de maior realce.
1: E qual é o impacto desse acidente de aviação nos insumos hospitalares? Sabemos que o setor da saúde foi apontado nos últimos meses como tendo, por exemplo, gesso a esgotar, tendo em conta que a pediatria é que atende muitos acidentes, o consumo desses insumos hospitalares. Qual é o impacto dos acidentes no consumo desses insumos? São Howard.
0: Muito obrigado. O impacto é enorme, visto que a procura pelos serviços hospitalares, de modo geral, é crescente na nossa cidade e na nossa província. E, como já foi aqui bem arrolado, os acidentes ou o trauma de modo geral constituem o principal motivo de procura dos serviços de urgência. A nossa unidade registra diariamente uma média de 100 a 150 utentes que são observados por trauma. Deste número, nós temos perto de 50 a 60 que resultam de acidentes envolvendo motociclos. O impacto para os serviços de saúde é enorme, porque neste momento é bem conhecido que o Serviço Nacional, ou o nosso sistema, tem se ressentido da falta de vários materiais médicos cirúrgicos. Naturalmente, que é resultado de vários acontecimentos que deram-se, como o caso da questão ligada às manifestações, como as dificuldades que nós fomos enfrentando por queimas de alguns armazéns de material médico cirúrgico, entre outros aspectos. Para atender um paciente vítima de trauma, o hospital precisa de uma resposta rápida. E para que haja uma resposta rápida, nós precisamos de disponibilidade de pessoal técnico preparado, precisamos de material pronto para podermos atender estes utentes. O aspecto mais importante no atendimento dos pacientes que são vítimas de traumas graves é o atendimento pré-hospitalar. O nosso Serviço Nacional não dispõe de um atendimento pré-hospitalar, que é a primeira resposta que é dada à vítima de acidente no local, desde o seu manejo até a admissão no serviço de urgência. O trabalho realizado pelos profissionais de saúde tem sido extraordinário diariamente, com vista a garantir o bem-estar destes utentes. Todavia, esta falta de insumos médicos cirúrgicos, falamos de luvas, falamos de gesso, falamos de algodão, falamos de tantos outros materiais que são utilizados para garantir o atendimento imediato destes utentes, tem-se ressentido por todo o país e particularmente na nossa unidade sanitária, é um dos fatores que vai contribuir para o prognóstico destes pacientes que são admitidos. Então, para além da componente de insumos médicos, também temos a componente, portanto, desta sobrecarga dos nossos serviços. A equipa que nós temos à disposição a prestar serviços de urgência não é suficiente para responder à demanda do setor. Dada a localização estratégica, diríamos assim, da nossa cidade, uma vez que é um corredor de desenvolvimento, nós recebemos vários casos resultantes de acidentes, não só da cidade de Chimoio, assim como das zonas circunvizinhas num raio de mais de 100 quilômetros. Portanto, nós temos tido uma sobrecarga na qual não nos permite garantir um atendimento ideal ou aquele que seria o satisfatório para uma unidade como a nossa de nível terciário. Portanto, desafios são vários e o mais importante para nós tem sido o impacto que isto tem trazido a estas vítimas, às suas famílias. Porque quando falamos de acidentes de viação, muitas vezes nós estamos a olhar para números, para estatísticas. Mas do ponto de vista médico ou do ponto de vista daquilo que é o nosso papel médico e humanitário, nós também estamos a olhar para o rosto de famílias. Porque grande parte destas vítimas são indivíduos ativos, economicamente ativos. Portanto, um indivíduo que se torna incapaz de realizar as suas atividades económicas, seja através de mototaxista, seja através das outras atividades desempenhadas pelo transporte que ele realiza, acaba comprometendo uma família. Portanto, há esta necessidade de nós, como sociedade, compreendermos o impacto real que isto também traz para a economia e para as sociedades.
1: Nesta segunda hora, o Linha Direta tem espaço de interação com o ouvinte e eu passo a anunciar os dois números disponíveis para a interação dos ouvintes em qualquer ponto deste país. Os números são 84-65-00-342 e o 87-19-84-901. Eu vou repetir o primeiro número, 84-65-00-342 e o 87-19-84-901. Então, é a partir destes números em que o ouvinte poderá interagir aqui com os nossos três painéis de convidados, aqui em Manica, na cidade de Chimoio, na cidade de Inhambane e também na cidade de Nampula, no norte do país. O senhor Alberto Raul João é presidente da Associação dos Mototaxistas de Manica. Muitas questões foram colocadas aqui pelos painelistas de Inhambane e também aqui. Os cerca de 3 mil membros da associação, onde é que estão localizados? Estão todos aqui no Chimoio, no distrito? Qual é a vossa situação? Qual é a perspectiva? Porque daqui a um ano o cenário vai piorar, porque o número de táxis e motas está a aumentar na cidade. Também estava a dizer o Dr. Hawara, do Hospital Provincial, a média de entradas é preocupante. O que é que estão a fazer para mudar essa situação?
2: Bem, muito obrigado mais uma vez. O número está a aumentar cada vez mais. Os 3 mil que estamos agora a dizer são daqueles que nós já registramos, que conhecemos. Mas temos ainda membros que praticam esse trabalho, que ainda não estão registrados na nossa associação. Então, eu queria responder um pouco do Comando Provincial de Inhambane, que colocaram uma questão acerca da polícia trânsito, que tem visto os mototaxistas carregarem três numa moto, quatro às vezes.
1: Esse cenário aqui existe, mas
2: sim, existe.
1: Até mas quatro, não, mas, até cinco.
2: Mas o culpado não é a polícia trânsito. Eu queria só intervir essa parte. O culpado não é a polícia trânsito, o culpado não é o município. O culpado é o comportamento mesmo e a correria que os mototaxistas fazem.

0: um valor também para a minha casa. Que é um comportamento que eles colocam na cabeça, acabam fazendo isso. Mas o culpado não é a Polícia de Trânsito nem o município. Somos nós mesmos que somos taxistas, que às vezes quebramos essa, né, esse mandamento, essa lei que a motorizada deve carregar no máximo 2 pessoas com o condutor. Então, agradecer também o comando provincial, né, por causa da capacitação que nós tivemos, apesar de que paramos por dificuldades que tivemos, né, acerca de combustível. Outros já não participavam porque dormiam nas bombas e não compareciam no, né, no, na capacitação. Mas temos pelo menos agora 700 que conseguimos, 700, 600 e qualquer coisa que conseguimos capacitar, né, com a ajuda da PT, município, Inatro, né, entraram em vigor essas capacitações para todo o país, se não estou a erro. Então, nós tivemos um número exato de 600 e qualquer coisa. Né? Os que deixaram não precoce.
1: O seu antecessor falava de umas etiquetas que seriam colocadas nas motorizadas já regularizadas. Como é que ficou esse processo? Você encontrou, deu seguimento ou abandonaram este método?
0: Ainda não abandonamos. Estamos para colocar mesmo essas etiquetas. E até tem outras motas já que já colocamos. Mas por causa de tivemos um problema aqui no meio, que alguns vieram de fora a cobrar essas etiquetas, né? De gondola, neste caso. Então nós paralisamos um pouco para podermos andar nas praças a levarmos o número dos mototaxistas daqui na cidade de Simões. Porque também temos infiltrados, que não, são esses que eu estou a dizer, que não são membros. Que não são membros, né, da associação. Eles vêm, outros vêm de Bacate, outros vêm de Gondola, outros vêm de Mareira, né, nos distritos, outros vêm de Vanduze, para exercerem o serviço de táxi na nossa cidade. Então, nós estamos a fazer um levantamento, né, estatístico para descobrirmos de verdade os nossos, da cidade, e depois selecionarmos os do distrito, porque também nós somos, como associação, é provincial. Então, também irmos nos distritos, lá mesmo, já começamos a colocar o nosso membro para este trabalho.
1: Senhor Egídio Pedro, porta-voz da Polícia de Nampula, qual é a situação da província de Nampula? Mas eu tenho a indicação de termos um ouvinte em linha. Ouvinte em linha, muito bom dia. Diga-nos de onde fala e já está a participar.
2: Muito bom dia. Aqui é Gabriel Magad Machava. Neste momento falo mesmo aqui de Timóteo.
1: Sim, já está a participar.
2: Bem, eu entrei tarde no programa, mas pelas explanações me parece que acabei tendo uma outra ideia, né? Primeiro, em relação à polícia, quanto aos mototaxistas, eu acho que é preciso punir muitas das vezes o comportamento e não o acidente. Porque todo comportamento dá um resultado, cujo esse resultado acaba sendo o acidente. Ora, vejamos, os mototaxistas, ainda bem que o representante está aí, ele corta, por exemplo, prioridade a qualquer momento. Mesmo num sítio em que talvez já assinado proibição, para ele tem espaço para passar. Eu falo, eu ando das vezes uma moto, uma vez até arranquei a chave de um taxista, fui deixar exatamente aí naquele posto do policial do Estado Provincial. Porque ele me cortou prioridade. Eu paro, converso com ele, ele começa a exaltar, acabei arrancando a chave, depois sensibilizaram. Então, esses comportamentos de risco é a primeira coisa que tem que ser punido do que esperar acidente. Porque quando é acidente, já há óbito, já há questões de amputação, entre outros. Esse é para a polícia. Comece a punir também comportamentos desviantes que levam ao acidente. Quanto ao próprio associado do coiso, eu acho que é importante que esses mototaxistas

0: além de serem taximota, como tal, também o número, é preciso eles aprenderem o código, acho que isso já está sendo feito, e também eles saberem que são pessoas que deixaram família em casa, porque eles ficam parecendo ter uma outra vida guardada em casa, que depois de acidentar, ele vai levar outra vida. Ora, se nós formos a ver, vamos, por exemplo, no hospital provincial, vamos na ortopedia, vamos na cirurgia, entre outros, o acidente já está, parece que podemos classificar isso como uma outra patologia. Quer dizer, um acidente não pode ser visto como patologia, tem que ser casos excepcionais. E se nós hoje vamos na cirurgia, se vamos na ortopedia, quer dizer, maior casos para o bloco já estão sendo de acidente provocado por taximoto. E chega um paciente que precisa daqueles recursos e já não temos como intervir, porque toda hora o taximoto está lá, porque temos que tratar a ele. E isso é muito perigoso. E outra forma, não, para terminar, em relação àquilo que é sequestro e morte dos taxistas. Eu acho que tem que haver maior coordenação da polícia e taximota, em que deveria se fazer um sistema em que qualquer passageiro ter, por exemplo, um número da área policial, quando ele estiver a carregar passageiro, fazer espécie de um rastreio dos dados do cliente, o destino eles vão deixar, e qual é o nome completo, se for possível escanar para ver se tem um cartão, no sentido de saber, esse taximota que saiu nunca mais voltou, foi aqui destino, levou aqui passageiro, qual é o número de contato, mais ou menos começarmos daí para tentar controlar a situação que está acontecendo em relação a sequestro, roubo e o óbito desses mototaxistas. Muito obrigado.
1: Muito obrigado, sou Gabriel. Continuação de um bom dia. Eu perguntava ao senhor Egídio Pedro, mas vamos priorizar as chamadas. Ouvinte em linha, bom dia. Diga de onde fala e já está a participar.
2: Bom dia.
1: Seu nome, por mim.
2: Antônio Castigo, Partido de Gorongo.
1: Já está a participar.
2: Obrigado. Ele falou de 611, o número de acidentes. É muito grande esse número. Como podemos travar essas situações de acidentes, visto que são muitos e vão estar a a terra, na via pública. Mas tantos postos que da fiscalização que tem na via, na estrada ME, mas surge sempre isto que é o comportamento do condutor.
1: Pode falar um pouco mais alto.
2: Sim, que a vida é mais que dinheiro, visto que há tantos postos aqui na M1 e há sempre. Isto é o comportamento do homem. Quando sai de um posto, ele faz 180, parece que está para voar. Mas quando já está próximo de um posto, ele reduz ou frouxa a marcha para conseguir passar. Mas também até tem uma pessoa que está aí no poder iniciar, nesse caso. A partir de Corungosa, uma vez que ela, um bom trabalho do Sérgio.
1: Muito obrigado, ouvinte António Castigo. Desta segunda hora, vamos priorizar atendimento aos ouvintes, mas enquanto isto, o chefe da secção de sensibilização pública, Egídio Pedro, em Nampula. Qual é a situação de Nampula? Estamos a falar aqui de táxi, moto. Há muita indisciplina também em Nampula. Vamos atender mais um ouvinte. Enquanto o Gílio Pedro vai preparando a sua dissertação, a sua apresentação. O ouvinte, bom dia, diga o seu nome, de onde fala e já está a participar. Está sim, ouvinte? Nós perdemos esta ligação. Pode comentar, senhor Gílio Pedro? Alô, Nampula?
3: Sim, sim. Eu estava dizendo que há um trabalho que estamos a fazer para, sobretudo, aqueles que violam as regras de trânsito.
1: Sr. Egídio Pedro, retenha o seu pensamento. Ouvinte em linha, bom dia. Alô, bom dia. Alô, bom dia. Bom dia, ouvinte em linha. perdemos esta chamada, mas podem voltar a ligar. Pode continuar, senhor Gílio Pedro.
3: Sim, eu estava...
1: Alô, ouvinte, bom dia.
0: Sim, bom dia.
1: Diga o seu nome, vamos falar. Sim, já está a participar.
0: Em primeiro lugar, gostaria de saudar o painel e a minha inquietação nessa questão de sinistralidade tem a ver com aquilo que tem sido o comportamento do condutor nas vias públicas, porque tem sido muito recorrente que um sinistrante, quando causa um acidente, ele até não quer assumir, muito menos levar para uma unidade hospitalar. Então, isso representa uma questão muito grave naquilo que é o comportamento do nosso condutor. Porque eu, como exemplo concreto, sofri um acidente logo no dia 6 de abril, causado por um condutor, sim, que ele até, em contrapartida, apresentava-se num estado de embriaguez. Mas depois de ter me atropelado, ele até negou categoricamente de assumir que poderia me levar a uma unidade hospitalar. Tive que levar ali uma hora de tempo para depois ver a intervenção da polícia. Até quando a polícia teve que arrancar a documentação, mesmo assim, ele depois, estando comigo na viatura, volta-me a dizer que poderia me soltar uns 2 mil meticais para me descartar ali, enquanto a polícia ia nos escoltando por via de uma motorizada. Então, eu estou a ver que qual é que é a situação da imoralidade do condutor na via pública. Então, eu acho que aquilo que tem a ver com a Inatera, assim como com a nossa polícia, deveria estar em situação de poder controlar aquele motorista que depois, quando provoca um sinistro, mesmo à luz do dia, acaba desaparecendo porque a polícia não se faz presente naquele preciso momento. Então, é uma situação que acaba criando muita dificuldade para quem talvez é pai de família, porque depois, quando já não tem como se virar, assim como está acontecendo, né? Eu sou uma faço trabalho a conta própria, mas o condutor já me deixou assim nessa condição. Quanto tempo vou ter que levar, até porque pode ser para uma vida inteira, né? Então, seria uma situação que o governo deveria tomar em consideração para poder pôr cobre essa situação. Talvez tendo uma câmara de vigilância em cada rua, em cada estrada, podemos ter uma situação minimamente controlada.
1: Muito obrigado. Muito obrigado, Lázaro Mazuzzi. Tenha bom dia e bom fim de semana. Estamos a atender aos nossos ouvintes. O nosso tema hoje é a problemática da sinistralidade rodoviária no país. Temos painéis aqui em Chimoio, em Nampula e em Inhambane. Senhor ouvinte, linha, bom dia.
4: Bom dia.
1: Diga o seu nome, de onde fala e já está a participar.
4: Eu, Alberto de Congorodo.
1: Já está a participar.
4: Sim. Eu queria dizer que os acidentes estão a matar muitas pessoas. E muitas das vezes os culpados são condutores. Existem alguns condutores que conduzem o carro muito bêbado, às vezes leva muito tempo na estrada, o cansaço, a irresponsabilidade. Por mais que faça acidente, em alguns casos, nem atende a pessoa acidentada. Isto, para se minimizar, tem que haver umas leis muito rigorosas. Isso, se fosse por mim, é pena, porque não é por mim, é pela lei. Esse tipo de pessoas não dava para pagar multa. Deixava de multa, nada. Era só levar carta de condução, ficar toda a vida se conduzir. Porque não é só na condução que faz a vida. Há muitos serviços que pode fazer a pessoa. A condução tem que ser uma pessoa de alta responsabilidade. Alta responsabilidade mesmo. É isso que eu queria participar e pedir mesmo ao governo para que haja maior rigorosidade.
1: Muito obrigado, muito obrigado, Roberto. Muito obrigado. Bom dia e bom fim de semana. Sim, pode prosseguir, seu Egídio Pedro. Nampula, como é que está?
3: Em Nampula, temos verificado alguns motociclistas que não respeitam o sinal luminoso. Nós tivemos uma campanha de controle dos motociclistas que violam o sinal luminoso e, por sua vez, tiveram penalização e nós cumprimos o artigo 14 do seu número 2. E esses indivíduos, quando violam semáforo, nós temos juntado e fizemos a sensibilização e posteriormente vão pagar as suas multas. Mas não só pagando multas, nós também temos feito campanhas na via pública, também ensinando o peão, temos ido nas mesquitas, nas igrejas, nos mercados.
1: Senhor Egídio, peço para manter o seu fio de pensamento. Tenho a indicação de termos mais um ouvinte linha. Ouvinte linha, bom dia. Diga o seu nome, de onde fala e já está participando.
5: Bom dia, o Panabera.
1: Sim, diga o seu nome.
5: Bom dia. Meu nome é Joe.
1: Joe. Joe, sim, já está participando.
5: A minha questão é a seguinte. Estamos a ouvir, né?
1: Estamos a ouvi-lo perfeitamente.
5: Às vezes nós acusamos a polícia como corrupção, porque os motoristas não têm carta compatível e podem levar as pessoas, os passageiros, aliás. Agora, quando chega na rua, a tendência é que quando está nos controles, a tendência é de deixar alguma coisa para poder conseguir passar, porque não tem carta para conduzir, para levar coisa para passageiro, senhor. Por isso, a polícia acaba prendendo na engrenagem.
1: Muito obrigado, ouvinte Chico Jó, pela sua contribuição. Daqui a pouco iremos a Inhambane para o senhor Felipe Matzinho falar da em relação à formação de mototaxistas, mas o senhor Egídio Pedro pode concluir o seu fim de pensamento.
3: Sim. Então, estava a ouvir um ligante que está a ligar.
1: Sim, vamos atender então esse ouvinte, depois vai comentar. Ouvinte, bom dia, diga seu nome, de onde fala, já está a participar. Alô, bom dia. Nós perdemos essa ligação, sugiro, pode continuar.
3: Sim, então, nós temos juntado com outras entidades que vêm à segurança rodoviária no sentido de sensibilizar os utentes da via pública em ter as regras de trânsito. Mas a questão dos motociclistas, na verdade, é um trabalho que estamos a intensificar muito.
1: Sim. Vamos em Inhambane para o senhor Felipe Matzinho também falar da formação de mototaxistas, mas antes vamos atender esse ouvinte. Ouvinte, bom dia. Bom dia, ouvinte, de onde fala e já está a participar. O seu nome?
6: Bom dia, Mocindo Francisco Vila, cidade de Xajai.
1: Já está a participar?
6: Sim, a minha reclamação é assim, eu não faço táxi moto, mas ando de moto. A minha reclamação é dos chapeiros. Os chapeiros têm problema na estrada. Passa, chega à frente, para, daqui para aqui, vem de trás e bate nele. Quando não tem cuidado, então estamos a pedir para ter também atenção com os chapeiros. Muito obrigado.
1: Muito obrigado, bom dia e bom fim de semana. Senhor Felipe Matzinho, como é que está a formação dos mototaxistas em Inhambane?
7: Muito bom dia mais uma vez, obrigado. E queria falar em volta dos nossos mototaxistas. Bom, eles são uma nova componente na via pública que aparece para transportar o público. Então, essa transmissão de A para B é homem, estrada e veículo, não é? Precisaria de formação em código de estrada. Primeiro a conduta, não é? Limparmos a conduta humana. Ele saber que está a transitar numa via pública e deve respeitar as regras e cumprir com aquilo que é a sinalização das vias públicas. E eles sabem que a nossa infraestrutura em termos das vias também não está bem. Então, essa preparação é básica para eles. Agora, a seguir também temos que acompanhar este comportamento junto com a parte de falta de proteção, que cria acidentes, não é? Então, eles deviam ter o EPI, que é equipamento de proteção individual, e terem também em conta a disciplina básica, a HSTE, não é? Isso é muito fundamental para eles saberem que estão a lidar com uma máquina a partir da qual ela locomove nas vias públicas. E a partir da altura que a moto está circular, está em movimento, ele está mesmo em estado crítico de acidentes, ele vai perder a vida. Prevê-se mais probabilidades de morte nas motos, porque a base de sustentação são duas rodas, do que eu saiba. Agora, deixar aqui um apelo. Se pudéssemos até convidar os alunos das escolas industriais, então, nós levávamos a eles para uma carteira, depois de formação básica, terem noção do que é uma área industrial, como é que se fabrica a moto. Estes elementos fabricam, que estão na moto, aliás, são unidades que se movem não em regime independente, em regime comum. Então, é necessário terem conhecimentos desta natureza. Agora, dividimos as tarefas aqui. Eles têm a formação, são atribuídos. Em algum momento, os municípios é que assumem esta parte de formação deles.
8: Sim. Em linha. Ouvinte, bom dia. Alô, bom dia, ouvinte. Não, mas eu questionava o senhor Felipe Matzinho. Em Nhambane, há formação de mototaxistas para antes de fazer na estrada? E qual é a situação do aumento do parque automóvel, concretamente dos mototaxistas? Aqui em Chimões estamos a registrar, tal como ouviu com o presidente da associação, já mais de 3 mil e outros ilegais. Qual é a situação de Nhambane?
7: Bom, a nossa situação aqui em Nhambane, bom, iria dizer que é um pouco delicada. Primeiro, o parque disparou. Há maior número de mototaxistas, sua maioria sem formação nenhuma. Eu digo aqui, basicamente, que eles não têm nenhuma noção de código de estrada. Eles não têm. Parte do princípio que o comportamento que eles apresentam, eles apresentam um comportamento que nos prova que não tem nenhuma noção de código de estrada. Só pela postura, que eu chamo de ética, não é? Eles transportam o público. Ele está vestido de um calção, uma camiseta e chinelos para conduzir uma pessoa que, bem, ele apresenta-se bem, quer dizer, é o contrário. O nosso passageiro está bem apresentado, mas o condutor não apresenta a postura de ser o condutor. Falta aqui uma formação geral, de cultura geral. Teria que ser ele um exemplar para apresentação em vias públicas, não é? Isso é obrigatório.
8: Fiscalização, o senhor Justino Marcos, o porta-voz.
7: Agora, quantas cartas em si?
8: Eu perguntava ao senhor Justino Marcos, lá em Nhambane, e a fiscalização, como é que é feita? Como é que deixam esses mototaxistas circularem assim, fora de regra?
9: Como dizia antes, que nós, como Polícia da República de Moçambique, não compactuamos com atos de indisciplina. Nós procuramos sensibilizar e chamar a atenção a estes motociclistas, por forma a que possam cumprir aquilo que são as regras. Como dizia o homem da escola de condução, estes motociclistas apresentam-se muitas das vezes numa situação irregular. A pior que é um meio de duas rodas e ele estar a conduzir de chinelos. Então, é um perigo iminente. Então, nós, como Polícia da República de Moçambique, estamos a consciencializar, a chamar a atenção. Eu já dizia que logo na entrada deste grupo social para a circulação, o Comando Provincial da PRM desdobrou-se por forma a consciencializar, por forma a lidar-se com esse grupo social. E todos os distritos estão a procurar capacitar. Eu já falava da capacitação. E não a formação de apenas dar aquilo que são as dicas de circulação rodoviária. Esperamos que a breve trecho eles possam, na verdade, a seguir aquilo que são os ditames para a circulação rodoviária.
10: Sim, queria aproveitar esta deixa, Sayel, para o Sr. Filipe dar aqui um comentário em relação a esta questão. Antigamente, os condutores de longo curso eram dois que saíam, por exemplo, da Beira Maputo. Agora sai um de Pemba Maputo. Que energias é que ganham nas atuais escolas de condução para conduzir neste longo curso só um condutor?
11: O que está previsto na regra, em termos gerais, segundo o 1/2011, que é o Código de Estrada, é que o condutor não pode conduzir acima de 4 horas. Está recomendado. E durante a condução dessas 4 horas, período de 4 horas, tem que ter um repouso, mesmo que seja de 5, 10 minutos, para conseguir fazer a recuperação da memória. Porque durante o exercício de condução, o ambiente rodoviário está cheio de muitas imagens. Então, a recolha dessas imagens no sistema nervoso de um ser humano é que põe em saturação, em algum momento, ele já não presta atenção no ambiente rodoviário. Isso é obrigatório, que a pessoa tenha um ligeiro descanso. Então, para troços longos, para o caso de Inhambane ou Maputo Beira, é necessário, realmente, justifica-se o troço para ter, pelo menos, a tripulação dupla, porque ele deve estar a conduzir durante umas 6 horas. Depois, o outro segue em frente e termina a operação da viagem. É difícil conduzir um veículo automóvel sem pôr repouso. Imagine só, alguns condutores que fazem troço Maputo-Pemba a sair de ponta a outra do país. E outros fazem a travessia, saem de Maputo, vão até a estrada que vai dar o corredor do centro até Zimbábue. E saem do Zimbábue no dia seguinte de volta. Isto aí tem algo a ver com o comportamento dos condutores, mas é, em algum momento, culpa dos próprios patronatos que exigem esta capacidade que está acima do homem para ele fazer este troço sem nenhum descanso. Então, o patronato também deve observar, porque não está isento da lei. Há necessidade de todos observarmos esta questão de vida. Enquanto o condutor observa a vida dos peões, etc., etc., a vida dele também deve ser observada por estes três componentes, que é o homem, do patronato e a parte do Estado. E nós também podemos exigir aqui um sentimento do lado dos nossos colegas da PRM, que podem fazer nos facilitar. Quanto tempo você, de onde é que vem? Quanto tempo a conduzir? Será que tens capacidade de chegar até a Pemba? Tens alguém que faz a redundância ou não? Podemos exigir também esta componente.
10: Será que a Polícia de Trânsito faz esta vigilância?
9: Na verdade, durante a nossa atividade, temos aquilo que é o controle do tempo de condução. Nós questionamos aos condutores, em especial aqueles de longo curso, para perceber se saiu de Maputo às 5 ou às 4, até a esta hora das 8, 9, você está aqui, a que velocidade vinha. E também o próprio tempo do percurso. E nós, muitas das vezes, interpelamos e pedimos para que ele possa descansar por uns 10, 15, 20 minutos e pode prosseguir com a viagem. Na verdade, esta coisa de controle do tempo de condução é um pouco difícil por causa das infraestruturas. Nós não temos locais para o repouso dos utentes das vias públicas.

0: Há quem diz que esse argumento não constitui a verdade, tomando em conta que mesmo a partir de Inhambane existem condutores que fazem a viagem Maputo e de volta, transportando pessoas.
1: Eu não quero aqui desmentir, mas não chamo atenção a estes que fazem isso para que abandonem esta prática, porque daqui a Maputo, numa situação normal, são 7 horas de tempo, e se ele vai a Maputo e volta, significa que estará a conduzir num período de 14 horas de tempo. E isso é perigoso. Então, numa situação de nós nos apercebemos que este condutor foi a Maputo e voltou, eu chamo a atenção desde já aos colegas que estão nos postos para que possam interpelar estes condutores e mandem eles descansar. Até se pode ligar ao patronato para chamar a atenção destas práticas que são nocivas à segurança rodoviária.
0: Sim, a palavra para Shimoi.
2: Sim, são 10 horas e 42 minutos, até as 11 horas. Agora vamos deixar de atender as chamadas. Vamos ficar aqui com o painel Shimoi, Nampula e Inhambane, para fazermos comentários do que os nossos ouvintes disseram durante este programa. E eu vou começar mesmo com o Sr. António Agostinho, chefe das operações da Polícia de Trânsito aqui em Manica. Estamos no quinto mês do ano. O que é que se deve fazer para que até dezembro a nossa estatística não seja acima desta que aconteceu no ano passado? Ano passado tivemos 611 acidentes que resultaram na morte de 830 pessoas. O que é que se deve fazer daqui até dezembro para combater acidentes? Sei que estão a reforçar a fiscalização. Vemos nas estradas aqui da província de Manica, controle de velocidade reforçado, fiscalização também reforçada. Qual será o trabalho daqui até o fim do ano?
3: Obrigado mais uma vez. Por acaso, a Polícia de Trânsito está a redobrar esforços para invertermos o cenário. De facto, o comando geral, nos finais do ano passado, apetrechou a Polícia de Trânsito com radares e aparelhos de controle de álcool. Instrumentos estes que estão sendo usados no corredor da Estrada Nacional número 6, bem como a Estrada Nacional número 7. E isso está trazendo-nos efeitos positivos. Não tenho aqui número, mas queremos trazer uma comparação só do primeiro trimestre deste, comparado com o passado, a nível da província de Manica. Tivemos uma redução bastante valiosa, quer mesmo em termos de acidente de viação, assim como as suas consequências. O trabalho continua. Sensibilização. Continuamos a sensibilizar em todos os locais de maior aglomeração populacional. Falo dos mercados, das escolas situadas no corredor da Estrada Nacional número 6, criamos lá os pequenos núcleos de colaboradores de trânsito, assim como os corredores da Estrada Nacional número 7.
2: Um ouvinte aqui, aliás, alguns ouvintes falaram de indisciplina de chapeiros e mototáxi. O que é que vão fazer para reforçar a fiscalização?
3: Por causa disso, se tem observado por parte dos mototaxistas, de facto, isso tira-nos sonhos em termos de números que os mototaxistas transportam. E por causa disso mesmo, nós temos feito uma cobertura nas entradas da cidade. Colocamos lá uma força composta por PT município para impedir que esses entrem na cidade nas condições que estão. Falo-me do número de transporte, número de passageiros transportados por eles, e mandamos devolver, assim como a presença do uso do...
4: O diretor da Escola Superior de Jornalismo, o diretor da Escola Superior...

0: 6, 7 anos. É um pouco pesado para o corpo estar gritando. Onde é que vai essa criança? Então, eu queria mesmo, para aqueles que estão nos ouvindo, pedir que abandonem esse comportamento. Entreguem ao taxista o número previsto na lei e não acima de 2 crianças para o fazer chegar numa determinada escola. Porque se de facto queremos prevenir o acidente de aviação, qual é o número que teremos dos acidentados se uma motorizada carrega 4 e vai se acidentar, ou uma outra motorizada que carrega também 4 ou 5? Estamos aqui com qualquer coisa, 8 ou 9 feridos, só num acidente que envolve 2 motorizadas. Então, esse tem que ser um trabalho comum, um trabalho que a sociedade vai fazer parte para podermos melhorar a segurança rodoviária.
1: O Inatro, senhor Samuel Chamsaíta, registrou desde finais do ano passado até esta parte atrasos na emissão de cartas. Este problema foi explicado a nível central, mas como é que estamos agora? E a mesma questão faço, qual é o reforço que estão a fazer na prevenção e combate a acidentes?
2: Obrigado mais uma vez. Quanto à problemática na emissão das cartas de condução, eu digo que é um caso que já está ultrapassado, pois já temos emissão frequente de cartas de condução, e aproveito este canal que é para apelar aos condutores que já tenham solicitado as suas cartas de condução a partir da delegação de Manica ou a partir das outras delegações, para que aproxime as delegações e façam um levantamento. Nós temos um volume elevado e tem sido nossa preocupação, pois muitos não estão a comparecer para o levantamento das cartas. Não só, também foi criado um dispositivo a partir do celular, alguém pode acessar e discando a carta pronta e vai aparecer ali um campo que é para poder introduzir a carta de condução e de seguida verificar se a carta já foi emitida e em que delegação está à disposição. Caso alguém tenha uma situação em que a carta ainda não está emitida, porque algumas cartas realmente não chegaram a ser emitidas por falta de imagens. Okay. Houve uma oscilação por parte dos sistemas que acabaram, algumas imagens acabaram se perdendo, que é necessário que este condutor aproxime a delegação para poder refazer a imagem. E logo de seguida é emitida a carta de condução. Num prazo máximo de 30 dias, a pessoa tem a sua carta de condução.
1: Na componente de prevenção, o que é que estão a reforçar em termos de medidas?
2: Na componente de prevenção de acidentes de viação, nós estamos a reforçar com a situação de capacitação. Capacitação que nós estamos a nos referir, ainda continuamos a pautar pela formação dos condutores por via das escolas de condução. Não só agora que estamos a falar, está em curso uma componente de formação dos instrutores que também reforça a capacidade delas de transmitir os conhecimentos aos seus educandos. Na componente via pública, estamos no processo de sensibilização e capacitação. No caso concreto, estamos a capacitar, está em curso a capacitação dos mototaxistas por via da associação que convidamos, e é verdade que houve uma pequena interrupção por conta da crise dos combustíveis, que os mototaxistas acabaram não se fazendo presente. Quanto aos outros, porque aqui o caso dos acidentes não só ocorre com os mototaxis, ocorre com transportadores de passageiros, com os transportadores de carga, transportadores locais, assim como os dos corredores de longo curso. Temos feito campanhas de sensibilização e educação viável.
1: A Associação dos Mototáxis, Sr. Alberto Raul João, o que é que vocês vão fazer daqui até dezembro para reduzir ou combater mesmo os acidentes.
3: Obrigado. É, nós também estamos nessa palestra de sensibilização, como por exemplo, de uso de capacete e coletes refletores. Temos estado a trabalhar junto com a Polícia de Trânsito do município, nas vias, em caso de devolvermos os mototaxistas que não trazem essas coisas. Então, o trabalho que estamos a fazer agora, estamos a tentar falar com nossos membros. Temos tido uma reunião, por exemplo, temos uma reunião que nós vamos fazer de alguns dias depois de nós sairmos dessa crise, para comparecerem. Vamos pedir de novo o comando provincial para nos... Porque tem outros que ainda não foram à capacitação, para também nos ajudar, porque na base disso vai nos ajudar a combater em casos de acidente. Já agora, eu queria falar um pouco acerca do nosso irmão telespectador que falou conosco agora, o senhor Francisco de Xaixai. Ele disse que não é taxista, mas ele anda de uma motorizada. E colocou uma questão, que às vezes não é por causa de mototaxista só, mas também os transportadores em coletivo. Yeah, isto, para nós, traz-nos muito problema, como eu queria dizer antes. É, não só os mototaxistas, não só os condutores de semicoletivo, passageiros, mas também qualquer que anda de viatura, a maioria que anda com viatura, eles fazem essas indisciplinas nas estradas. Eu não sei se é um desprezo para quem está de motorizada, porque a maioria fazem como? Cortam prioridade. E outros fazem essa disciplina vendo que atrás está a vir uma motorizada.
1: Estamos mesmo a fechar o debate. Sim. Vamos ouvir o comentário do porta-voz do Hospital Provincial de Chimoio. E talvez deixar um apelo aos mototaxistas, porque às vezes apelo com imagens, às vezes do trauma, conta mais para a prevenção.
4: O nosso apelo não foge daquilo que já foi aqui, deixado pelos colegas de painel. A educação rodoviária é importante, a fiscalização também deve ser uma realidade para que ela de fato seja efetiva, uso obrigatório de capacete. Se calhar, no nosso olhar, o mais importante seria a obediência ou a imposição de certos princípios para se fazer a estrada, que são as habilitações, como foi bem colocado aqui pelo colega de painel da área do INATO. Há uma necessidade importante de garantir que todo aquele motociclista que se faz a via pública esteja habilitado para tal. Assim também reduz aquilo que tem sido a sobrecarga dos demais agentes de regulação de trânsito no que diz respeito às capacitações, às campanhas que são realizadas, que são algumas medidas de prevenção, mas se calhar não têm trazido aquele impacto real, tangível, que é desejado para a nossa sociedade.
1: Sou Egídio Pedro, vou pedir para que seja muito sintético, se calhar em um minuto, qual é a sua recomendação?
5: Muito obrigado. É, para a questão da componente da prevenção de sinistralidade, nós vamos ser implacáveis para aqueles que violam as regras de trânsito. Então, também aqui deixo apelo para que no sinistralidade vamos cumprir as regras que estão emanadas no Código da Estrada.
1: Muito obrigado. Vou pedir também capacidade de síntese para os painelistas de Inhambane.
6: Sim, senhor Matzinho.
7: Bom, eu queria aqui terminar e agradecer a todos e queria pedir aqui deixar aqui talvez um trabalho que é nosso em relação ao Inatro, não é? Eu queria deixar aqui uma preocupação. Quantos servidores tem o Inatro? Para falar todos os dias sistemas de para efeitos de emissão das cartas, não é? Então, se o sistema existe, tem uma janela única, não sei se são duas janelas ou mais, O nosso servidor na província, por exemplo, de Inhambane, é o único ou tem outros servidores? Muito obrigado.
6: Obrigado, Sr. Justino Marques.
8: Nós, como Polícia da República de Moçambique, vamos continuar a sensibilizar e mostrar os caminhos a seguir por parte dos utentes das nossas vias para evitarmos a ocorrência de mais acidentes de viação e suas consequências.
6: Obrigado.
1: Muito obrigado.
6: Sael.
1: Muito obrigado. E fechamos assim então este espaço de debate de sábado, linha direta. Tivemos três painéis aqui em Manica. O senhor António Agostinho, chefe das operações da Polícia de Trânsito. Samuel Chamsaíta, do Departamento Técnico do INATRO. Howard Camando, porta-voz do Hospital Provincial de Chimoio. Alberto Raul João, presidente da Associação dos Mototaxistas de Manica. Em Nampula estivemos com o Sr. Egílio Pedro, porta-voz da Polícia de Trânsito, e em Inhambane com Justino Marcos, da Polícia de Trânsito, e Felipe Abraham Matzinho, instrutor de condução. A moderação foi de Moussa Israel, aqui em Chimoio. Tivemos o colega Alexandre Matzinho em Inhambane, acompanhar os painelistas de Inhambane. Muito bom dia, agradecemos a sistema do ouvinte pela audiência. Voltamos em próximas oportunidades. Muito bom dia.

0: 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São 11 horas no país. 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Bom dia.
1: Bom dia. O Presidente da República, Daniel Chapo, dirige hoje no distrito de Ribabo, província de Nampula, a cerimónia de lançamento oficial da campanha de comercialização agrícola 2026. Seguimos em direto ao encontro do jornalista Olívio Mateus. Olívio, bom dia.
2: Bom dia. Bom dia. Muito bom dia. O Presidente da República, Daniel Chapo, está aqui na Vila Serra do distrito de Ribabo. E dentro do instante chega ao local de lançamento da campanha de comercialização agrícola 2026, mesmo aqui nas proximidades do Instituto Agrário de Ribabo. A sua chegada neste local, o chefe de Estado vai percorrer aos vários estandes montados de exposição das potencialidades agrícolas do país, com destaque para os de Nampula, uma das províncias maior produtora agrícola do país. A cerimónia que marca o início oficial da comercialização agrícola no país, decorre com foco na dinamização do agronegócio e das suas cadeias de valor, no momento em que os produtores aproveitam para afirmar parcerias inteligentes neste processo da comercialização. Igualmente, nesta cerimónia serão premiados os melhores agentes da comercialização agrícola na campanha passada e ainda entrega de cheques simbólicos a 4 beneficiários de crédito especial de apoio à comercialização agrícola. Por este momento, é tudo o que temos que trazer nesta cerimónia que dentro de instantes de Portanto, começa aqui no distrito de Ribaua, onde vos falou Olívio Mateus. Bom dia.
1: Bom dia, Presidente da República. Dirige no distrito de Ribaua, província de Nampula, a cerimónia de lançamento oficial da campanha de comercialização agrícola 2026, ontem o chefe de Estado reiterou que o país vai continuar a pautar pela paz e não retaliação. Daniel Chapo retirou o posicionamento do país face à violência protagonizada contra cidadãos africanos, entre os quais moçambicanos, da vizinha África do Sul.
3: Porque a violência não pode se pagar com violência, o ódio não pode se pagar com ódio. Mandela e outros líderes libertadores ensinaram-nos que a violência tem que se pagar com amor ao próximo. O ódio tem que se pagar com a convivência pacífica entre os dois povos.
1: O presidente Daniel Chapo falava esta sexta-feira no distrito de Boana, província de Maputo, na décima cerimónia de graduação dos cursos de licenciatura e mestrado na Universidade UTV. Cerca de 10 mil fiéis católicos são esperados este fim de semana no Santuário de Nossa Senhora de Fátima, na habitual peregrinação ao Santuário de Nossa Senhora de Fátima, em Namaacha, província de Maputo, Domingos Macalane.
4: Parte dos fiéis, dos 10 mil, chega também esta manhã aqui no Santuário de Nossa Senhora de Fátima de carro, sendo que o apelo das autoridades é que haja condução prudente para evitar a ocorrência de acidentes de viação aqui no Santuário de Nossa Senhora de Fátima. Ultimam-se os preparativos para a realização de uma procissão que vai culminar, entretanto, com a realização da celebração eucarística. Neste momento já é possível visualizar milhares de fiéis católicos aqui no recinto do Santuário de Nossa Senhora de Fátima a organizarem os lugares onde vão ficar para as celebrações que vão até amanhã, domingo. De Namancha para a Rádio Moçambique, Domingos Macalano, uma vez mais, bom dia.
1: Bom dia. Em Inhambane, um aviso aos devedores do Fundo da Paz e Reconciliação Nacional, Alexandre Matsimbe.
5: A gestão do Fundo da Paz e Reconciliação Nacional alerta que será implacável nas ações de recuperação dos créditos alocados aos combatentes no âmbito da sua reinserção socioeconômica. A instituição convida os devedores a aproximar-se para negociar as modalidades de reembolso das prestações. O chefe do Departamento de Crédito no Fundo da Paz e Reconciliação Nacional, Fernando Markel, indica que, no caso de reincidência, será aplicada uma taxa unilateral para a retenção na fonte a partir da pensão do combatente. lembrou que mesmo aqueles que procederam o desvio de aplicação dos valores concedidos nos anos passados serão forçados a devolver através desta medida. Alexandre Matsimbe, Inhambane.
1: Fechamos com uma nota do estrangeiro. Pelo menos 11 pessoas morreram nas últimas duas semanas devido a tempestades que devastaram a província sul-africana do Cabo Ocidental. Os serviços de meteorologia da África do Sul afirmam que na última semana a tempestade foi de categoria 8, que causou inundações, cortes de energia e encerramento de estradas. Em algumas áreas do Cabo Ocidental foram registadas precipitações acima de 300 milímetros. As autoridades estimam em 1.500 o número de pessoas afetadas e que necessitam de apoio multiforme. Apresentamos as notícias das 11 às próximas, às 12 horas e 30 minutos, inseridas no Jornal da Tarde.

São 0:17 minutos no país. Estivemos em contato com a Antena Nacional da Rádio Moçambique para a transmissão do Linha Direta. Em seguida, tivemos o noticiário das 11 horas, ainda em contato com a Antena Nacional da Rádio Moçambique. Retomamos agora a emissão a partir do emissor provincial de Manica da Rádio Moçambique, estúdio em Chimoio. É momento para ficar um pouco mais atualizado.

Muito bom dia e bem-vindo ao Noticiário Provincial de Manica, a esta Wada. Equipas técnicas de Moçambique e Zimbábue debatem questões relacionadas à gestão sustentável das bacias hidrográficas do Pungwe e Buzi, com vista à redução do risco de desastres nas próximas épocas chuvosas. Reunidas no distrito de Manica, na sua plataforma anual de interação, as equipas têm interesse comum de treinar o seu pessoal com vista a liderar, melhor, com vista a lidar com os desafios das mudanças climáticas. O diretor da divisão da Bacia do Pungwe na área centro, António Melembe, diz que a partilha de informações entre os dois países é crucial para uma melhor gestão de calamidades naturais. O Gabinete Provincial de Prevenção e Combate à Droga em Manica manifesta preocupação pelo aumento de pessoas dementas em resultado do consumo excessivo de álcool e drogas. Alguns pacientes são diagnosticados nas unidades sanitárias, enquanto outros dementes são apenas vistos a deambular pelas artérias das cidades e vilas. Dados do Gabinete Provincial de Prevenção e Combate à Droga em Manica indicam que do ano passado até esta parte do ano, as autoridades sanitárias nesta província diagnosticaram mais de 4 mil pessoas dementes devido ao consumo de álcool e drogas. O porta-voz do Gabinete de Prevenção e Combate à Droga em Manica, Hermínio Saída, mostra preocupação devido ao aumento do consumo de estupefacientes comparativamente ao ano 2025, em que foram registados 6.451 casos. Hermínio Said realça a necessidade de reforço da sensibilização nas escolas para travar o vício de consumo de álcool e drogas. Noutras linhas de atualidade provincial, a administradora do distrito de Sussundenga, na província de Manica, Angelina Anguiras, apela para venda apenas do excedente durante a campanha de comercialização agrícola, que arranca oficialmente este sábado. Angelina Anguiras explicou que o distrito foi afetado pela chuva intensa, que resultou na perda de culturas em campo. Para a dirigente, a situação provoca, de certa forma, escassez de alimentos e a venda controlada pôde garantir a segurança alimentar. Salientou que a venda impulsiva de produtos agrícolas pôde resultar na falta de alimentos e, consequentemente, em segurança alimentar e nutricional. Por último, o diretor da Escola Superior de Jornalismo, Delegação Académica de Manica, exorta os estudantes ao uso responsável das redes sociais para travar a propagação de informações falsas que têm gerado inquietação nas comunidades. Leonel Simila defende que as redes sociais devem ser utilizadas como plataformas de informação, educação e promoção da convivência harmoniosa entre os cidadãos e não como meios de difusão de conteúdos que induzem à desinformação da sociedade. Segundo Simila, nos últimos dias têm circulado através das redes sociais mensagens e outros conteúdos sobre supostos casos de atrofiamento de órgãos genitais, situação que tem provocado preocupação e insegurança nas pessoas. O dirigente considera que a partilha de informações falsas contribui para agravar o clima de tensão social, razão pela qual apelou aos estudantes da área de comunicação social a assumir um compromisso de combater a desinformação com responsabilidade e rigor profissional. Foi o Noticiário Provincial de Manica a esta hora. O amigo ouvinte poderá acompanhar os desenvolvimentos destas e de outras notícias pontualmente às 13 horas no Jornal de Manica, na sua primeira edição.

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2: Sem fritar ou grelhar?
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2: E cozinhou o peixe cru no molho. Isto é diferente.
1: 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Ficou bom, não é?
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1: Então vamos mudar o nome para Caldeirada Especial de Todos os Dias.
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5: 16 de maio de 1997. Mobutu Sese Seko abandona o poder após 30 anos de governação.

Mobutu Sese Seko Nkuku Mbendo Wazabanga, cujo nome significa em português o todo-poderoso guerreiro que, por sua força e inabalável vontade de vencer, vai de conquista em conquista, deixando fogo no seu rosto, foi presidente do Zaire entre 1965 e 1997. Com uma imagem marcada pelo uso de um chapéu de pele de leopardo e uma bengala, fica para a história contemporânea da África como um dos mais poderosos governantes do continente africano. Mobutu alistou-se em 1949 no exército como sargento da Força Pública Congolesa. Envolveu-se na luta pela independência, que foi conseguida em 1960, exercendo então o cargo de secretário de Estado da Presidência do Conselho de Ministros. Afastou-se depois da política, mas não da atividade militar, esfera em que foi consolidando a sua influência até que ela se tornou um incontornável poder de facto no país. Decidiu-se por uma iniciativa militar, em 1965, que afastou o presidente e o primeiro-ministro, declarando-se Mobutu seu herdeiro espiritual. Dissolveu a Assembleia Nacional e assumiu a titularidade de todos os poderes, legislativo, executivo e judicial, em regime de partido único, de tal forma que o seu nome veio a se confundir com o próprio Estado. Abaixo do limiar da pobreza. A dívida externa chegava a atingir os 12 mil milhões de dólares. Em simultâneo, a fortuna pessoal de Mobutu, quase toda no estrangeiro, subia para índices estimados hoje em cerca de 7 mil milhões de dólares. O presidente concentrava nas suas mãos uma grande parte do produto nacional bruto do país. Rapidamente tornou-se um dos homens mais ricos do mundo, devido à corrupção e ao nepotismo sistemáticos. Apoiado pelo aparelho de segurança do Estado e pelos Estados Unidos, que o consideravam o melhor aliado no continente africano, pôde manter-se no poder até o final da Guerra Fria. A oposição fortaleceu-se graças à crescente crise económica dos anos 80, o que obrigou Mobutu, com o apoio dos diversos países ocidentais, a introduzir reformas aparentes, como a legalização dos partidos políticos e a sua integração no governo entre 1990 e 1993. A ofensiva dos rebeldes Tutsis, apoiada por Ruanda em 1996, pôs fim ao seu regime, que já não contava com a aprovação da França e dos Estados Unidos. A 16 de maio de 1997, o ditador, gravemente doente, fugiu das tropas do líder rebelde Laurent Désiré Kabila, que deu novamente ao Zaire o nome de República do Congo. Mobutu Sese Seko morreu de cancro da próstata a 7 de setembro de 1997, em Rabat, Marrocos.

0: Em uma data na história, recordamos o abandono do poder no Zaire pelo ditador Mobutu Sese Seko, facto ocorrido a 16 de maio de 1997. Alberto Mazanga escreveu o texto, Moussa Gigalibo sonorizou e a locução foi de Albertina Pascoal.
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4: São 11 horas e 35 minutos no país. Para trás ficam os nossos compromissos comerciais. O espaço que se segue é essencialmente reservado à música e vamos levar até si no mais alto nível de qualidade. Renovamos os votos de uma ótima manhã e ótima sintonia à nossa emissão. Somos a Rádio Moçambique, emissora provincial de Manica, estúdio em Chimoio. Se vieres me encontrar, é a proposta pertencente a Tamires Moiana.

11:50 no país. Para trás ouvimos então a música na voz da Messias Maricoa e Stefania Lionel. São jovens moçambicanos atualmente carregarem, como sei dizer, o nome de Moçambique, a par de tantos outros artistas. Nesta sequência de música, para além de Porquê, ouvimos Falso Patrão de Falter Artístico e também Superar de Kingston Baby e Tem Açúcar da Classic Nova. São as propostas que preparamos para o amigo Vinta, de modo que pudéssemos marcar estes minutos finais deste espaço de emissão.

Estamos em pleno dia 16 de maio de 2026. Passam hoje 137 dias do ano no calendário gregoriano, faltando 229 dias para o término do ano 2026. É muito importante que o amigo ouvinte faça muito bem as contas e também não se distraia. O 16 de maio é internacionalmente conhecido como Dia Internacional da Luz e o Dia Internacional da Convivência em Paz ou da Convivência Pacífica. A data também celebra o Dia do Gari e o Dia do Celíaco. Para os religiosos, portanto, sobre o Dia Internacional da Luz, foi proclamado pela Unesco, destaca a importância da luz em áreas como ciência, medicina, comunicações e desenvolvimento sustentável. Sobre o Dia Internacional da Convivência em Paz, declarado pela ONU, visa promover a tolerância, a inclusão e a compreensão e a solidariedade entre os povos. Já não dá para mais. Muito obrigado, amigo ouvinte, pelo carinho da sua audiência. Eu sou o Benelton Cerveja. Marcamos assim o nosso próximo encontro para muito breve. Aqui na sua Rádio Moçambique, emissora provincial de Manica, estúdio em Chimoio. Tenha um bom fim de semana e sempre ligado ao nosso canal. Até muito breve.

0: Acompanhe já a seguir os tópicos para o Jornal de Tarde com Adérito Lipang. Boa tarde.
1: Olá, Helena Pitoro e ouvinte, boa tarde. Presidente da República, Daniel Chapo, dirige hoje no distrito de Ribau, província de Nampula, a cerimônia de lançamento oficial da campanha de comercialização agrícola 2026. Em Macomia, na província de Cabo Delgado, 36 escolas continuam encerradas devido ao terrorismo. No estrangeiro, em meio à pressão para que Cyril Ramaphosa se demita do cargo, o Comitê Executivo do ANC reafirma o seu apoio total e contínuo como presidente do partido. São estes os destaques do Jornal da Tarde, os desenvolvimentos a partir das 12 horas e 30 minutos. O ouvinte é nosso principal convidado. Até já.
0: Muito obrigada, Adérito Lipang. E nesta altura seguimos para...
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4: Chapo 3 jino distrito de Ribaue, província de Nampula, cerimônia de lançamento oficial da campanha de comercialização agrícola 2026. Em Macumia, na província de Cabo Delgado, 36 escolas continuam encerradas devido ao terrorismo. No estrangeiro, em meio à pressão para que se demita do cargo, o Comitê Executivo do ANC reafirma o seu apoio total e contínuo ao presidente do partido, Cyril Ramaphosa. Destaques do Jornal da Tarde deste sábado, que conta com Hermínio Abel na sonorização. Eu sou Adérito Lipang na edição e apresentação. Votos de ótima escuta. Dissemos há pouco que o presidente da República, Daniel Chapo, dirige hoje no distrito de Ribaue, na província de Nampula, a cerimônia de lançamento oficial da campanha de comercialização agrícola 2026. O chefe de Estado já visitou, portanto, a feira que marca os momentos iniciais desta cerimônia de comercialização agrícola. Vamos em direto ao encontro do nosso colega Olívio Mateus. Olívio, boa tarde.
5: Muito boa tarde, o presidente da
6: terminou as tampas
5: componente de visita à feira de exposição aqui neste local onde está montado o palco para o lançamento da campanha da comercialização agrícola 2026. Uma campanha que de resto está aqui exposta àquilo que são as potencialidades de produção agrícola ao nível do nosso país, numa altura em que o presidente da República está dentro desta pavilhão montado aqui para os discursos de ocasião. Estou aqui com o diretor provincial da Indústria e Comércio, Jeremias Mapaz. Diretor, boa tarde. A província de Nampula está aqui representada com todos os distritos, obviamente, e o espelho daquilo que são as potencialidades de produção. O que é que teremos em termos de comercialização para a província de Nampula?
7: Muito bem, como sabem, hoje é um dia de bastante festa, hoje é um dia de alegria, e que Sua Excelência, Presidente da República, procede o lançamento da cerimónia central da campanha de comercialização agrícola. Entendemos muito bem que é o início do processo da comercialização agrícola, em que a província de Nampula tem projetado uma média de 5.782 diversos produtos agrícolas que serão comercializados nesta presente campanha. Referir que é um dado bastante positivo, porque temos um acrescimento comparativamente com a produção, a campanha anterior, que tínhamos uma média de comercializar 5.589 diversos produtos. Entendemos nós que a campanha tem criado grandes impactos no seio da comunidade, no seio das nossas cooperativas, porque é através de venda desses produtos agrícolas que os nossos produtores têm naturalmente construído as suas infraestruturas e têm colocado obviamente os seus filhos a estudar nas escolas públicas. Entendemos nós que é um fator que cria e aumenta a dinamização da nossa própria economia em termos da nossa província de Nampula.
5: Muito bem, ouvimos então o diretor provincial da Indústria e Comércio aqui ao nível da província de Nampula, numa altura em que o presidente da República já se encontra nesta tenda montada aqui para então o lançamento da campanha de comercialização agrícola, portanto, 2026. O momento já segue das intervenções, aqui começando pela intervenção do Governador da província de Nampula, que obviamente vai fazendo aqui a apresentação daquilo que é o essencial desta cerimónia, e nós vamos dentro de instantes trazer o essencial do discurso do Presidente da República quando fazer então o lançamento desta cerimónia. Boa tarde.
4: Via aberta, Olívio Mateus, e até já voltaremos, portanto, para o seu contacto, para estas notas. São 12 horas e 35 minutos. Fiéis da Igreja Católica na Arquidiocese de Maputo rezam hoje pela paz no mundo inteiro e pelo bem-estar do povo moçambicano. Vamos ao detalhe com o jornalista Domingos Macalana, a partir de Namacha.
8: As orações neste sentido estão inseridas na peregrinação anual ao Santuário de Nossa Senhora de Fátima, aqui em Namacha, na província de Maputo. A guerra no Médio Oriente, que provocou o agravamento do preço dos combustíveis a um nível global, incluindo a prevalência das ações terroristas em Cabo Delgado, são algumas das situações que hoje e amanhã estarão no centro das atenções dos fiéis católicos. O diretor do Secretariado de Coordenação Pastoral na Arquidiocese de Maputo, Rogério Chihau, explica que neste momento de aprovações, a Igreja é chamada a estar do lado da sociedade.
9: A peregrinação deste ano acontece num contexto desafiador, marcado por guerras no mundo e também por vários desafios socioeconômicos. A Igreja é chamada, neste momento, a estar ao lado da sociedade. A Igreja que é mãe e mestra, a Igreja que marca os mesmos passos com o mundo, com os homens, também acompanha, sofre e é desafiada por este contexto.
8: São cerca de 10 mil fiéis católicos que este fim de semana são esperados aqui em Namacha, no quadro da peregrinação anual ao Santuário de Nossa Senhora de Fátima. Por conta disso, a Estrada Nacional número 2, que liga Moçambique ao Reino de Eswatini, registra já um movimento intenso de viaturas. A representante do Departamento de Trânsito no Comando Provincial de Maputo, Elina Matzena, deixa algumas recomendações aos automobilistas para evitar a ocorrência de acidentes de viação.
10: Apelar aos condutores para conduzirem com muita prudência, respeitarem, sobretudo, os limites de velocidade. Não devem consumir bebidas alcoólicas quando estiverem a conduzir. Devem também não usar o telemóvel quando estiverem a conduzir. Por uma peregrinação segura e livre de acidentes de viação.
8: E nesta peregrinação, os fiéis católicos celebram os 109 anos das aparições de Nossa Senhora de Fátima em Portugal. Do Santuário de Nossa Senhora de Fátima em Namacha para a Rádio Moçambique, Domingos Macalani, e boa tarde.
4: Boa tarde. No ar, o Jornal da Tarde da Rádio Moçambique, transmitido dos estúdios centrais em Maputo, a empresa que comercializa gás natural veicular Autogás anuncia o arranque este ano das obras de construção de mais 2 postos de abastecimento de gás natural veicular na região do Grande Maputo. O detalhe por Paulino News.
11: A entrada em funcionamento destas novas infraestruturas, aliadas aos postos em construção na cidade de Xaixá em Gaza e Chikumbani e Maxixe na província de Inhambane, vai alargar a capacidade de abastecimento dos atuais 10 mil para mais de 14 mil viaturas. O diretor-geral da Autogás, João das Neves, explicou que, apesar da capacidade instalada de 10 mil, o país só tem pouco mais de 4 mil viaturas movidas a gás.
12: Com esta crise dos combustíveis, surge uma grande procura dos nossos serviços e há muito mais moçambicanos a aderirem, o que estimula que nós possamos correr para novos investimentos e alargar ainda mais a nossa capacidade. Neste momento, temos capacidade tanto para atender os autocarros e ainda um número de cerca de 4 mil a 5 mil novos utentes que possam aderir. Gostaríamos e acreditamos que é possível que se esgotar este número e, por isso, estamos já a preparar novos investimentos, sendo que podemos anunciar aqui que ainda este ano irão iniciar obras de mais 2 postos na cidade de Maputo.
11: João das Neves disse ainda que, apesar do reajuste dos preços dos combustíveis líquidos e, consequentemente, do gás, este continua barato e se posiciona como a solução do país.
12: O Estado moçambicano fez, e bem, um grande esforço para assegurar que o gás natural seja sempre pelo menos a metade do preço dos combustíveis líquidos. Naturalmente que, como qualquer processo de inflação e de ajustes, também o gás não está estático e permanente no tempo, à medida que a economia e que os desenvolvimentos acontecem, mas a grande diferença é que, enquanto os combustíveis líquidos dependem do mercado internacional, o preço do gás natural depende de moçambicanos, depende do Ministro de Recursos Minerais e Energia e do Ministro das Finanças, um despacho conjunto que fixe a fórmula de cálculo para a sua atribuição.
11: O diretor-geral da Autogás falava hoje em Maputo na assinatura de um memorando de entendimento com o Clube de Funcionários de uma instituição bancária. À luz do acordo, os funcionários da instituição poderão beneficiar de preços bonificados no ato de conversão de viaturas dos combustíveis líquidos para o gás natural.
4: É um verdadeiro problema de saúde pública. Acidentes de viação continuam a semear dor e luto nas famílias. Em Nampula, o balanço é preocupante. Albano Xavier.
13: 22 pessoas perderam a vida em consequência de 5 acidentes de viação registrados este ano na província de Nampula. Os sinistros provocaram ainda 15 feridos, entre graves e ligeiros, 6 danos materiais avultados e 2 ligeiros. O chefe da secção de Instrução e Educação Pública no Departamento da Polícia de Trânsito, no Comando Provincial da PRM em Nampula, Egídio Pedro, disse que os acidentes aconteceram nos distritos de Nacala Velha, Munapo, Meconta, Rapale, Morropula, Mogovolas, Ripaue e Nampula. Egídio Pedro aponta o excesso de velocidade, condução sob efeito de álcool e deficiências mecânicas das viaturas como as principais causas que estiveram na origem dos acidentes. De acordo com Egídio Pedro, neste momento estão a ser intensificadas diversas ações que consistem na consciencialização e sensibilização dos automobilistas a apontarem por uma condução responsável para evitar o derramamento de sangue nas nossas estradas.
14: A mensagem que o Departamento da Polícia de Trânsito deixa para os utentes da via pública, em particular os condutores de veículo, devem abster-se em atos que podem ocorrer em acidente de viação, observando os limites de velocidade, e respeitando os outros utentes da via pública para que não haja derramamento de sangue na via pública. Temos que também respeitar os mutilados que circulam na via pública. Quando estamos a aproximar nas escolas, temos que reduzir a velocidade no sentido de deixar passar os outros utentes.
13: A chefe da secção de Instrução e Educação Pública no Departamento da Polícia de Trânsito, no Comando Provincial da PRM em Nampula, Egídio Pedro, e a radiografia da situação rodoviária na província. Albano Xavier, em Nampula.
4: Balanço preocupante sobre os acidentes de viação que continuam a semear dor e luto nas famílias. É um balanço que não chega de Nampula. Outro problema de saúde é a pandemia do HIV e SIDA em Sofala. Reportam-se mortes que ultrapassam 300 apenas nos primeiros 3 meses deste ano. Benícia Fayana.
15: Mais de 300 pessoas com HIV e SIDA morreram ao longo do primeiro trimestre deste ano na província de Sofala. Durante esse período, acima de 6.200 pessoas testaram positivo a doença, das mais de 150 mil submetidas ao teste. Os testes positivos indicam uma redução em cerca de 4% se comparado com o igual período do ano passado. Em declarações à Rádio Moçambique, a secretária executiva do Conselho Provincial do Combate à SIDA em Sofala, Serema Langa, fez saber que a maior parte dos seropositivos tem entre os 15 e 49 anos de idade. Serema Langa disse que os distritos da Beira, Dondo, Nhamatanda, Kaya e Buzi destacam-se nas novas infecções pelo HIV-Sida.
16: Temos o número de infectados por HIV a subir em pessoas que injetam drogas, em trabalhadores de sexo e homens que fazem sexo com homens. Como província de Sofala, as abordagens programáticas que visam a mitigar o HIV-Sida num programa estratégico que tem como objetivo alcançar a meta dos 3,95, que é 95% dos indivíduos devem conhecer o seu ser-estado. 95% das pessoas que conhecem o seu ser-estado devem entrar para o tratamento. E destes, 95% devem atingir a supressão viral. Existem esforços muito evidentes a nível da nossa província em ações programáticas no âmbito da prevenção, que tudo isto, em termos de união de forças, naquilo que são ações que vão impactar a redução de novas infecções e alcance destes 3,95, Sofala não está mal. Em termos de índices de cumprimento, nós estamos com um índice de cumprimento de 96%.
15: Beira, Dondo, Nhamatanda, Kaya e Buzi são os distritos com maior taxa de seroprevalência a nível da província de Sofala. Da cidade da Beira, Benícia Fayani.
4: São 12 horas e 45 minutos. Falemos agora do setor da educação. No distrito de Chibuto, em Gaza, que está preocupado com a degradação do edifício da escola secundária de Chibuto, a infraestrutura escolar comporta 18 salas de aula. Rusto Botella.
17: Trata-se de uma situação que afeta mais de 3 mil alunos de 7ª a 12ª classe que neste momento estudam em salas improvisadas, como tendas e outros blocos que eram usados para o fornecimento de outros serviços aos alunos desta escola. A diretora dos Serviços Distrital de Educação, Juventude e Tecnologia de Chibuto diz que já foi feita a vistoria para apurar as condições do edifício para a tomada de decisão. Flora Schume diz ainda que neste momento a instituição conta com o apoio dos pais encarregados de educação e apela à colaboração contínua para garantir o aproveitamento pedagógico positivo.
18: Estamos numa situação desafiante em relação à escola secundária de Chibuto. Está com um estado avançado de degradação das salas, tendo-se interditado um bloco para funcionar. E por orientação da direção provincial, que esta mesma também teve a sua articulação com o Ministério, e o Ministério mandou uma equipe também multissetorial para avaliação do edifício, concordando com a direção provincial na interdição do funcionamento do edifício. O edifício ficou interditado, fez-se uma avaliação para se decidir se pode se continuar com uma reabilitação de raiz. Neste momento foram construídas 14 salas temporárias onde estão a funcionar os alunos, adicionado a alguns blocos. Temos um bloco construído por pais e encarregado de educação em número de 3 salas. Temos algumas salas que eram alguns apartamentos para outros assuntos não de lecionação que estamos neste momento a usar para a lecionação. Desafiante o momento em que eles se encontram, mas nós apelamos que as atividades decorram normalmente, porque nós temos condições criadas para que isso aconteça.
17: Diretora dos Serviços Distrital de Educação, Juventude e Tecnologia de Chibuto, Flora Schume, e a degradação do maior e mais antigo estabelecimento de ensino a nível do distrito de Chibuto. De Chibuto, Rostino Botela.
4: É uma nota em destaque. Dissemos que em Macomia, 36 escolas continuam encerradas devido ao terrorismo em várias comunidades. Na sequência, há crianças que estão proibidas de aceder ao processo de ensino e aprendizagem. Cadre Buena.
19: No distrito de Macomia, em Cabo Delgado, 35 escolas das 56 existentes continuam encerradas devido às ações terroristas que assolam esta região costeira da província. Os dados foram facultados esta sexta-feira pelo diretor dos Serviços Distritais de Educação, Juventude e Tecnologia, para quem a situação principalmente afeta os postos administrativos de Quitaranjo e Mucojo, onde neste último, apesar do regresso da população, nenhuma escola funciona. Ismael Bichel disse que a paralisação de alguns estabelecimentos de ensino nos postos administrativos e comunidades de Macomia deixou muitas crianças sem acesso ao processo de ensino e aprendizagem.
20: É o número grosso das escolas não funcionarem no nosso distrito. Agora somente contamos com 21 escolas em funcionamento. Então o desafio é enorme. Mas a maioria vão precisar mesmo uma construção de raiz, porque das visitas que conseguimos efetuar, registramos que muitas escolas estão totalmente vandalizadas. Quase em todos os postos administrativos, temos o posto administrativo de Chai, as escolas foram também vandalizadas. Temos o posto administrativo de Mucojo, foram vandalizadas. Temos o posto administrativo de Macomia Sede, também encontramos escolas vandalizadas.
19: O desejo do governo distrital é de ver todas as escolas destruídas pelos terroristas reconstruídas, mas este desafio vai além das suas capacidades financeiras e lança um grito de socorro.
20: Este choro, este pedido, esta necessidade é do conhecimento do nosso Ministério da Educação. E alguns parceiros já puderam chegar ao distrito de Macomia, visitaram o serviço distrital, visitaram o posto administrativo de Mucojo e tomaram nota de todas as infraestruturas de educação que estão destruídas, o que deve ser feito. Então, o plano existe, mas é um plano em que o governo do distrito pode não conseguir alcançar os objetivos por causa da exiguidade do fundo.
19: Ismael Bichet, diretor dos Serviços Distritais de Educação, Juventude e Tecnologia de Macomia, em Cabo Delgado. Cadre Buena, Rádio Moçambique, Macomia.
4: Dissemos que o presidente da República, Daniel Chapo, dirige no distrito de Ribau, província de Nampula, a cerimônia de lançamento oficial da campanha de comercialização agrícola 2026. É para lá onde vamos, uma vez mais, ao encontro de Olívio Mateus. Uma vez mais, boa tarde.
21: Sim, na província de Nampula.
22: Uma vez mais, muito boa tarde. Terminou de mencionar o ministro da Economia, Basílio Muhatz, numa altura em que já decorre aqui no distrito de Ribau a cerimônia oficial de lançamento da campanha de comercialização agrícola 2026. Neste momento que decorre é a entrega de diplomas de mérito aos melhores intervenientes da campanha de comercialização agrícola do ano 2026. Ainda neste espaço, o Presidente da República irá proceder à entrega de cheques simbólicos a quatro beneficiários de Nampula no âmbito da linha de crédito especial de apoio à comercialização agrícola. Neste momento, o Presidente já ali procede à entrega dos diplomas de mérito para logo depois passar então para o momento do seu discurso oficial de...
0: Início oficial já da comercialização agrícola 2026. O Presidente da República, antes de estar aqui nesta tenda, percorreu alguns estados dos distritos da província de Nampula, onde visitou e vivenciou aquela locação, as potencialidades agrícolas, percebeu de perto aquilo que são as dificuldades dos produtores e também dos intervenientes agrícola ao nível da província de Nampula, com foco naquelas que fazem a ponta para as diversas cadeias de valor do processo de comercialização agrícola ao nível do nosso país. Os agrodealers que também estão aqui nesta cerimónia representados estão no entanto, a fazer aquilo que é a essência de conexão para diversos mercados de comercialização ao nível nacional e também internacional, para então ter que se propor aquilo que a principal missão final, que é a industrialização. No momento em que o país já aposta na componente industrialização, para que aquilo que é produzido passe pelo processamento e finalizando-se para o consumo dos moçambicanos no local, e que obviamente é através de várias linhas de crédito de financiamento que neste momento está sendo feita a entrega de cheques a quatro beneficiários pelo Presidente da República, que nos últimos tempos tem incentivado os moçambicanos para que apostem na agricultura por conta da conjuntura atual da situação económica do país, igualmente do mundo em que nos encontramos. Há que destacar então o essencial de tubérculos, os cereais, igualmente as culturas de rendimento que o país, em particular a província de Nampula, tem produzido para a comercialização, tendo como principal foco a segurança alimentar. O grande apelo que as autoridades do setor do comércio recomendaram logo às nossas primeiras intervenções de entrevista é que é preciso que estes produtores, principalmente as famílias, tenham o essencial para o consumo, para que então não vendam toda a produção, para que as comunidades não experimentem as bolsas de fome que em algumas comunidades têm-se verificado, para que as comunidades estejam autossuficientes. E igualmente, o que tem-se falado é a componente das estradas, para então ter que escoar os produtos que são produzidos em diversos pontos do nosso país. Vamos então, neste momento, ouvir o discurso do Presidente.
1: Produtor, oiê! Agricultura, oiê! Horta no quintal, oiê! Moçambique, oiê! A paz, oiê! Unidade nacional, oiê! Produção da castanha de caju do Rovuma Maputo, oiê! Moçambique, oiê! Wampula Oslo, Ribawe Oslo, Koshukuru Vanchene. Podemos sentar. Muito obrigado. Senhor Ministro da Economia, senhores membros do Conselho Consultivo da Presidência da República aqui presentes, senhora Secretária de Estado da Indústria, aqui presente, senhores embaixadores das repúblicas da Zâmbia e do Malawi, acreditados em Moçambique, que nos honram com a vossa presença. Queria pedir para poderem se colocar em pé, can you stand up, para podermos bater palma para os nossos irmãos da Zâmbia e do Malawi. Thank you so much. Que reservaram seu tempo para se juntarem a nós nesta grande cerimônia. Senhor Governador da província de Nampula, nosso anfitrião, Senhor Diretor-Geral da APIEX, Senhor Diretor-Geral do Instituto de Cereais de Moçambique, INCM, ou melhor, ICM, Senhor Diretor Nacional da Agricultura, Senhor Primeiro Secretário do Comitê Distrital, Senhor Administrador do Distrito de Rebaue, começamos aqui pelo Primeiro Secretário do Comitê Provincial, aqui presente, nos honra com a sua presença, Senhor Presidente do Conselho Municipal de Rebaue, senhores membros do Conselho de Representação do Estado na província, senhores membros do Conselho Executivo Provincial, ilustres líderes comunitários, representantes das confissões religiosas, estimados parceiros de cooperação, distintos representantes do setor privado, caros produtores, comerciantes, processadores e operadores da cadeia de valor agrário, distintos convidados, caros amigos da comunicação social, minhas senhoras e meus senhores. Hoje, dia 16 de maio de 2026, as atenções de todos os agricultores do Rovuma Maputo, do Zumbo ao Índico, de intermediários de comercialização, dos grossistas, dos armazenistas, dos exportadores, assim como da população moçambicana no geral, estão viradas para o distrito de Rebaue, aqui na província de Nampula. Rebaue hoje é a capital da comercialização agrícola em Moçambique. Parabéns, Rebaue, parabéns, Nampula. O motivo desta atenção de quase toda a população moçambicana ao distrito de Rebaue, na província de Nampula, é muito nobre. Este distrito e a sua linda e vibrante população acolhe a cerimônia oficial do lançamento da campanha de comercialização agrária 2026. Por isso, gostaríamos de tomar desta ocasião para saudar e agradecer à população de Rebaue, nesta bela província de Nampula, pela excelente e calorosa recepção. Muito obrigado, Koshukuru. Koshukuru Rebaue, Koshukuru Wampula. Ao caminharmos por esta província, encontramos mulheres carregando os produtos à cabeça, jovens trabalhando nas machambas, como vimos agora na feira, famílias inteiras transformando o suor da terra em sustento e esperança. É este Moçambique profundo, trabalhador e resiliente que homenageamos hoje. Aqueles que produzem na terra, trabalham a terra e fornecem comida ao povo moçambicano. Saudamos igualmente a todos os intervenientes da longa cadeia de comercialização agrícola que, de mãos dadas com o nosso governo, estão a dar a sua contribuição para juntos alcançarmos a grande missão deste quinquênio, que é a implantação dos alicerces para a nossa independência económica, neste caso, por via da comercialização agrícola. A independência começa no prato. A independência começa em casa. A independência começa no estômago. A independência começa no quintal. Onde há fome, todo mundo ralha, mas ninguém tem razão. Por isso que é importante cada um de nós produzir para comercializar. E esta produção começa em casa. Daí que falamos, vamos falar hoje e vamos continuar a falar sobre a importância de comida no quintal, a importância de horta no quintal para o povo moçambicano. Minhas senhoras e meus senhores, caros intervenientes da cadeia de comercialização agrícola, ao procedermos ao lançamento da campanha de comercialização agrícola, estamos a anunciar o início formal de uma nova campanha de comercialização de produtos agrícolas. Entretanto, no presente ano, mais do que o início formal da comercialização, esta cerimónia representa a reafirmação do compromisso do nosso governo com uma agricultura produtiva, com mercados organizados e com uma economia capaz de transformar o esforço dos produtores em rendimento, emprego e desenvolvimento. Por isso, a comercialização agrícola ocupa um lugar central no desenvolvimento nacional, porque é ela que liga a produção ao mercado e traduz o trabalho do produtor em resultados econômicos e sociais concretos. Quando a comercialização falha, o esforço do produtor perde valor. Mas quando a comercialização funciona, a produção transforma-se em renda e a renda transforma-se em prosperidade para o povo moçambicano. A presente campanha decorre num contexto em que, apesar dos progressos alcançados, persistem desafios relevantes para o setor agrícola. Estima-se que cerca de 441 mil hectares tenham sido afetados por choques climáticos e outros constrangimentos. Estamos a falar de cheias, inundações, ciclones, dos quais aproximadamente 54 mil foram perdidos, com impacto sobre cerca de 300 mil produtores, incluindo 5.600 diretamente afetados ao nível do país. Por detrás destes números, existem famílias, existem sonhos, histórias de vida. Existem mães camponesas que viram a chuva destruir meses de trabalho por baixo do sol. Jovens agricultores que continuam a semear mesmo diante de incertezas. As comunidades inteiras que resistem porque acreditam que a terra continuará a alimentar o futuro do Moçambique. Estas mulheres, estes jovens, são verdadeiros heróis da produção em Moçambique. Por isso queria pedir uma grande salva de palmas. Estes dados que apresentamos aqui demonstram também que, embora a agricultura moçambicana revele elevada capacidade de resiliência, ela ainda continua a enfrentar os desafios e os efeitos das alterações climáticas e de outros fatores adversos. Dói para uma mãe, para um produtor, para um jovem que trabalha a terra durante meses por baixo do sol. E chega os meses de outubro, novembro, dezembro, janeiro, fevereiro ou março, a chuva, cheias, inundações, ciclones, carregam tudo. Mas o povo moçambicano nunca desistiu da terra. Mesmo depois das secas, das cheias, inundações, ciclones, o nosso povo volta sempre à machamba. Lança a semente, sempre agarra na próxima colheita. E é essa coragem que sustenta a nossa nação. Neste contexto, uma comercialização agrícola mais eficiente, organizada e previsível, constitui um componente essencial da resposta à vulnerabilidade econômica das famílias rurais. Minhas senhoras e meus senhores, povo moçambicano, na presente campanha agrícola, o país prevê uma produção global estimada em cerca de 21.300.000 toneladas, representando um crescimento de 26%. Em relação à campanha anterior. Deste volume, espera-se comercializar aproximadamente 14.615.000 toneladas, das quais cerca de 60% deverão ser escoadas agora no período de pico da campanha, prevendo-se que as restantes 40 sejam absorvidas até ao final do ano. Entre os principais produtores destacam-se, ou melhor, entre os principais produtos, destacam-se o milho, a mandioca, o feijão, o arroz, as hortícolas, o gergelim, a castanha de caju e outras culturas de rendimento estratégico. Os maiores, neste momento, são esses que nós fizemos referência, mas temos outros. E existem disponibilidades desses produtos concentram-se nas províncias de Nampula, Tete, Niassa, Zambésia e Manica, sendo a província de Nampula particularmente relevante pelo seu elevado potencial produtivo e pelo seu papel estratégico na dinâmica do comércio agrícola nacional. Por isso, escolhemos este ano vir a Nampula fazer o lançamento da campanha de comercialização agrícola, porque Nampula é um dos maiores produtores de Moçambique. Parabéns, Nampula. Apesar deste potencial produtivo, o sucesso da agricultura não se mede apenas pelo volume produzido, mas também pela capacidade de garantir que a produção chegue ao mercado em tempo útil, em boas condições, com preços justos e com impacto real na melhoria da renda do povo moçambicano. É aqui onde queremos achar e chamar a atenção ao papel da Bolsa de Mercadorias de Moçambique, no sentido de tornar-se, de facto, uma plataforma fundamental no processo de comercialização agrícola, marcando o preço de referência e aplicando regras justas no mercado, com o objetivo último de proteger o produtor, para que não lhe seja imposto o preço dos seus produtos pelos intervenientes locais. De igual modo, o Instituto de Cereais de Moçambique, na qualidade de comprador do último recurso, deve garantir que nenhum produtor fique com excedente de produção por falta de comprador, não esquecendo, obviamente, a componente de reserva alimentar e do preço justo para o nosso produtor. Por outras palavras, nós queremos abrir uma nova página na paisagem de comercialização agrícola em Moçambique. Uma página onde o produtor deixe de ser o elo mais frágil da cadeia e passe a ser reconhecido como o verdadeiro motor da economia nacional. Nos próximos anos, vamos fazer o que os outros países aqui da região fazem. Por isso temos aqui os nossos vizinhos de Malawi, da Zâmbia, Tanzânia e outros países, onde o produtor não se desloca para poder fazer a sua comercialização, mas há uma espécie de duas cadeias neste processo de comercialização. Aqui, neste momento, chega um bengale, ele vai até ao posto administrativo, até a localidade, até a povoação, para ir ter diretamente com o produtor e define o preço. Nós, nos próximos anos, vamos e já começamos a trabalhar nisso, no que toca às leis, para fazer reformas, por forma que na localidade, no posto administrativo, na povoação, só chegue o nacional com preço definido para fazer a compra do produto. O estrangeiro não está proibido de vir comprar, mas ele compra na cidade de Nampula, na cidade de Lixinga, apenas em Pemba, portanto, nas capitais provinciais, ao nível do distrito, posto administrativo, localidade e contacto ao produtor, é reservado ao nacional moçambicano. De igual modo, queremos aqui dizer, por outras palavras, que o distrito de Ribaue constitui um exemplo expressivo do potencial agrícola, com excedentes significativos de mandioca, milho, mapira, tomate, repolho, cebola, amendoim. Estes volumes representam não apenas produção, mas oportunidades concretas para dinamizar o comércio, fortalecer o agroprocessamento e gerar mais rendimento para as famílias. Como estávamos a dizer aqui, na cadeia de comercialização agrícola, é preciso encontrar espaço para que sejam os moçambicanos, com um preço já definido a nível central, para defender o produtor. Porque quando alguém produz, vende a um preço justo, incentiva que o ano seguinte possa produzir mais. Mas quando produz, vende a um preço baixo, não incentiva a produção. E também temos que criar espaço para que certas atividades comerciais sejam praticadas apenas por nacionais. Quando os nossos irmãos estrangeiros chegarem, são bem-vindos, mas devem praticar certas atividades comerciais que se justifica que tenhamos aqui nossos irmãos. Portanto, vamos trabalhar juntos para fazer esta reforma, criar capacidade para o comerciante e o produtor nacional. Por isso viram aqui cheques, 1 milhão e 800 mil, 2 milhões, 4 milhões, é para permitir que esses nossos irmãos também possam fazer a compra de produtos e amanhã, a partir deste 1 milhão e 800, 2 milhões, 4 milhões, tenham 10 milhões, 20 milhões, 30 milhões, 40 milhões, 50 milhões e amanhã tenhamos moçambicanos ricos e grandes comerciantes de produção agrícola em Moçambique. Essa é que é a nossa ideia. Eles já fazem a produção, já fazem a comercialização, mas precisam deste financiamento para poderem crescer. Por isso, estamos a trazer Fidel no distrito, estamos a trazer Empodera, que é o financiamento para empoderar economicamente a mulher, e vamos continuar a fazer este trabalho para podermos reforçar a capacidade económica da população moçambicana e temos, portanto, pessoas que trabalham e que possam, cada dia que passa, gerar mais renda, dinamizar a economia no local e fazer desenvolver as nossas províncias e o nosso país. Como temos dito, produzir

como eu estava a dizer, para depois encontrar mercados desorganizados ou preços injustos. A dignidade de quem produz deve começar no reconhecimento do valor do seu trabalho. Queremos igualmente apostar no agroprocessamento, para que o excedente agrícola deixe de ser apenas produto em bruto, mas passe a ser uma oportunidade de transformação local da nossa economia. Queremos ver o milho produzido pelo nosso povo gerar farinha produzida em Moçambique. Queremos ver a castanha de caju, o gergelim, amendoim e tantas outras culturas influenciar o surgimento de novas fábricas, gerar emprego para as nossas irmãs, mulheres moçambicanas e gerarem rendimento e emprego para a nossa juventude e prosperidade para o povo moçambicano. Nós defendemos o agroprocessamento porque vai agregar valor no produto, vai criar emprego para a nossa juventude e a mulher moçambicana, são a maioria do povo moçambicano, e vai impulsionar a industrialização rural com particular impacto para a juventude e para as mulheres, como dissemos. Esta abordagem encontra sintonia com o Programa Nacional Industrializar Moçambique, PRONAI. Por isso, desafiamos o Ministério da Economia, os Conselhos Executivos Provinciais, assim como os governos distritais, a encontrarem soluções para a instalação de pequenas unidades industriais nos distritos. Não precisamos de ser, ou melhor, de ter mega indústrias nos nossos distritos. Pequenas indústrias de agroprocessamento fazem uma grande diferença. Por isso, minhas senhoras e meus senhores, esta campanha é lançada sob o lema Comercialização Agrícola, Dinamizando Negócios e Cadeias de Valor. Este lema traduz a visão do governo para o setor agrícola. Uma comercialização mais organizada, transparente, inclusiva e orientada para resultados para o nosso povo. Isto exige que cada ator da cadeia assuma plenamente o seu papel no fortalecimento da economia local, da economia provincial e da economia nacional. Neste quadro, o governo continua a trabalhar no aperfeiçoamento dos mecanismos de organização e regulação da comercialização agrícola, estando em preparação o decreto-lei sobre a autorização do exercício da atividade comercial, como dissemos. Este instrumento visa ordenar a atividade comercial e reforçar os mecanismos de controle e organização dos intervenientes na cadeia de comercialização agrícola, incluindo operadores de nacionalidade estrangeira, sem prejuízo do papel e espaço dos operadores nacionais, promovendo maior transparência, equidade e eficiência no funcionamento dos mercados. Senhor Ministro da Economia, neste ato de lançamento, queremos transmitir-vos uma mensagem muito simples, mas de extrema importância. Nenhum excedente viável deve se perder por falta de mercado, por desorganização da cadeia, por insuficiência de informação ou por fraca capacidade de conservação e transformação. A Bolsa de Mercadorias de Moçambique e o Instituto de Cereais de Moçambique são algumas das instituições que estão sob a vossa alçada. Use-nas para que a nossa mensagem de hoje seja integralmente cumprida. A comercialização agrícola deve ser assumida como um instrumento estratégico de desenvolvimento, capaz de transformar a produção em rendimento, excedente em oportunidade e agricultura em prosperidade para o povo moçambicano. Cientes de que a comercialização agrícola não depende apenas de instituições estatais, gostaríamos de deixar algumas recomendações para outros intervenientes nesta longa cadeia. Ao produtor, apelamos à continuidade da produção com qualidade, dedicação e visão do mercado, reforçando formas associativas que aumentem o seu poder de negociação. Ao comerciante, apelamos a uma atuação ética, transparente, responsável, em respeito pelo produtor e pelo funcionamento do justo mercado. Ao setor privado, incentivamos o reforço do investimento na compra local, armazenamento, logística e agroprocessamento, como forma de acrescentar valor à produção nacional e gerar emprego para os moçambicanos. As autoridades locais e instituições públicas

0: cabe assegurar o funcionamento eficiente dos mercados, facilitar a circulação da produção, melhorar a informação comercial e promover um ambiente de negócios mais previsível e favorável ao produtor. Comerciantes, minhas senhoras, meus senhores, todos nós estamos aqui a falar da comercialização agrícola, incluindo as belas canções que fomos escutando desde a nossa chegada a este distrito de Ribau. Entretanto, gostaríamos de chamar a atenção de que não haverá comercialização agrícola se não houver produção agrícola sedentária. Por isso, deixamos uma mensagem simples e clara ao setor da agricultura. O país tem que produzir em excesso para poder autoalimentar-se e comercializar. Moçambique, minhas irmãs, meus irmãos, dispõe de boas condições agroecológicas. Portanto, urge encontrarmos outros fatores de produção para deixarmos de ser importadores de alguns produtos agrícolas. Estejam convidados, minhas senhoras, meus senhores. A agricultura não é apenas um setor econômico. É capaz e é a raiz da nossa sobrevivência coletiva como um povo. A fonte do alimento das nossas famílias é uma das maiores forças de independência econômica que estamos a construir. O futuro de Moçambique também se cultiva na machamba, cultiva-se no quintal, cultiva-se na varanda, cultiva-se no terraço. Por isso, vamos insistir para aqueles que estão na cidade arrancar pavês para fazer horta, para poder comer. Agora, se é uma parte, se é toda, o assunto não é esse. O assunto é que cada um no seu quintal tem que ter um espaço verde e verde que dá para comer. Esta é que é a ideia. E vamos continuar a insistir nesta mensagem. Por isso, queria aqui dizer que a agricultura deve continuar a ser a fonte do alimento das nossas famílias e uma das maiores forças de independência económica que estamos a construir. O futuro de Moçambique também se cultiva na machamba, cultiva-se no esforço diário do produtor, nos mercados rurais, no trabalho silencioso das mulheres e dos jovens. Cultiva-se na capacidade de transformarmos produção em prosperidade. Que esta campanha represente mais rendimento para as famílias, mais dinamismo para os mercados e mais esperança para o nosso povo. Por isso, antes de terminar, gostaria de ter um irmão meu que possa me ajudar a traduzir ou a interpretar, tradução melhor, para fazer chegar a mensagem ao nosso povo. Nós queremos dizer que estamos muito satisfeitos por estar aqui em Ribau.
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0: Ribau hoje é capital da comercialização agrícola em Moçambique.
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0: Por isso, parabéns, Ribau.
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0: Ribawe oye! Nampula oye! Moçambique oye! Unidade Nacional oye! A paz oye! Muretele oye! Ribau é o Sulu! Wampula é o Sulu! Nós viemos hoje aqui para fazer a campanha, ou melhor, o lançamento da campanha de comercialização agrícola.
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0: A melhor forma de combatermos a pobreza é trabalhar a terra.
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0: Quando o presidente diz vamos trabalhar, não está a dizer aqueles só que tem emprego.
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0: Está a dizer principalmente aqueles produtores que hoje têm um dia especial, que trabalham a terra todos os dias.
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0: Aos jovens queríamos mais uma vez dizer que dinheiro está no campo, na cidade é apenas para gastar.
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0: Ayo, você está a explicar bem mesmo, Koshuku. Repete lá. Dinheiro está no campo, vamos trabalhar a terra. Na cidade é apenas para gastar dinheiro.
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0: Ayo, koshukuru papo. Por isso, estamos a dizer que vamos trabalhar a terra. Porque se nós queremos comer, temos que trabalhar a terra. E como povo, temos que deixar de importar certas coisas.
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0: Uma delas são as hortaliças.
1: Ikinani tiseye sinlimwa ortan.
0: Temos que deixar de importar tomate, cebola, couve, repolho e outras culturas.
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0: Ya, você costuma acrescentar, mas está a fazer bem. O sucuro papo, porque nós podemos produzir hortas em casa.
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0: Mesmo aqueles que vivem no prédio, é possível produzir na varanda, no terraço. Aquele vaso que tem uma flor, se tirar, colocar cebola, vai sair couve, vai sair alface, vai sair repolho, vai sair cenoura.
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0: Ayo. Aí onde tem flor, você pode deixar o vaso de flor ali, mas também acrescentar vaso de cebola, de cenoura, de tomate, de alface, de repolho e ter horta em casa.
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0: Ayo. Ali onde tem relva, para além de relva, naquele momento que você está a regar a relva, se tiver também horta, rega também a sua horta, que vai te ajudar a poupar dinheiro.
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0: Por isso nós não vamos parar de fazer essa campanha de uma família, uma horta em casa. Porque com isso, se cada um de nós fazer o que estamos a dizer, vamos perceber que já não vamos precisar de importar tomate, importar cebola, importar batata, importar couve, importar repolho, importar cenoura, porque essas são coisas que cada um de nós pode produzir em casa.
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0: Ai, ô papo. Porque é bom explicar como você está a explicar, para podermos entender melhor. Também queríamos deixar claro que neste momento há uma guerra no mundo que está a fazer haver falta de combustível e o pouco combustível que há em todo o mundo está a aumentar preço.
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0: Estamos a viver um momento como aquele momento que nós vivemos do Covid. Temos que tomar medidas para podermos aguentar este período em que os preços vão aumentar de muitos produtos.
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0: Quando nós mandamos vir coisas de fora como arroz, trigo e outras coisas que estamos a consumir, tudo isto é transportado por navio, é transportado por caminhão, e este navio ou caminhão usa combustível.
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0: Por isso, quando aumenta o preço de combustível, estes produtos também aumentam.
2: De volta a terreiro gasolina, só tem esse e inibarli o muito que naquela se encuxeriva veriva gasolina. O senhor qual é o novo?
0: E uma das melhores formas para não sentir o preço do aumento dos produtos é produzirmos.
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0: Porque se eu tenho tomate na minha casa, no meu quintal, tenho cebola na minha casa, tenho repolho na minha casa, tenho alface na minha casa, não preciso de combustível para ir tirar no meu canteiro. Por isso, o aumento do combustível não vai me afetar.
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0: Por isso, temos que produzir, todos nós.
2: Hivonta musiaka, otenia, hana limaka, ninruweriki.
0: Só a produção é que vai matar fome.
2: Urueria etalata nchawaya.
0: Só a produção é que vai nos permitir vender excedentes daquilo que nós produzirmos e termos dinheiro para sustentar as nossas famílias.
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0: Só a produção é que vai diminuir o impacto do aumento do preço dos combustíveis.
2: Pancha o rueria, o lima na rueria. Tem que lá e aí, o que é o teu, né? Um pantelo, o acerir, o gasolina,
0: Há países no mundo que já começaram a tomar medidas como aqueles de Covid. Há pessoas que já começaram a trabalhar a partir de casa. Porque não podem se deslocar por falta de combustível. Há pessoas que se uma casa, marido e mulher, têm duas viaturas, cada um saía com a viatura dele para o mesmo espaço ou o mesmo sítio, agora saem com uma viatura, deixam outro estacionado para poupar combustível.
2: Aquela já lhe é toco e moça, sacanle e caro pili, alo panana tiana, catamose caro ao, o catiololo a gasolina tonguaia, andriwa niweleke quare moçaela, corri que não teco no wiki de canelequeio, wikasolina carotoa, nemusuruco, unit sukea.
0: Por isso, vamos trabalhar a terra, meus irmãos e minhas irmãs. Cada família tem que ter pelo menos um canteiro ou pelo menos vasos com horta em casa. Se todos nós fizermos isso, vamos perceber que, afinal de contas, é possível produzirmos alimentos sem precisarmos de importar. E para terminar, quero dizer que há pessoas que, quando nós estamos a lançar mensagens para o povo acatar, trabalhar e desenvolvermos, trazem boatos e mentiras para distrair o povo. Andam por aí os inimigos da paz, os inimigos do desenvolvimento do povo, a dizer que existem pessoas que, quando cumprimenta outro ou toca outro, o sexo costuma atrofiar-se ou desaparecer.
2: Aquela neta aí, o Yale, a gente não é lá para o Moçambique, o Icaleque Orera, a gente não é o governo, é lá para o Moçambique, a barca é um teco sorera, e o Takawi, não é uma montela, rumutumumbahantata, é lá para o Yolacasea.
0: É mentira, é boato.
2: Iwo soteneio itusowo tiwa, inimo tiwa.
0: Não é verdade.
2: Kaye ke kai.
0: Nunca aconteceu, não acontece e nunca vai acontecer.
2: Kina kumelele ni kinkela tokumelele tuntokoyeyo.
0: Estamos a dizer isso porque não existe ninguém, não existiu e não vai existir, do Ruvuma a Maputo, uma pessoa sequer que aconteceu isso.
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0: Nós controlamos todos os hospitais do país.
2: Rio.
0: Não há uma pessoa sequer se apresentou num hospital ou num posto de saúde a dizer sexo zero atrofiou-se ou desapareceu. Por isso é mentira, é boato. Para nos distrair do objetivo principal. Que é manter a paz, trabalharmos a terra para produzirmos comida e desenvolver Moçambique.
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0: Porque não queremos ouvir mais este assunto de que existem pessoas que estão a agredir outras pessoas, que estão a matar outras pessoas por causa de mentira e boato. Temos que acabar com isso. Não existe o que se fala. É mentira, é boato. Se alguém se atrofiou o sexo ou desapareceu, devia ir ao hospital.
2: E
0: do Ruvuma ao Maputo nunca apareceu ninguém.
2: O Kumelo Ruvuma para o Maputo, hospital só tem.
0: E não vai aparecer. Porque não existe e não é verdade. Vamos nos concentrar em trabalhar a terra. Para produzirmos comida. Termos comida para nossa família. Matarmos fome. E se o que existir a mais, pudermos vender e termos dinheiro. Esta é a grande mensagem que queríamos trazer. Por isso, para terminar, quero dizer que cada criança importa e é o futuro deste
2: Moçambique.
0: Por isso vamos produzir comida para fazer crescer as nossas crianças, desenvolver
2: Moçambique.
0: E com estas palavras declaro lançada a campanha na comercialização agrícola. Muito obrigado.
2: Koshukuru. Obrigado.
3: Fica então o discurso de lançamento da campanha de comercialização agrícola 2026, que se estima uma comercialização de 14.515.000 toneladas. O presidente da República, que terminou então o seu discurso aqui oficial do lançamento desta campanha, referiu que Nampula, Tete, Niassa, Zambeze e Manica são notícias oficiais na produção
4: de campanha agrária,
3: sendo a líder na dinamização da produção e comercialização agrícola. Alertou a Bolsa de Mercadorias de Moçambique para aplicar regras, preços justos na comercialização para não penalizar
5: muito
3: o agricultor. O presidente da República disse neste evento que haverá reforma no modelo da comercialização, destacando que o contacto ao produtor, tanto a compra de produtos, será só reservado ao interveniente comercial nacional e não o sistema que atualmente se assiste, em que o estrangeiro vai até as comunidades ditar seus preços de compra. O estadista moçambicano disse que o país trabalha para reduzir a componente de perdas pós-colheita, dinamização da comercialização e suas cadeias de valores, igualmente acelerar a facilitação do escoamento das zonas de produção para as de comercialização. O estadista moçambicano, neste evento, disse que o agroprocessamento é um mecanismo que vai impulsionar a economia no país e, no âmbito da iniciativa Industrializar Moçambique, está-se a trabalhar para que, pelo menos, os distritos tenham duas ou três indústrias de grande ou pequeno porte para respeitar corresponder aos níveis de produção e produtividade ao nível do país. Para finalizar, o estadista moçambicano alertou ao setor da economia para que nenhum excedente se perda por falta de orientação dos mercados. Igualmente, aos produtores indicou que é preciso observar a qualidade na produção e aos comerciantes maior honestidade na compra. Já finalizando mesmo, o estadista moçambicano retirou aquilo que chamou de campanha Uma Família, Uma Horta para a produção de hortícolas e reduzir a dependência externa naquilo que é o consumo de produtos nacionais. É tudo o que tínhamos que trazer neste momento, nesta cerimónia de lançamento da campanha oficial de comercialização agrícola em que trabalharam para si nesta tenda Joaquim Monteiro Melo Neical e Olívio Mateus, aqui que despedem-se com votos de boa tarde.
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5: O que a vovó está a cozinhar hoje?

0: O diretor da Escola Superior de Jornalismo, Delegação Académica de Manica, exorta os estudantes ao uso responsável das redes sociais para travar a propagação de informações falsas que tenha gerado inquietação nas comunidades. O secretário de Estado em Manica desafia os 190 profissionais da saúde graduados esta sexta-feira pelo Instituto Médio Técnico Profissional de Gondola a pautarem por um atendimento humanizado. Equipas técnicas de Moçambique e Zimbábue debatem questões relacionadas à gestão sustentável das bacias hidrográficas do Pungwe e Buzi, com vista à redução do risco de desastres nas próximas épocas chuvosas. Assuntos de destaque do Jornal de Manica, que levou hoje as assinaturas de Danilo Oliveira e Suzério Marcos. Ótima escuta! Dissemos na abertura do jornal que o diretor da Escola Superior de Jornalismo, Delegação Académica de Manica, exorta os estudantes ao uso responsável das redes sociais para travar a propagação de informações falsas que tenha gerado inquietação nas comunidades. O desenvolvimento desta notícia lá mais adiante. Para já, temos a indicação de que o secretário de Estado em Manica desafia os 190 profissionais da saúde graduados esta sexta-feira pelo Instituto Médio Técnico Profissional de Gondola a pautarem por um atendimento humanizado. Toda a informação por Moisés Saela.
1: O dirigente apela para o combate à corrupção nos hospitais em respeito ao juramento que os profissionais prestaram na cerimónia de graduação. Lourenço Lindon afirmou que a graduação representa uma contribuição valiosa para a província de Manica na implementação do seu plano estratégico de educação profissional, reforçando a disponibilidade de recursos humanos no setor da saúde.
2: Assim que forem absorvidos no aparelho de Estado ou na função pública ou em qualquer outra instituição de saúde, prestar muita atenção para a questão do atendimento. O doente sente-se melhor quando melhor atendido do que os tratamentos que depois vai passar a receber. É muito importante nós acabarmos de uma vez para sempre a cultura do refresco. Não pode ser a nossa maneira de viver, o refresco. Vocês vão atender o cidadão de todo tipo que não tem o refresco. Por favor, o mais importante é o juramento que vocês fizeram.
1: Estevão Rupela, diretor do Instituto Médio Técnico Profissional de Gondola, agradeceu às instituições que acolheram os novos técnicos das áreas de saúde materno-infantil, enfermagem geral e de medicina geral no período de estágio.
3: Queremos aqui exteriorizar o nosso reconhecimento ao contributo das instituições de saúde na prontidão de acolher os nossos formandos nas aulas pré-profissionais e profissionais de onde aperfeiçoaram seus conhecimentos teóricos e práticos, graças aos profissionais altamente qualificados encontrados em diversos campos de estágio.
1: Numa mensagem apresentada por Lourdes Tomás, os graduados garantem que vão transmitir os conhecimentos adquiridos para a melhoria da prestação no setor da saúde.
4: Hoje tornamos profissionais, não somos perfeitos, mas somos preparados. Preparados para servir com técnica, mas principalmente com humanidade. Porque um técnico não mede só pressão e temperatura. Ele mede esperança. Ele segura a mão de quem treme. Ele leva conforto onde há dor.
1: Mensagem dos novos profissionais da saúde, graduados esta sexta-feira pelo Instituto Médio Técnico Profissional de Gondola, na província de Manica.
0: Retomamos a notícia de abertura. O diretor da Escola Superior de Jornalismo, Delegação Académica de Manica, exorta os estudantes ao uso responsável das redes sociais para travar a propagação de informações falsas que tenha gerado inquietação nas comunidades. Os detalhes por Marcos Nazário.
5: Leonel Simila defende que as redes sociais devem ser utilizadas como plataformas de informação, educação e promoção da convivência harmoniosa entre os cidadãos e não como meios de difusão de conteúdos que induzem a desinformação da sociedade. Segundo Simila, nos últimos dias têm circulado através das redes sociais mensagens e outros conteúdos sobre supostos casos de atrofiamento de órgãos genitais, situação que tem provocado preocupação e insegurança nas pessoas. O dirigente considera que a partilha de informações falsas contribui para agravar o clima de tensão social, razão pela qual apelou aos estudantes da área de comunicação social a assumirem o compromisso de combater a desinformação com responsabilidade e rigor profissional.
6: Nós temos que também pensar no tipo de sociedade que nós queremos construir. Esta preocupação deve nos acompanhar. Por quê? Por via das redes sociais, conforme os colegas discutiram aqui, nos resultados das suas pesquisas, as redes sociais passam muita informação. E a parte profundamente triste neste movimento todo, neste ambiente todo, é a degradação de valores morais. Senhores, devemos olhar com muita preocupação quando recebemos um vídeo onde está um menino dos seus 10, 12, 8 anos atirando pedradas para arrebentar com a cabeça de alguém. É preciso que isso nos preocupe e nos mobilize. Não é para bater palmas. A banalização da vida humana. Hoje é aquele. Amanhã serei eu ou será um dos meus. E a coisa não pode nos acomodar enquanto não nos afetar. Se não nos afeta, não nos atinge, então isso não nos preocupa. Não. O nosso irmão saiu, foi ao mercado, pode não voltar. Não porque foi vítima de uma bala perdida. Não. Não porque foi vítima de algum fora da lei. Não. Foi vítima de alguma manipulação.
5: Leonel Simila, diretor da Escola Superior de Jornalismo em Manica, falando esta sexta-feira no encerramento da 10ª Semana das Ciências da Comunicação e da Informação, o evento que decorreu sob o lema Comunicação e Informação na construção de uma ecologia do conhecimento.
0: O governo do Distrito de Manica, província do mesmo nome, insta as comunidades a colaborarem para a prevenção de conflitos de terra devido à coexistência entre agricultura, mineração e turismo no distrito. Domingos Cadeado.
7: O administrador de Manica, Paulo Kembo, afirmou que o potencial ecológico e mineiro da região exige maior preparação das comunidades para prevenir conflitos de terra. Durante feira sobre paz e desenvolvimento comunitário, o chefe do Executivo de Manica afirmou que o Governo Distrital e parceiros do setor agrário estão a sensibilizar as comunidades para prevenir conflitos e evitar violência. Paulo Kembo afirmou que a Associação Moçambicana para o Desenvolvimento Rural Sustentável está a capacitar paralegais para reforçar a mediação em conflitos de terra.
8: O que nós não queremos é que a atividade mineira apocanhe a atividade agrícola ou o espaço de alguém que faz agricultura, ou a atividade agrária caia no espaço de alguém que está a praticar a atividade turística ou agricultura.
7: Glória Bruno, coordenadora da Associação Moçambicana para o Desenvolvimento Rural Sustentável, AMDERA, afirmou que o objetivo é resolver conflitos por meio do diálogo contínuo, evitando confrontos e desentendimentos.
9: Os paralegais são grupos que nós potenciamos para que minimizem a situação de conflitos nas comunidades, porque quando houverem conflitos, por exemplo, de limites, conflitos de terra, estes grupos estão preparados para, pelo menos, assumir esse papel de aproximar as partes em conflito para fazer entender o que é que a lei diz.
7: Rassul Ezequiel, defensor público afeto ao Instituto de Assistência e Patrocínio Jurídico no Distrito de Manica, afirmou que as atividades económicas devem coexistir sem prejudicar-se mutuamente.
10: Os conflitos nós recebemos, conseguimos fazer o acompanhamento devido até o término dos casos. Para aqueles casos que nós conseguíamos, ao nível da instituição, resolver de uma forma extrajudicial, mitigávamos o conflito, mas para aqueles casos de persistências ou as partes que não chegavam ao acordo, nós demandávamos processo para a parte que nós entendíamos que tenha o direito de reivindicar seu direito.
7: A AMDERA em Manica afirma que a comunidade deve liderar a mediação de conflitos, formando paralegais comunitários como peças-chave para a harmonia social.
0: Equipas técnicas de Moçambique e Zimbábue debatem questões relacionadas à gestão sustentável das bacias hidrográficas do Pungwe e Buzi, com vista à redução do risco de desastres nas próximas épocas chuvosas. Novamente em antena, Moisés Saela.
1: Reunidas no distrito de Manica, na sua plataforma anual de interação, as equipas têm interesse comum de treinar o seu pessoal com vista a lidar com os desafios das mudanças climáticas. O diretor da divisão da bacia do Bungwe na área centro, António Melembe, diz que a partilha de informações entre os dois países é crucial para a melhor gestão das calamidades naturais.
11: O mais importante nesta questão, para nós gerirmos aquilo que é a situação de cheias, é receber informação a tempo do país vizinho. Qual é a contribuição, o que é que está a acontecer em termos de escoamentos, porque os escoamentos do país vizinho, tanto eles entram para o nosso país e podem aumentar aquilo que é o nível de risco dentro de Moçambique e transmitirmos às nossas comunidades o que é que vai acontecer para que, de forma antecipada, elas possam sair das zonas de risco para as zonas seguras.
1: Alberto Gonhe, diretor de gestão das bacias hidrográficas que desaguam em Moçambique, na província zimbabuiana de Machingo, explicou que o encontro deste ano pretende discutir estratégias para a melhor gestão das inundações que afetaram principalmente a parte moçambicana.
12: For this year, before I mention the challenges, I'll mention we have to use the opportunity.
13: É necessário falar do interesse comum que temos, que é de treinar e capacitar o nosso pessoal. Falo dos técnicos e do pessoal que trabalha em campo. Então, a ideia é capacitá-los e garantir que eles estão preparados para realizar as atividades. Quanto aos desafios, o principal desafio para este ano é o nível das águas acrescido, isso provocado por questões de cheias que ocorreram.
12: Affected most of our communities, both in Zimbabwe and Mozambique, but mainly so on the Mozambican side.
1: A plataforma de gestão das bacias hidrográficas que atravessam Moçambique e Zimbábue conta com financiamento do Reino da Holanda. Representado no encontro por Alfred Miss, especialista em recursos hídricos da Comissão das Bacias do Pungwe e Save.
14: We bring together the Republic of Mozambique and the Republic of Zimbabwe to discuss on the challenges.
13: Então, neste contexto, nós temos aqui a República de Moçambique, assim como a República de Zimbábue representada, e a Bupusa entra como a comissão responsável pela mediação da comunicação e interagir a respeito dos desafios e dos sucessos obtidos em cada temporada hidrológica.
14: 2025-2026 hidrological season.
1: Reunião anual da Plataforma de Gestão das Bacias Hidrográficas entre Moçambique e Zimbábue, virada à prevenção de desastres naturais nos dois países.
0: O Conselho Municipal da cidade de Chimoio e Manica vai realizar entre os dias 30 e 31 de maio o Carnaval Fora da Época, com mensagens de paz e união entre os moçambicanos.
7: O Carnaval Fora da Época, com mensagens de paz e união entre os moçambicanos. A vereadora para a área de Cultura, Juventude e Desportos no Conselho Municipal de Chimoio disse que o evento vai unir diversos grupos faliões, artistas e munícipes em celebração à cultura e convivência social. Mila Vitorino realçou que, para além de caráter festivo, o carnaval deste ano será marcado por mensagens de paz, união e concórdia. A vereadora fez saber que o carnaval fora da época vai reforçar a importância da harmonia social e os laços comunitários. Mila destaca a iniciativa como importante para promover a cultura local, incentivar o turismo urbano e proporcionar lazer aos munícipes num ambiente de respeito, fraternidade e inclusão.
15: O carnaval ainda está num patamar bem avançado. Do princípio, iremos esperar os distritos, cinco vizinhos, realizar o carnaval. Após os distritos realizarem o carnaval, o Conselho Municipal de Chimoio fecha com o carnaval fora da época 2026.
7: Por que fora da época?
15: Porque já passou o tempo, então para não deixar de realizar o carnaval, sendo a tradição e sendo a cultura da nossa cidade que nós valorizamos como o Conselho Municipal, iremos realizar o carnaval fora da época.
7: E por que não aconteceu antes?
15: Por vários motivos. Temos questão de chuvas que não deixa de se realizar o carnaval, que iremos realizar.
7: A vereadora da Cultura, Juventude e Desportos no Conselho Municipal de Chimoio e Manica, Mila Vitorino, apelou à participação dos cidadãos e destacou o evento como um espaço de valorização da diversidade cultural e promoção da coesão social no país.
0: Pautada a informação no Jornal de Manica, que leva hoje as assinaturas de Daniel Oliveira e Susério Marcos, e renovados votos de ótima escuta à programação seguinte da Rádio Moçambique.
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1: Boa noite, Albertina Pascoal e ouvinte. Cerca de 441 mil hectares de produtos agrícolas diversos foram afetados pela cheia, as inundações e ciclones que se abateram sobre o país. Os números foram tornados públicos este sábado no distrito de Ribau e província de Nampula pelo presidente da República, Daniel Chapo, na cerimónia de lançamento oficial da campanha de comercialização agrícola 2026.
2: Por detrás destes números, existem famílias, existem sonhos, histórias de vida. Existem mães camponesas que viram a chuva destruir meses de trabalho por baixo do sol. Jovens agricultores que continuam a semear mesmo diante de incertezas. As comunidades inteiras que resistem porque acreditam que a terra continuará a alimentar o futuro do Moçambique. Estas mulheres, estes jovens são verdadeiros heróis.
1: O presidente da República, Daniel Chapo, interagia com a população do distrito de Ribau, em Nampula, no âmbito do lançamento oficial da campanha de comercialização agrícola 2026. O país espera comercializar cerca de 15 milhões de toneladas de produtos agrícolas diversos. No distrito de Macomia, em Cabo Delgado, 35 escolas, das 56 existentes, continuam encerradas devido às ações dos terroristas, pormenor por Cadre Buana.
3: Os dados foram facultados esta sexta-feira pelo diretor dos Serviços Distritais de Educação, Juventude e Tecnologia, para quem a situação principalmente afeta os postos administrativos de Quitaranjo e Mucojo, onde neste último, apesar do regresso da população, nenhuma escola funciona. Ismael Bichel disse que a paralisação de alguns estabelecimentos de ensino nos postos administrativos e comunidades de Macomia deixou muitas crianças sem acesso ao processo de ensino e aprendizagem. Cadre Buana, Rádio Moçambique, Macomia.
1: Fiéis da Igreja Católica na Arquidiocese de Maputo rezam hoje pela paz no mundo inteiro e pelo bem-estar do povo moçambicano. A guerra no Médio Oriente, que provocou o agravamento do preço dos combustíveis no mundo e o terrorismo em Cabo Delgado, estão hoje e amanhã no centro das atenções dos fiéis católicos, sublinhou o diretor do Secretariado de Coordenação Pastoral na Arquidiocese de Maputo, Rogério Chihau.
4: A Igreja é chamada, neste momento, a estar ao lado da sociedade. A Igreja que é mãe e mestra, a Igreja que marca os mesmos passos com o mundo, com os homens, também acompanha, sofre e é desafiada por este contexto.
1: São cerca de 10 mil fiéis católicos que este fim de semana são esperados em Namaacha no quadro da peregrinação ao Santuário da Nossa Senhora de Fátima. A Autogás anuncia o arranque este ano das obras de construção de mais dois postos de abastecimento de gás natural veicular na região do Grande Maputo. A entrada em funcionamento destas novas infraestruturas, aliadas aos postos em construção na cidade de Xeixá em Gás e Chicumbane em Maxix, na província de Inhambane, vai alargar a capacidade de abastecimento dos atuais 10 mil para mais de 14 mil viaturas. O diretor-geral da Autogás, João das Neves, disse que apesar da capacidade instalada, o país só tem pouco mais de 4 mil viaturas movidas a gás.
5: Com esta crise dos combustíveis surge uma grande procura dos nossos serviços e há muito mais moçambicanos a aderirem, o que estimula que nós possamos correr para novos investimentos e alargar ainda mais a nossa capacidade. Neste momento temos capacidade tanto para atender os autocarros e ainda um número de cerca de 4 mil a 5 mil novos utentes que possam aderir. Podemos anunciar aqui que ainda este ano irão iniciar obras de mais dois postos na cidade de Maputo.
1: O diretor-geral da Autogás falava hoje em Maputo na assinatura de um memorando de entendimento com o clube de funcionários de uma instituição bancária. No desporto, a Seleção Nacional de Futebol de Sub-17 defronta este domingo a similar do Mali em partida válida para a segunda jornada da Copa Africana das Nações que decorre no Reino de Marrocos. O jogo tem início marcado para as 21 horas do nosso país. Na primeira jornada, Moçambique perdeu diante da Tanzânia por 3-0 enquanto o Bahia empatou sem golos diante de Angola. O tempo às cidades de Tete e Pemba poderão registrar amanhã 30 graus centígrados de temperatura máxima, seguidas por Vilanculo com 30 graus. Inhambane, Beira e Quilimane 29, Xaixá e Inampula 28, Maputo 27, Lixinga 24 e por fim Chimoio 22 graus centígrados de temperatura máxima. Apresentamos as notícias próximas às 19h30, inseridas no Jornal da Noite.
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0: 18h55. Seu amigo ouvinte, boa noite. Seja bem-vindo à emissão da noite de sábado, 16 de maio de 2026. Emissão que termina quando forem 20h54. Neste período de antena, quando forem 19 horas, teremos o Jornal de Manica, segunda edição. Às 19 horas e 15 minutos, tempo para informação.
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0: O Jornal da Noite em Cadeia Nacional, às 19 horas e 30 minutos.
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0: e depois o Antena Juvenil, quando forem 20 horas. E é com a Antena Juvenil que iremos até às 20 horas e 54 minutos. Amigo ouvinte, tenha uma boa noite e uma boa escuta na companhia de Bernardo Xavier e Geraldo de Souza, aqui na Rádio Moçambique, emissor provincial de Manica. Estúdios em Chimoio.

0: O diretor da Escola Superior de Jornalismo, Delegação Académica de Manica, exorta os estudantes ao uso responsável das redes sociais para travar a propagação de informações falsas que tenham gerado inquietação nas comunidades. O secretário de Estado em Manica desafia os 190 profissionais da saúde graduados esta sexta-feira pelo Instituto Médio Técnico Profissional de Gondola a pautarem por um atendimento humanizado. Equipas técnicas de Moçambique e Zimbábue debatem questões relacionadas à gestão sustentável das bacias hidrográficas do Pungwe e Buz, com vista à redução do risco de desastres nas próximas épocas chuvosas. Assuntos de destaque do Jornal de Manica, que levou hoje as assinaturas de Danilo Oliveira e Suzério Marcos. Ótima escuta! Dissemos na abertura do jornal que o diretor da Escola Superior de Jornalismo, Delegação Académica de Manica, exorta os estudantes ao uso responsável das redes sociais para travar a propagação de informações falsas que tenha gerado inquietação nas comunidades. O desenvolvimento desta notícia lá mais adiante. Para já, temos a indicação de que o secretário de Estado em Manica desafia os 190 profissionais da saúde graduados esta sexta-feira pelo Instituto Médio Técnico Profissional de Gondola a pautarem por um atendimento humanizado. Toda a informação por Moisés Saela.
1: O dirigente apela para o combate à corrupção nos hospitais em respeito ao juramento que os profissionais prestaram na cerimónia de graduação. Lourenço Lindon afirmou que a graduação representa uma contribuição valiosa para a província de Manica na implementação do seu plano estratégico de educação profissional, reforçando a disponibilidade de recursos humanos no setor da saúde.
2: Assim que forem absorvidos no aparelho do Estado, ou na função pública, ou em qualquer outra instituição de saúde, prestar muita atenção para a questão do atendimento. O doente sente-se melhor quando melhor atendido do que os tratamentos que depois vai passar a receber. É muito importante nós acabarmos de uma vez para sempre a cultura do refresco. Não pode ser a nossa maneira de viver, o refresco. Vocês vão atender o cidadão de todo tipo que não tem o refresco. Por favor, o mais importante é o juramento que vocês fizeram.
1: Estevão Rupela, diretor do Instituto Médio Técnico Profissional de Gondola, agradeceu às instituições que acolheram os novos técnicos das áreas de saúde materno-infantil, enfermagem geral e de medicina geral no período de estágio.
3: Queremos aqui exteriorizar o nosso reconhecimento ao contributo das instituições de saúde na prontidão de acolher os nossos formandos nas aulas pré-profissionais e profissionais de onde aperfeiçoaram seus conhecimentos teóricos e práticos, graças aos profissionais altamente qualificados encontrados em diversos campos de estágio.
1: Numa mensagem apresentada por Lourdes Tomás, os graduados garantem que vão transmitir os conhecimentos adquiridos para a melhoria da prestação no setor da saúde.
4: Hoje tornamos profissionais, não somos perfeitos, mas somos preparados. Preparados para servir com técnica, mas principalmente com humanidade. Porque um técnico não mede só pressão e temperatura, ele mede esperança. Ele segura a mão de quem treme. Ele leva conforto onde há dor.
1: Mensagem dos novos profissionais da saúde, graduados esta sexta-feira pelo Instituto Médio Técnico Profissional de Gondola, na província de Manica.
0: Retomamos a notícia de abertura. O diretor da Escola Superior de Jornalismo, Delegação Académica de Manica, exorta os estudantes ao uso responsável das redes sociais para travar a propagação de informações falsas que tenha gerado inquietação nas comunidades. Os detalhes por Marcos Nazário.
5: Leonel Simila defende que as redes sociais devem ser utilizadas como plataformas de informação, educação e promoção da convivência harmoniosa entre os cidadãos e não como meios de difusão de conteúdos que induzem a desinformação da sociedade. Segundo Simila, nos últimos dias têm circulado através das redes sociais mensagens e outros conteúdos sobre supostos casos de atrofiamento de órgãos genitais, situação que tem provocado preocupação e insegurança nas pessoas. O dirigente considera que a partilha de informações falsas contribui para agravar o clima de tensão social, razão pela qual apelou aos estudantes da área de comunicação social a assumirem o compromisso de combater a desinformação com responsabilidade e rigor profissional.
6: Nós temos que também pensar no tipo de sociedade que nós queremos construir. Esta preocupação deve nos acompanhar. Por quê? Por via das redes sociais, conforme os colegas discutiram aqui, nos resultados das suas pesquisas, as redes sociais passam muita informação. E a parte profundamente triste neste movimento todo, neste ambiente todo, é a degradação de valores morais. Senhores, devemos olhar com muita preocupação quando recebemos um vídeo onde está um menino dos seus 10, 12, 8 anos atirando pedradas para arrebentar com a cabeça de alguém. É preciso que isso nos preocupe e nos mobilize. Não é para bater palmas. A banalização da vida humana. Hoje é aquele. Amanhã serei eu ou será um dos meus. E a coisa não pode nos acomodar enquanto não nos afetar. Se não nos afeta, não nos atinge, então isso não nos preocupa. Não. O nosso irmão saiu, foi ao mercado, pode não voltar. Não porque foi vítima de uma bala perdida. Não. Não porque foi vítima de algum fora da lei. Não. Foi vítima de alguma manipulação.
5: Leonel Simila, diretor da Escola Superior de Jornalismo em Manica, falando esta sexta-feira no encerramento da 10ª Semana das Ciências da Comunicação e da Informação, um evento que decorreu o sublema Comunicação e Informação na construção de uma ecologia do conhecimento.
0: O governo do distrito de Manica, província do mesmo nome, insta as comunidades a colaborarem para a prevenção de conflitos de terra devido à coexistência entre agricultura, mineração e turismo no distrito. Domingos Cadeado.
7: O administrador de Manica, Paulo Kembo, afirmou que o potencial ecológico e mineiro da região exige maior preparação das comunidades para prevenir conflitos de terra. Durante feira sobre paz e desenvolvimento comunitário, o chefe do executivo de Manica afirmou que o governo distrital e parceiros do setor agrário estão a sensibilizar as comunidades para prevenir conflitos e evitar violência. Paulo Kembo afirmou que a Associação Moçambicana para o Desenvolvimento Rural Sustentável está a capacitar paralegais para reforçar a mediação em conflitos de terra.
8: O que nós não queremos é que a atividade mineira apocanhe a atividade agrícola ou o espaço de alguém que faz agricultura, ou a atividade agrária caia no espaço de alguém que está a praticar a atividade turística ou agricultura.
7: Glória Bruno, coordenadora da Associação Moçambicana para o Desenvolvimento Rural Sustentável, AMDERA, afirmou que o objetivo é resolver conflitos por meio do diálogo contínuo, evitando confrontos e desentendimentos.
9: Os paralegais são grupos que nós potenciamos para que minimizem a situação de conflitos nas comunidades, porque quando houverem conflitos, por exemplo, de limites, conflitos de terra, estes grupos estão preparados para, pelo menos, assumir esse papel de aproximar as partes em conflito para fazer entender o que é que a lei diz.
7: Rassul Ezequiel, defensor público afeto ao Instituto de Assistência e Patrocínio Jurídico no distrito de Manica, afirmou que as atividades económicas devem coexistir sem prejudicar-se mutuamente.
10: Os conflitos nós recebemos, conseguimos fazer o acompanhamento devido até o término dos casos. Para aqueles casos que nós conseguíamos, ao nível da instituição, resolver de uma forma extrajudicial, mitigávamos o conflito, mas para aqueles casos de persistências ou as partes que não chegavam ao acordo, nós demandávamos processo para a parte que nós entendíamos que tenha o direito de reivindicar seu direito.
7: A AMDERA em Manica afirma que a comunidade deve liderar a mediação de conflitos, formando paralegais comunitários como peças-chave para a harmonia social.
0: Equipas técnicas de Moçambique e Zimbábue debatem questões relacionadas à gestão sustentável das bacias hidrográficas do Pungwe e Buzi, com vista à redução do risco de desastres nas próximas épocas chuvosas. Novamente em antena, Moisés Saela.
1: Reunidas no distrito de Manica, na sua plataforma anual de interação, as equipas têm interesse comum de treinar o seu pessoal com vista a lidar com os desafios das mudanças climáticas. O diretor da divisão da bacia do Bungo na área centro, António Melembe, diz que a partilha de informações entre os dois países é crucial para a melhor gestão das calamidades naturais.
11: O mais importante nesta questão, para nós gerirmos aquilo que é a situação de cheias, é receber informação a tempo do país vizinho. Qual é a contribuição, o que é que está a acontecer em termos de escoamentos, porque os escoamentos do país vizinho, tanto eles entram para o nosso país e podem aumentar aquilo que é o nível de risco dentro de Moçambique e transmitirmos às nossas comunidades o que é que vai acontecer para que, de forma antecipada, elas possam sair das zonas de risco para as zonas seguras.
1: Alberto Gonhe, diretor de gestão das bacias hidrográficas que desaguam em Moçambique, na província zimbabuiana de Machingo, explicou que o encontro deste ano pretende discutir estratégias para a melhor gestão das inundações que afetaram principalmente a parte moçambicana.
12: For this year, before I mention the challenges, I'll mention we have to use the opportunity.
13: É necessário falar do interesse comum que temos, que é de treinar e capacitar o nosso pessoal. Falo dos técnicos e do pessoal que trabalha em campo. Então, a ideia é capacitá-los e garantir que eles estão preparados para realizar as atividades. Quanto aos desafios, o principal desafio para este ano é o nível das águas acrescido, isso provocado por questões de cheias que ocorreram.
12: Affected most of our communities, both in Zimbabwe and Mozambique, but mainly so on the Mozambican side.
1: A plataforma de gestão das bacias hidrográficas que atravessam Moçambique e Zimbábue conta com financiamento do Reino da Holanda. Representado no encontro por Alfred Miss, especialista em recursos hídricos da Comissão das Bacias do Pungwe e Save.
14: We bring together the Republic of Mozambique and the Republic of Zimbabwe to discuss on the challenges.
13: Então, neste contexto, nós temos aqui a República de Moçambique, assim como a República de Zimbábue representada, e a Bupusa entra como a comissão responsável pela mediação da comunicação, interagir a respeito dos desafios e dos sucessos obtidos em cada temporada hidrológica.
1: Reunião anual da Plataforma de Gestão das Bacias Hidrográficas entre Moçambique e Zimbábue, virada à prevenção de desastres naturais nos dois países.
0: O Conselho Municipal da cidade de Chimoio e Manica vai realizar entre os dias 30 e 31 de maio o Carnaval Fora da Época, com mensagens de paz e união entre os moçambicanos.
7: O Carnaval Fora da Época, com mensagens de paz e união entre os moçambicanos. A vereadora para a área de Culturas, Juventude e Desportos no Conselho Municipal de Chimoio disse que o evento vai unir diversos grupos foliões, artistas e munícipes em celebração à cultura e convivência social. Mila Vitorino realçou que, para além de caráter festivo, o carnaval deste ano será marcado por mensagens de paz, união e concórdia. A vereadora fez saber que o carnaval Fora da Época vai reforçar a importância da harmonia social e os laços comunitários. Mila destaca a iniciativa como importante para promover a cultura local, incentivar o turismo urbano e proporcionar lazer aos munícipes num ambiente de respeito, fraternidade e inclusão.
15: O carnaval ainda está num patamar bem avançado. No princípio, iremos esperar os distritos, cinco vizinhos, realizar o carnaval. Após os distritos realizarão o carnaval, o Conselho Municipal de Chimoio fecha com o Carnaval Fora da Época 2026.
7: Por que Fora da Época?
15: Porque já passou o tempo, então para não deixar de realizar o Carnaval, sendo a tradição e sendo a cultura da nossa cidade que nós valorizamos como Conselho Municipal, iremos realizar o Carnaval Fora da Época.
7: E por que não aconteceu antes?
15: Por vários motivos. Temos questão de chuvas que não deixa de se realizar o Carnaval, que iremos realizar.
7: A vereadora da Cultura, Juventude e Desportos no Conselho Municipal de Chimoio e Manica, Mila Vitorino, apelou à participação dos cidadãos e destacou o evento como um espaço de valorização da diversidade cultural e promoção da coesão social no país.
0: Pautada a informação no Jornal de Manica, que levou hoje as assinaturas de Daniel Oliveira
1: de Moçambique,
0: e Suzério Marcos.
1: S.A. Recebemos o seguinte comunicado sobre o condicionamento temporário do tráfego na antiga ponte Mutxira, Estrada Nacional número 6, quilómetro 145, Manica.
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0: Boa noite, presidente da República. Desde que o governo está a fazer a revisão da lei de comercialização agrícola para que os excedentes sejam comprados apenas por intervenientes nacionais, ministro da Saúde da República Democrática do Congo alerta que a nova estirpe do vírus Ebola apresenta taxa de mortalidade muito elevada. Começa agora o Jornal da Noite. Nelson Luando está na apresentação e Francisco Diatta na sonorização. Fique conosco. É bem-vindo. O governo quer assegurar que os excedentes agrícolas sejam apenas comercializados aos intervenientes nacionais. Para tal, está na forja a revisão de parte da lei sobre a comercialização agrícola. Olívio Matheus.
1: Boa noite. O presidente da República, Daniel Chapo, anuncia que haverá reformas no modelo de comercialização agrícola no país para valorizar o interveniente nacional. Daniel Chapo, que falava este sábado na vila de Ribau, em Nampula, na cerimônia de lançamento da campanha de comercialização agrícola 2026, disse que o governo já trabalha para que não haja proliferação de intervenientes estrangeiros que aliciam as milhas camponesas nas comunidades a venderem seus excedentes.
2: Já começamos a trabalhar nisso, no que toca às leis, para fazer reformas, por forma que na localidade, no posto administrativo, na povoação, só chegue o nacional com preço definido para fazer a compra do produto.
1: Chapo anunciou que da previsão de produção agrícola de 21 milhões e 300 toneladas, 14 milhões e 515 mil toneladas vão para a comercialização, ora lançada oficialmente. Alertou a Bolsa de Mercadorias de Moçambique para aplicar regras e preços justos na comercialização para não penalizar o agricultor.
2: Com o objetivo último, proteger o produtor para que não lhe seja imposto o preço dos seus produtos pelos intervenientes locais. De igual modo, o Instituto de Cereais de Moçambique, na qualidade de comprador do último recurso, deve garantir que nenhum produtor fique com excedente de produção por falta de comprador, não esquecendo, obviamente, a componente de reserva alimentar e do preço justo para o nosso produtor.
1: Presidente da República, Daniel Chapo, este sábado em Ribaue, no lançamento oficial da campanha de comercialização agrícola 2026,
0: Presidente da República anuncia a revisão da lei sobre a comercialização agrícola para assegurar que os excedentes sejam comercializados a revendedores nacionais, uma ação que deve ser acompanhada por melhoria no setor agrícola para dinamizar a comercialização e evitar perdas por colheitas.
1: O país trabalha para, ano após ano, reduzir as perdas pós-colheita e de modo a dinamizar a comercialização e suas cadeias de valor rumo à industrialização. É uma declaração do chefe de Estado moçambicano, Daniel Chapo, feita este sábado no lançamento da campanha de comercialização agrícola 2026. Chapo disse que os trabalhos vão cingir-se ainda no processo de melhoramento das vias de acesso para escoamento dos produtos das machambas dos produtores às zonas de comercialização.
2: Como temos dito, produzir mais não é o suficiente. É necessário assegurar uma comercialização mais eficiente, reduzir perdas pós-colheita, reforçar o armazenamento, melhorar a logística e o transporte e aproximar os produtores dos mercados nas cadeias de valor. Como dizia aqui, o Programa Nacional de Estradas, que estamos a levar a cabo, é exatamente para facilitar a nível nacional o escoamento dos produtos das zonas de produção para as zonas de comercialização.
1: Daniel Chapo falou do agroprocessamento como meio impulsionador da economia no âmbito da iniciativa Industrializar Moçambique.
2: Por isso, desafiamos o Ministério da Economia, os conselhos executivos provinciais, assim como os governos distritais, a encontrar soluções para a instalação de pequenas unidades industriais nos distritos. Não precisamos de ser, ou melhor, de ter mega indústrias nos nossos distritos. Pequenas indústrias de agroprocessamento fazem uma grande diferença.
1: Segundo Chapo, o país deve produzir para se autoalimentar rumo à independência econômica.
2: Entretanto, gostaríamos de chamar atenção de que não haverá comercialização agrícola se não houver produção agrícola sedentária. Por isso, deixamos uma mensagem simples e clara ao setor da agricultura. O país tem que produzir em excesso para poder autoalimentar-se e comercializar. O futuro de Moçambique também se cultiva na machamba, cultiva-se no quintal, cultiva-se na varanda, cultiva-se no terraço. Por isso, vamos insistir para aqueles que estão na cidade arrancar pavês para fazer horta, para poder comer.
1: Daniel Chapo deixou apelos aos produtores para o aumento da produção e produtividade com qualidade. Olívio Mateus, Rádio Moçambique, a partir da Vila de Rebauer.
0: E em Tete está a ser reforçada a vigilância ao longo da linha de fronteira, com vista a travar a venda desenfreada de excedentes agrícolas para alguns países do Interland. Jornalista Ignacio Gamay.
3: Para o efeito, foram implantados intervenientes comerciais nos distritos considerados potencialmente produtivos, numa estratégia destinada a controlar parte significativa da produção agrícola e garantir maior absorção dos excedentes no mercado interno. A medida visa não apenas reduzir o contrabando agrícola, mas também fortalecer a dinâmica económica nacional através da valorização das transações comerciais realizadas em meticais. Segundo o governador de Tete, a comercialização dos excedentes agrícolas dentro da província poderá contribuir para a pujança do metical nas trocas comerciais e criar maior estabilidade no circuito formal de compra e venda de produtos agrícolas. Domingos Viola acredita ainda que o reforço do controle fronteiriço, aliado à disponibilização de financiamento para comerciantes e agentes econômicos, poderá incentivar os produtores a canalizarem os seus produtos para os mercados formais.
4: Queremos evitar que os estrangeiros possam ir até as machambas comprar gergelim, possam ir até as machambas comprar soja, possam ir à machamba comprar feijões ou milho. Essa atividade vai ser exclusivamente para moçambicanos. Mas para tal, precisamos também de ter preços de referência para não haver um aproveitamento entre nós. O que quer dizer que, se é milho, temos que saber quanto custa um quilo de milho. Qual o preço de referência para o milho, qual o preço de referência para o gergelim, para a soja e outras culturas. Assim, queremos que com essa política o produtor saia com vantagem competitiva.
3: Domingos Viola, governador de Tete, e o apelo para que o excedente agrícola seja vendido no mercado interno por forma a evitar o contrabando para os países vizinhos. A campanha de comercialização agrícola lançada este sábado no distrito de Matiza foi igualmente marcada por uma feira agrícola, onde estiveram expostas as potencialidades produtivas da província de Tete. De onde falou Ignacio Gamay.
0: Está a acompanhar o Jornal da Noite da Rádio Moçambique. Uma nota que acaba de chegar à nossa redação: está condicionado o trânsito rodoviário na Estrada Nacional número 1, posto administrativo de Chicumbã, distrito de Limpopo, em Gaza. Daqui a pouco o contacto é com o nosso colega Horácio Deng para os detalhes. Para já vamos continuar. No Niasso, o governo local colocou o dinheiro nas mãos de intervenientes na comercialização agrícola para assegurar a compra aos produtores do distrito de Ilxinga e Sinatação.
5: O Conselho Executivo do Niassa financia em mais de 3 milhões e 300 mil meticais a dois intervenientes para a presente campanha de comercialização agrícola no distrito de Ilxinga. Trata-se de intervenientes que se dedicam à compra de produtos agrícolas na província do Niassa e venda destes nos mercados das zonas norte e centro do país. A governadora do Niassa, Judite Macengele, disse que se pretende, com a iniciativa, reter os produtos agrícolas no mercado interno e bloquear o contrabando para os países vizinhos. A governante espera que a iniciativa contribua na estabilidade de preços e no aumento da renda às famílias camponesas.
6: Com este cenário, esperamos que melhore a organização da comercialização, se reduza as perdas pós-colheita, aumente a renda dos produtores, se expanda o agroprocessamento e se faça a integração entre produção, mercado e indústria.
5: Governadora do Niassa, Judite Massengeli, no ato de entrega de cheques a dois intervenientes na comercialização agrícola este sábado. No entanto, os beneficiários comprometem-se a tudo fazer para o sucesso da comercialização agrícola.
7: A minha intenção é compra de produtos agrícolas. Eu faço comércio de cereais. Assim, se me deu esse dinheiro, é para ajudar a população e para ajudar a minha pessoa, porque eu faço comércio de cereais. Esse valor ajuda, porque vou comprar produto, o mesmo produto eu levo para outras províncias e tenho sido alcançado alguns lucros.
8: Vai ajudar muita coisa. Muita coisa mesmo.
5: As cerimônias centrais do lançamento da campanha de comercialização agrícola ao nível da província do Niassa decorreram este sábado na localidade de Malika, distrito de Lixinga, onde vos falou Esnata San.
0: Um salto à província da Zambézia, onde as autoridades prevêem a comercialização de mais de 3 milhões e 600 mil toneladas de produtos agrícolas até dezembro deste ano. São mais 108 mil toneladas em relação ao ano 2025. Teófilo Moronha.
9: Os dados foram divulgados este sábado pelo governador do Zambézia, Pio Matos, na cerimônia de lançamento da campanha de comercialização agrícola realizada na vila sede distrital de Murombala. Na ocasião, Pio Matos reiterou a importância de compra de produtos a preços que compensem os esforços dos camponeses.
10: Que nem sempre é justo aquele camponês que passou mais de 4 meses a produzir lá no campo. Primeiro limpou o terreno, cavou a terra, lançou a semente de milho, chachou o milho e o milho cresceu. Foi lá, tirou o milho, debulhou o milho, ensacou, guardou o milho e chega de facto o comerciante de um dia para outro, marca-lhe o preço. O preço agora está 3 meticais o quilo. Você aqui vende na bacia, não é? Bacia está quanto aqui? Às vezes não somos nós que marcamos o preço. Quem marca o preço é aquele que vem comprar. É verdade ou não é? Não!
9: A diretora provincial da Indústria e Comércio, Regina Ngonde, disse, por seu turno, que no primeiro trimestre deste ano foram comercializadas mais de 300 mil toneladas, com destaque para milho, mandioca, arroz, entre outros produtos. Teófilo Moronha, Murombala.
0: Está condicionado o trânsito rodoviário na Estrada Nacional número 1, no posto administrativo de Chicumbá, distrito de Limpopo, em Gaza, devido a um bloqueio da via pela população. O contacto é com Horácio Dengo, com o essencial da informação.
11: Em causa está a reivindicação da população de Chicumbane, que amotinou-se no comando de Xeradal ao longo da estrada, alegando querer fazer justiça privada por conta de um assassinato de um jovem taxista ocorrido esta sexta-feira. A informação foi confirmada há momentos à Rádio Moçambique pelo porta-voz da PRM Gás, que disse que a população está a praticar estes atos de vandalismo, reivindicando a entrega de algumas pessoas detidas pela polícia por terem mantido contactos com o taxista assassinado. Júlio Moussa garantiu, no entanto, que a polícia já está no terreno para impedir que os atos de vandalismo tenham consequências drásticas e que a circulação rodoviária na um em Chicumbane volte ao seu normal o mais rápido possível. Nimuxa alerta que a polícia não vai tolerar a prática de justiça privada e neste momento tudo está a ser feito para que a situação não atinja contornos alarmantes.
12: O apelo que nós gostaríamos de deixar é que deixem as autoridades fazer o seu trabalho, que é o trabalho de repor a justiça, caso a justiça tenha sido beliscada. Então, é o nosso trabalho. Não vamos permitir em nenhum momento com que a população enverede com as práticas de justiça privada, porque isso já é um crime. O que estamos a fazer neste momento é evitar com que o pior aconteça. A nossa força já está posicionada no local para impedir com que esses tumultos tenham consequências drásticas. Está condicionado, mas a polícia está a trabalhar para que volte ao seu normal. As forças especializadas em lidar com esse tipo de situações, que vamos garantir o pior não possa acontecer, vamos sensibilizar e, caso necessário, vamos usar os meios próprios para dispersar essa gente e deixar a circulação
11: Porta-voz da PRM em Gaza, Júlio Nhamuxa, falando momentos à Rádio Moçambique sobre os esforços em curso para que a circulação rodoviária na Estrada Nacional número 1 em Chicumane, que neste momento está condicionada por conta de atos de vandalismo protagonizado pela população, volte ao seu normal. É tudo para agora. A partir de Xaxai, Horácio Dengo, boa noite.
0: Boa noite. Em continuação de bom trabalho, 17 pessoas suicidaram-se no primeiro trimestre deste ano na província de Inhambane, um aumento de mais 4 casos em relação ao igual período de 2025, situação que leva a polícia a desenvolver um trabalho de sensibilização nas comunidades da província. Venâncio Macamo.
13: São apontadas como causas deste fenómeno o consumo de drogas, a acusação de feitiçaria, depressão e diagnóstico de doenças crónicas. O distrito de Umuene lidera com 3 casos, Imabote, Inhassoro, Murrumbene e Maxixe, com 2 cada. Nota positiva vai para o distrito de Inharreme, Funaroro e Govuro, sem registro de caso de suicídio. Apesar de não ser crime o suicídio, é um problema de saúde pública, daí que a Polícia da República de Moçambique diz estar a potenciar o trabalho de sensibilização das comunidades e líderes religiosos sobre a necessidade do respeito pela vida humana. Adelto Fumano, porta-voz do Comando Provincial da PRM em Inhambane, destaca a importância do desenvolvimento das comunidades no combate ao suicídio.
14: Através de reuniões de ligação polícia-comunidade, contacto interpessoal, estas são atividades muitas das vezes feitas em simultaneidade com líderes comunitários, pessoas de influência na sociedade, que também acompanham este trabalho e todos em conjunto buscamos aqui trazer uma consciencialização à sociedade sobre a necessidade de desvencilhar-se desta prática nociva.
13: Adelto Fumano, porta-voz do Comando Provincial da PRM em Inhambane. De onde fala, Venâncio Macamo.
0: 17 pessoas suicidaram-se no primeiro trimestre deste ano na província de Inhambane. Líderes das comunidades moçambicanas na província sul-africana de KwaZulu-Natal queixam-se do alegado mau funcionamento do posto fronteiriço da Ponta de Ouro e do posto de controle policial de Salamanga, no distrito de Matutuíne, na província de Maputo. A reportagem é de Eduardo Figurão.
15: Estas queixas foram apresentadas na recente reunião que estes líderes mantiveram na cidade de Durban com a alta comissária de Moçambique na África do Sul, Maria Gustava.
16: Sou Raimundo Mkhabela. Quando chegamos na fronteira do Ponte do Ouro, aí é que já começa o verdadeiro problema. Entra Moçambique, quebra as casas de seguros. Aqueles já não funcionam, aquelas casas aí. No entanto, quando chega nas ordens, chamada Salamanga, tem um controle. Ali quando chega, aquela polícia não quer saber se o carro tem condições, se tem pisca-pisca ou se tem travões, tem buzinão. Eles só querem seguros. Sabe que você não tem. Cria muita confusão. Deixaram 20 minutos, 30 minutos de discutir com eles. A prometer uma multa, 11 mil metros, onde você vai pagar? Para discutir até o ponto.
17: O posto policial de Salamanga, de fato, ele não só fazia trabalho. Eu sou testemunho disto, já passei de várias vezes com carro e o que eles fazem? Fazem tudo por tudo para extorquir dinheiro. Uma vez eu a viajar de autocarro e me jogar, fizeram isso. Tiraram pessoas dentro, até uma senhora, acho que ela deve pertencer a uma organização, discutiu, tiveram que levar ela até a polícia e eu até fui até a polícia para acompanhar o que estava a acontecer. Aquilo não está certo. Imagina uma pessoa viaja daqui 450 430 quilômetros para a fronteira. Ninguém te pode parar em nenhum sítio. Mas só 100 e tal quilômetros você tem, não sei quantas paragens, quantos roadblocks. Todos eles, o objetivo não é a questão da viatura estar ligada, é qualquer coisa para tirar dinheiro. Aquilo não é fácil para ninguém.
15: Os líderes denunciam ainda que as comunidades são alvo de extorsão no posto fronteiriço da Ponta do Ouro, nos casos em que fazem os movimentos de entrada e saída no mesmo dia. A embaixadora Maria Gustava prometeu canalizar as preocupações ao ministro do Interior, Ex-Alfândegas de Moçambique. Eu tomei nota das preocupações. Vou encaminhar o assunto ao ministro do Interior e às alfândegas. Vou dizer-lhes que os nossos compatriotas na África do Sul estão bastante preocupados com a situação. Fala-se muito deste posto de controle de Salamanga, o que sugere que haja algum problema em Salamanga. E para além do encontro com líderes das comunidades moçambicanas, a embaixadora moçambicana manteve um encontro de cortesia com o governador de KwaZulu-Natal, com quem abordou várias questões, incluindo a documentação de moçambicanos nascidos na África do Sul e as manifestações contra estrangeiros africanos.
0: está a acompanhar o Jornal da Noite da Rádio Moçambique. Daqui a pouco notas do desporto e da atualidade internacional. Para já, atendimento humanizado e combate à corrupção nos hospitais são recomendações do secretário de Estado na província de Manica aos profissionais de saúde ontem graduados pelo Instituto Médio Técnico Profissional de Gondola, Moisés Sayela.
18: O secretário de Estado em Manica, Lourenço Lindon, desafia os 190 profissionais da saúde graduados esta sexta-feira pelo Instituto Médio Técnico Profissional de Gondola a pautarem por um atendimento humanizado. O dirigente apela para o combate à corrupção nos hospitais em respeito ao juramento que os profissionais prestaram na cerimónia de graduação. Lourenço Lindon afirmou que a graduação representa uma contribuição valiosa para a província de Manica na implementação do seu plano estratégico de educação profissional, reforçando a disponibilidade de recursos humanos no setor da saúde.
19: Assim que forem absolvidos no aparelho do Estado, ou na função pública, ou em qualquer outra instituição de saúde, prestar muita atenção para a questão do atendimento. O doente sente-se melhor quando melhor atendido do que os tratamentos que depois vai passar a receber. É muito importante nós acabarmos de uma vez para sempre a cultura do refresco. Não pode ser a nossa maneira de viver o refresco. Vocês vão atender o cidadão de todo tipo que não tem o refresco. Por favor, o mais importante é o juramento que vocês fizeram.
18: Estevão Rupela, diretor do Instituto Médio Técnico Profissional de Gondola, agradeceu às instituições que acolheram os novos técnicos das áreas de saúde materno-infantil, enfermagem geral e de medicina geral no período de estágio.
20: Queremos aqui exteriorizar o nosso reconhecimento ao contributo das instituições de saúde na prontidão de acolher os nossos formandos nas aulas pré-profissionais e onde aperfeiçoaram seus conhecimentos teóricos e práticos.
18: Numa mensagem apresentada por Lourdes Tomás, os graduados garantem que vão transmitir os conhecimentos adquiridos para a melhoria da prestação no setor da saúde.
21: Preparados para servir com técnica, mas principalmente com humanidade, porque um técnico leva conforto onde há dor.
18: Mensagem dos novos profissionais da saúde, graduados esta sexta-feira pelo Instituto Médio Técnico Profissional de Gondola, na província de Manica. A partir da cidade de Chimoio, Moisés Sayela.
0: Regressamos à província de Gaza, onde o setor da pecuária está a fazer o levantamento dos danos provocados pelas cheias e inundações deste ano na rede de infraestruturas sanitárias de tratamento do gado. A ação tem em vista definir estratégias para a sua recuperação. Rogério Matete.
22: Trata-se de tanques carcassidas e mangas de tratamento que foram atingidas pelas enxurradas em vários distritos da província. O chefe do Departamento de Pecuária, na Direção Provincial de Agricultura e Pesca em Gaza, anotou que as mangas de tratamento de gado construídas com material precário são as que sofreram mais danos por conta da fúria da água das cheias. Sérgio Maneno destaca a importância da recuperação daquelas infraestruturas com vista a garantir a sanidade animal na província.
23: Nós temos tanques, temos corredores melhorados e temos corredores, as queijos precários que são feitos de pau a pique. E certamente que teremos que melhorar alguns corredores a pau a pique para servir como centro de intervenção. E temos lá os técnicos que estão a fazer esse levantamento para podermos intervir e vacinarmos animais.
22: Neste momento, decorre a bom ritmo a campanha de vacinação de gado contra os carbúnculos hemático e sintomático, sendo que a província tem a meta de imunizar mais de 570 mil bovinos. Sérgio Maneno renova o apelo a todos os criadores para levar os seus animais aos postos de vacinação com vista a garantir a sua proteção contra doenças de notificação obrigatória.
23: Todos os criadores que levam os animais aos locais que as autoridades veterinárias indicaram para a vacinação. Não se paga, mas é muito importante proteger os animais contra as doenças.
22: Chefe do Departamento de Pecuária, Direção Provincial de Agricultura e Pesca em Gaza, Sérgio Maneno, e a necessidade de vacinação do gado bovino, cuja campanha termina em finais deste mês. Rogério Madede, em Xaxai.
0: Crentes católicos da província de Maputo estão hoje e amanhã reunidos em Namacha. No centro das atenções dos fiéis está o bem-estar no país e no mundo. Domingos Macalano.
1: fiéis da Igreja Católica na Arquidiocese de Maputo pede união e coesão dos moçambicanos para fazer face aos desafios impostos pela conjuntura internacional. Segundo alguns entrevistados pela Rádio Moçambique, a união e coesão dos moçambicanos pode ser a chave para os atuais desafios que o país atravessa. Os nossos interlocutores falavam este sábado por ocasião da peregrinação anual ao Santuário de Nossa Senhora de Fátima, aqui em Namacha, na província de Maputo.
2: O país enfrenta vários tipos de desafios, no entanto, olhando para a questão religiosa, devemos sempre manter a questão do amor, isto é, nós temos que ter amor ao nosso próximo. Em todas aquelas nossas ações, nós temos que nos colocar no lugar do outro, sejam pessoas que estejam a passar fome, sejam pessoas que estão a passar uma variedade de dificuldades.
3: Face às dificuldades, tem que buscar mais a Deus e pedir a intercessão da Nossa Senhora para que não só os seus intentos sejam respondidos, mas também que haja um bocado de calmaria e harmonia no meio social.
4: Que mantenhamos a calma, o respeito mútuo e não só colocar as nossas intenções, orações, não só Maria, Deus, acreditamos que nem todo mundo é católico, tem suas outras crenças, mas acredito que todo mundo tem apenas um só Deus, um só Pai, então podemos depositar as nossas orações, as nossas dificuldades para que o Pai olhe por nós. E também principalmente para esse país.
1: Alguns fiéis da Igreja Católica ouvidos este sábado aqui em Namacha, na província de Maputo, no quadro da peregrinação anual ao Santuário de Nossa Senhora de Fátima. Esta noite, os jovens da Igreja Católica realizam uma vigília de orações para, entre vários assuntos, rezarem pelo bem-estar social. De Namacha para a Rádio Moçambique, Domingos Magalani, é boa noite.
0: No desporto, a seleção nacional de futebol de sub-17 defronta este domingo a similar do Mali, em partida válida para a segunda jornada da Copa Africana das Nações, que decorre no Reino do Marrocos. O jogo tem início marcado para as 21 horas do nosso país. Na primeira jornada, Moçambique perdeu diante da Tanzânia por 3-0, enquanto o Mali empatou sem golos diante de Angola. Notícias do estrangeiro. O ministro da Saúde da República Democrática do Congo alertou hoje que a estirpe do vírus Ebola tem uma taxa de mortalidade muito elevada, que pode chegar aos 50%. Samuel Roger Gamba acrescentou não existir ainda vacina nem tratamento específico. Análises realizadas pelo Instituto Nacional de Investigação Biomédica da República Democrática do Congo confirmaram até o momento 8 casos positivos da doença pelo vírus Ebola em 13 amostras recolhidas. A Organização Mundial da Saúde enviou especialistas e 5 toneladas de material médico da capital Kinshasa para Bunia, de forma a reforçar a resposta na linha da frente. Nos finais do Jornal da Noite, temperaturas máximas previstas para amanhã. As cidades de Itate e Pemba poderão registrar amanhã 31 graus centígrados de temperatura máxima, seguidas por Vilanculo com 30 graus, Inhambane e Quelimane 29, Xaxai e Nampula 28, Maputo 27, Lixinga 24 e Chimoio 22 graus centígrados de temperatura máxima. Fica por aqui esta edição do Jornal da Noite. Receba os cumprimentos de Nelson Moando na apresentação e Francisco Diat na sonorização. Boa noite.

0: Estivemos a transmitir em cadeia nacional o Jornal da Noite na República de Moçambique, precisamente 19 horas e 59 minutos e 57 segundos. Dentro de instantes, 20 horas, passamos a transmitir o Antena Juvenil do emissor provincial da Rádio Moçambique Manica. 20 horas.
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0: 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A bagageira está super lotada de energia positiva, entretenimento, conhecimento e uma conexão maravilhosa. Então chama a tua malta para acompanhar o programa Antena Juvenil, a ser transmitido pela Rádio Moçambique, no emissor provincial de Manica.
1: É isso mesmo, Zil. O nosso programa hoje está carregado de tudo que o amigo gosta. Eu poderia aqui nomear, mas preferimos mostrar. Fique atento ao programa, porque não vais querer perder tudo o que preparamos para ti. Então, se o volume do teu rádio está baixo, aumente-o, porque não vais querer perder cada segundo deste programa.

0: Este é o Antena Juvenil, o programa que te aquece nas noites frias e te esfria nas noites quentes. E hoje contamos com a participação do artista Marques Valentino, que irá trazer para nós algumas novidades da sua carreira. Fique conosco para não perder a conversa interessante que vamos ter com o nosso artista na nossa área.
1: O programa mais vibrante que tu podes acompanhar está só a começar, então fique ligadinho a nós. E como sempre, trazemos para ti as melhores rubricas: Foco, Iniciativa, Ação,
0: Jovem Antenado,
1: Artista na Área
0: e Novidades da Semana.
1: Estas são as rubricas que preparamos para ti e não deixamos de lado o melhor que os artistas moçambicanos têm para oferecer:
0: Boa música! Até porque é o que não vai faltar. O melhor da música moçambicana. Agradecemos à Rádio Moçambique por este espaço que nos permite essa conexão entre nós e tu aí deste lado. Para entreter mais essa conexão juvenil, vamos escutar

menos o lixo. Todas as noites converso comigo. Eu acho que sou o meu melhor amigo, mas em contrapartida também me odeio. Acho que sou o meu pior inimigo. O médico diz que isto é depressão. O psicólogo diz que é ansiedade. A família diz que eu sou sem noção, que tenho problemas de responsabilidade. Muitas vezes me sinto descartável. Eu acho que o mundo tem pena de mim. Muitas vezes eu penso que você estaria o melhor e se eu não vivesse aqui. Muitas vezes me sinto encurralado numa briga feia com a solidão, tentando me livrar desses problemas que eu

0: O melhor da música moçambicana passa aqui no melhor programa juvenil do país. Amigo ouvindo, a música que acabamos de escutar é do Rei Bravo com o título Antidepressivos. Música essa que nos faz acender ainda mais a chama de luta contra o suicídio.
1: Realmente, o suicídio é um problema muito sério, muitas vezes causadas pela depressão. Então, esperamos que levem a sério a depressão. Se um amigo, familiar ou conhecido tiver depressão, esteja aí com ele para dar apoio emocional e mostrar que ele não está só.
0: Este é o programa Antena Juvenil, transmitido aos sábados pelas 20 horas. Amigo ouvinte, estás na sintonia certa, então não troque de canal e fique conosco.
1: Juntos nesta sintonia até bem perto das 21 horas. Informa a tua malta para estarem ligados ao programa. 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

0: vamos à nossa primeira rubrica, onde vamos acompanhar a nossa conversa com um amigo jovem empreendedor que decidiu usar a sua energia, criatividade e disposição para criar autoemprego e fazer a diferença na sociedade.
1: Sim, Belinda, coragem. E é o que o amigo jovem deve ter de sobra para ir avante no seu objetivo. Vamos acompanhar a rubrica Foco, Iniciativa, Ação com a colega Florência Rui.

0: amigo ouvinte, seja bem-vindo à rubrica Foco Iniciativa Ação. Vamos conversar com Manuel Xavier. Ele vai nos contar um pouco da sua experiência sobre a venda de chinelos.
1: Eu iniciei o meu negócio, o empreendedorismo de venda de chinelos com um valor mínimo de 20 mil meticais e investi em chinelos e pronto, estou a ganhando os lucros, meu negócio está indo, está a andar, os clientes estão vindo, estão comprando ansiosamente. Na medida que eu consigo já o valor diário, volto mais a reinvestir, vou na compra do produto, trago aqui, começo já a reinvestir ansiosamente. Cada dia que eu consigo o valor, dia seguinte eu vou comprar o produto, trago ansiosamente.
0: Este é o método mais simples, né, de vender hoje e comprar novamente hoje, não é? Ao invés de acumular dinheiro, depois não conseguir.
1: O que eu aconselho, um negócio, a marketing sempre. A pessoa não pode deixar dinheiro, conseguiu dinheiro, os clientes vieram comprar, depois guardar, agora não. É dois em dois dias, ou um em um dia, o dia seguinte a pessoa tem que ir comprar já o produto para poder reinvestir, para ganhar mais lucros. Não pode dormir com dinheiro três, quatro dias, não. Tem que conseguir e vai comprar o produto para melhor ganhar, para ter mais rendimento. Então precisa sempre, cada dia, diariamente, reinvestir o valor que a pessoa arrecada na banca, o dia seguinte vai comprar produto para reinvestir novamente, sucessivamente.
0: E fazendo isso, parece que é a maneira mais fácil de gerir o seu negócio, não é?
1: Essa é a maneira mais fácil de ganhar, de obter mais rendimentos, reinvestindo diariamente ou dois em dois dias. É a única maneira. Aconselho a todos.
0: Amigo ouvinte, ficou uma dica aí para quem quer empreender. Desde já, quando é que começaste? Foi por iniciativa própria ou foi por influência de alguém?
1: Foi por iniciativa própria. Eu sempre gostei de fazer negócio desde a minha infância. E pronto, e daí pensei, tracei o meu projeto e comecei o negócio no mês de janeiro deste ano de 2026.
0: Amigo ouvinte, esta é a oportunidade certa para criar a sua própria empresa usando o empreendedorismo. Desde já, com o lucro que ganhas, consegues ajudar a família, consegues fazer algo?
1: Sim, com o lucro que eu ganho, consigo me satisfazer as minhas necessidades, ajudar a família e mais outros caprichos meus, né? Sim, depois de reinvestir, nem todo o dinheiro eu costumo já comprar produto e reinvestir, não. Tem uma mínima parte, eu costumo guardar um pouco, né? Para me satisfazer na parte da alimentação, mais as minhas necessidades pessoais, assim como família, né? Sim.
0: Quais são as dificuldades que tens enfrentado dia após dia?
1: No meu negócio, há vezes que eu enfrento dificuldades, né? Há vezes que os clientes aparecem, há vezes que os clientes não aparecem. Então, eu como já o empreendedor, eu tenho que suportar todas essas causas. Há vezes que o cliente vem com nervos, ora querem o produto o mais rápido possível, e eu estou atendendo do outro lado, mas eu tenho que acalmar um pouco. Ela acalmar um pouco, costuma acalmar. Esses são clientes chatos. Eu costumo acalmar um pouco. Às vezes dou rabuçada, depois fica, aguarda-me um pouco, e o cliente fica com aquilo, né, de que na verdade ele, o dono da banca, tem respeito e ele fica à espera de mim. Então, essas são dificuldades. Outra parte é questão de, às vezes, que os clientes não aparecem, né? Na totalidade para a compra de produto. Às vezes que eu sento aqui, fico sem nada, aguardar aos clientes. Então, essas são precauções de marketing, né? Nem todos os dias tudo é bem-vindo. Então, há vezes que o marketing também, a pessoa enfrenta dificuldades, né?
0: Bom, para fechar a rubrica, deixa ficar uma mensagem de motivação para o amigo ouvinte que está em casa, não está fazendo nada.
1: Aconselho a todos aqueles que estão parados e que têm dinheiro, que não estão a fazer nada, aconselho que entram na área de empreendedorismo e verão que a vida irá melhorar muito mesmo.
0: Amigo ouvinte, por aqui ficamos no nosso espaço Foco Iniciativa Ação.

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Nós, como jovens, temos muita força de vontade para batalhar. E isso é muito bom de se ver. Amigo ouvinte, mande a tua mensagem para nós através do número 84170872. Repito, 84170872.

0: Amigo ouvinte, acho que a regra do programa é clara: sempre trazer o melhor do entretenimento jovem, e essa regra sempre cumprimos. A rubrica a seguir é Jovem Antenado. Vamos ouvir as opiniões dos nossos amigos jovens.
1: É isso mesmo. Saímos às ruas e interpelamos alguns amigos jovens sobre a questão do dia. Por que é importante falarmos a nossa língua local? E por que alguns amigos não gostam? Vamos ouvir as opiniões dos nossos amigos. Enquanto isso, mande a tua mensagem pelo número 84-17-087-12. Repito, 84-17-087-12.

0: Olá, amigo ouvinte. Olá, colegas em estúdio, no espaço Jovem Antenado, vamos conversar com alguns jovens das ruas da cidade de Chimoio. Olá, teu nome?
1: Eu chamo-me Ivanildo.
0: Ivanildo, por que é importante falarmos a língua local?
1: É muito importante falar a língua local para poder se enquadrar num certo país, local, cidade, sei lá, nós vamos. Quando nós queremos conseguir alcançar o objetivo que nós lá vamos para alcançar, temos que saber falar aquela língua local, porque sem a tal língua local, sem você saber falar a língua local, porque você pode vir a ser entrevistado e você não conseguir

0: entender ou saber falar, você, é impossível você conseguir se enquadrar.
1: Por que que algumas pessoas têm vergonha de falar a língua local?
0: As pessoas têm vergonha de falar a língua local, muitas das vezes, porque não querer, outros por complexos, tem medo que a amiga saiba, ou o amigo saiba, ou tem medo que o vizinho, o namorado, sei lá. É muito importante falar a língua local, porque falando, você pode se enquadrar em qualquer lugar possível.
1: Olá, teu nome?
2: José Jonathan Marques.
1: José, por que é importante falarmos a língua local?
2: Porque é a nossa cultura.
1: Por que algumas pessoas têm vergonha de falar a língua local?
2: Depende, porque se eles se sentem mal, se nós falarmos nosso dialeto materno, então se sentem mal.
3: Zarangundi Antônio Sebastião.
1: Antônio, por que é importante falar a língua local?
3: Porque de mais fácil ano com virana, né? Yeah, é mais fácil, é isso.
1: Por que algumas pessoas têm vergonha de falar a língua local?
3: Diz sobre Iogunhara, não sei, Cocheruco, Buia, a língua é.
1: Olá, teu nome?
4: Diolinda Albertino.
1: Diolinda, tu sabes por que algumas pessoas não gostam de falar a língua local?
4: Algumas pessoas não gostam de falar a língua local. Não gostar. Outros, eu é vergonha que estou uma mesmo. Mas eu gosto de falar a língua local. Por quê? Porque isso me facilita na expressão. Isso me identifica o que eu sou, na minha identidade. Porque a língua portuguesa não é a língua local para mim.
1: E por que é importante?
4: É importante porque há certos pontos nós já estamos com outros que não sabem expressar a língua portuguesa ou não sabem falar a língua portuguesa. E você sabendo falar a língua local, isso ajuda, né, como posso dizer, na comunicação com aquela pessoa. Sim.
1: Olá, teu nome?
5: Domingos.
1: Domingos, por que é importante falarmos a língua local?
5: A língua local é muito importante porque ela nos identifica e também é dito a língua materna.
1: Então, por que algumas pessoas têm vergonha de falar a língua local?
5: É por não conhecer a sua própria identidade. Quem conhece a sua própria identidade, valoriza a língua local.
1: Amigo ouvinte, por aqui fica o jovem antenado. E lembre-te, tens que valorizar a sua língua local porque é muito importante e ela nos identifica como verdadeiros moçambicanos.

0: Estas foram as opiniões dos nossos amigos jovens. Somos jovens e temos a responsabilidade de dar um ótimo exemplo aos mais novos, para que os valores da sociedade justa e próspera passem de geração a geração. Tal como nós aprendemos em nossas línguas locais com os nossos mais velhos, falo dos nossos tios, tias, avós, os nossos pais e por aí vai. Já agora, Belinha, tens domínio de alguma língua nativa?
1: Domínio não seria exatamente a palavra, mas consigo me encaixar um pouco, porque quando eu estou na zona auxil, ai, ai, ai, não me apanhas. Eu sou aí, começo com macera, macera, maitabassa, assim por diante. E, auxil, como é que tu saúdas na tua língua local?
0: Nós em Sofala saudamos com macera, muribó e entre outras palavras.
1: Sim, é muito importante valorizarmos a nossa língua local.

0: Стайки.
1: Amigo ouvinte, eu acho que já não é novidade, porque tu sabes que o melhor da música moçambicana é só no Antena Juvenil. Caso duvides, vamos já seguir acompanhar a nossa próxima paragem musical.

0: Já sanamos as dúvidas sobre as melhores músicas. E o foco agora é sanarmos as dúvidas sobre o melhor do entretenimento juvenil radiofônico do programa da Juventude de Manica.
1: É verdade, Belinha. O Antena Juvenil, transmitido aos sábados na Rádio Moçambique pelo emissor provincial de Manica, pelos jovens e para jovens. Não somos os melhores, mas...

nosso relógio indica que já são horas de chamarmos a nossa colega Luísa Foi com a rubrica Artista na Área. Já temos a confirmação da presença do nosso artista convidado. Atentos, vamos acompanhar a nossa rubrica.

0: Olá Belinha e olá Ozil, estamos na rubrica Artista na Área e hoje vamos conversar com um artista da cidade de Chimoio, Marques Valentino. É um artista de mão cheia, digo eu. Para não prolongar, eu gostaria que ele mesmo falasse isso na primeira pessoa e deixasse ficar todas as novidades que podemos esperar para este ano. Olá, seja bem-vindo ao programa Antena Juvenil.
1: Olá a todos, cordeiras saudações, eu sou o Marques. Então, estou cá mais uma vez no vosso programa e vamos a isso.
0: Só para começar, quando falamos de Marques Valentino, de quem falamos na primeira pessoa? Quem é ele?
1: O Marques Valentino é um jovem, como eu sempre digo, um jovem exemplar, mas um jovem sonhador, tem o seu sonho de fazer música e está nessa trajetória. Eu acho que muita gente já conhece, e para quem não conhece, eu sou o Marques Valentino, mas muitos me chamam de MV.
0: Eu sou uma dessas pessoas que vai ficar com o MV. Então, MV, há quanto tempo estás na área da música?
1: Assim como profissional, há 4 anos. Já fazem 4 anos, sim.
0: E durante os 4 anos, já tens algumas participações com alguns artistas que tanto admiras?
1: Sim, para tal, cá na cidade. Já tenho, sim, que é o Bulldog. É um mano que eu sempre admiro e gosto muito dele. Desde já mandaram um xarau para ele. Fiz com a Iris Maqui, que foi um trabalho super excelente, com o Zara Lise. Eu acho que para a cidade já fechou. Então, espero eu colaborar com umas outras pessoas de outra cidade. E está-se a trabalhar para isso. E este ano vem mais novidades.
0: Por falar em artistas de outras cidades, gostaria que mencionasses aqui uma referência a nível nacional, um artista de renome. Ou um que tu olhas e dizes, já não, eu rendo mesmo com o talento desse senhor, essa senhora, e gostaria de um dia dividir o palco com ele.
1: Sim, baseando-se no meu ídolo, eu me inspiro muito mais em Moçambique, né? Eu me inspiro mais em Leilize. Eu acho ele muito especial, muito bom. Indo já para fora do país, é o T-Rex, sim.
0: Uau, eu acho que dei muitas voltas e deixei uma pergunta muito importante. Qual é o tipo de música que faz?
1: Eu sou versátil, mas me enquadro mais na parte de rap. Porque em todos os lados, eu vou em todos os estilos que eu coloco lá, que eu participo, vou lá sempre a rapar.
0: E já agora, com quantas músicas... Contas hoje, e qual é a música que fez com que a cidade inteira conhecesse, soubesse da sua existência?
1: Quantas músicas assim, já disponibilizadas, é um pouco difícil porque já tenho muitas músicas gravadas. Então, porque são muitas IPs, estás a ver? Mas fora ver as mais destacadas, eu acho que é Vencedor, em primeiro lugar, Estou a Fazer Minha Vida, e Desabafo. São as músicas que são mais destacadas, são mais ouvidas no meu canal.
0: E qual foi a música que mais viralizou logo de primeira e as pessoas ficaram a saber da sua existência, onde começaram a contactar de uma forma intensa por aí?
1: Fora ver, comparando das três, é a Tô a Fazer Minha Vida.
0: Tô a Fazer Minha Vida. Parece-me interessante, Tô a Fazer Minha Vida. Podemos escutar um pouco?
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2: 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Marques Valentino.

0: Estás a ver?
1: Oh, gostei da música, parabéns. Não tem como não viralizar desta forma, né?
0: De facto.
1: É verdade. E já agora, o que devemos esperar para este ano? Os projetos para este ano? Quais são as novidades que pretendes trazer para os teus fãs?
0: Estou a preparar o meu álbum, um álbum e uma IP. Uma será Mitos ou Verdades e a IP será Puxa para Cima, que agora é tempo de levar para cima. Exatamente.
1: Até provavelmente o final deste ano, talvez meados mesmo, que já está bem próximo, podemos ter esse trabalho.
0: De facto, terão trabalho e é só aguardarem. Por exemplo, eu gosto muito do mês de novembro. Eu acho que eu irei soltar o meu álbum. Primeiro tem que ser o álbum no mês de novembro.
1: E as músicas que já tens, contam também com vídeos, clipes?
0: Sim. Acho que eu tenho, contam com videoclipe. Não digo todas, porque como eu disse, a gente escolhe a mais destacada, aquela que a gente para e escuta, diz que não, esta aqui vai viralizar, então vamos a trabalhar com aquela. Yeah, já tenho por lá uns 3 videoclipes.
1: E por falar mesmo nisso, em vídeos, eu gostaria de saber quais são os desafios que tens enfrentado nesta área. Principalmente olhando para a questão da gravação dos vídeos.
0: Yeah, é um pouco difícil, não vou dizer um pouco, né? Mas é difícil para alguém que não tem um patrocínio, está a fazer por conta própria. Então você ter que tirar do seu bolso a gravação, transporte, aquele cenário todo, porque você quer pagar aquilo mesmo, aquilo quer valor. Então a maior dificuldade tem sido esta, quando em busca de fundos. É a maior dificuldade que eu tenho. Mas a gente supera, assim, vai indo e demonstramos um bom trabalho.
1: Pois é. De onde vem a sua inspiração para escrever?
0: Eu não me inspiro muito assim em alguém. Opto muito pela instrumental, estás a ver? Eu falo muito com o SG Record, né? Ele envia para mim a instrumental. Tipo, depois de ter a instrumental, já imagino. É tipo, eu quero uma onda assim, a instrumental está, porque eu retrato sobre isso. E a maioria das vezes tem sido assim. Ou eu mesmo vou para o estúdio, lá eu digo que eu quero uma onda meio afro ou uma trap, estás a ver? E ele já tem uma imaginação, porque eu trabalho sempre com um e único produtor de estúdio, e ele já conhece o seu artista, como o seu artista trabalha, quais são os estilos, a preferência que ele tem. Então, na maioria das vezes é meio simples, eu só digo que eu quero uma onda assim, ele já traz, tipo, Marques, fiz essa instrumental, mas pensei em ti, o que achas? Eu digo, oh, uma boa ideia, e escrevo o beat e vira o banger que está a circular.
1: Interessante, parece tão simples, mas acredito que não. Então estamos a ficar com um pouco tempo para a nossa rubrica. Amigo ouvinte, para ti que acabas de ligar o teu receptor, estamos na rubrica Artista na Área, onde estamos a conversar com um artista da cidade de Chimoio, é Marques Valentino. E já agora, para fecharmos, deixa ficar contactos para shows, beijinhos e abraços e mais.
0: Yeah, contactos para shows é 84-72-24-72-3. Podem me encontrar, né, nas redes sociais, é o Instagram, Facebook, é o Marques Valentino Oficial. Beijinhos e abraço vão para meus familiares, meus amigos, vai para o Araújo, o Tele Smith, o Zara Liz, meu irmão do coração, e a todos os caros ouvintes.
1: Agradecemos imenso pela sua presença e gostaríamos de receber-te mais uma vez aqui, a casa é toda sua. E terminamos por aqui.

0: Antena Juvenil é o programa feito por jovens e para jovens. E como diz o ditado, o melhor sempre fica para o fim. E como veja, amigo ouvinte, hoje é sábado, por sinal, o último dia da semana, o dia em que a juventude vai fechar em grande.
1: O momento que nenhum de nós esperava já está próximo. Mas não podemos deixar o momento da despedida chegar sem termos novidades no nosso programa. Amigo ouvinte, por isso, vê aí a rubrica Novidades da Semana. Fique atento para não perder o que o nosso

A cidade de Chimoio prepara-se para realizar a primeira edição de Young Talents, organizada pela Tendai Eventos em parceria com o Conselho Municipal de Chimoio. Em entrevista ao Antena Juvenil, Tendai, o principal organizador do evento, disse esta iniciativa ter como foco descobrir o talento dos jovens e afastá-los do mundo obscuro, que pode vir a comprometer o futuro destes jovens. Os participantes serão classificados em diferentes categorias, dentre elas dança, canto, humor, moda e rompimento, com apuração de primeiro e segundo lugar. Os jurados são profissionais das áreas e os concorrentes devem dar o melhor de si para pertencerem à próxima gala.

0: É um evento que engloba jovens da cidade de Chimoio, livre das drogas. Queremos tirar os jovens no ofício maligno das drogas. Neste momento estamos a criar esse evento com todas as escolas secundárias e os bairros, em parceria com o Conselho Municipal da cidade de Chimoio, para os jovens que têm talentos no canto, dança, desfile de moda, humor e rompimento, que na qual esse casting vamos apurar os jovens com talento que a próxima semana farão parte da primeira gala. As categorias mesmo vão trabalhar com juros, temos juros na área de canto, que também são cantores, temos juros na área de dança, que também são bailarinos, e nas outras categorias são as pessoas experientes, eles é que vão classificar consoante os critérios que eles vão seguir, pela experiência que eles têm.
1: Tendai garante que este evento não termina neste ano, pelo que já estão a fazer o desenho da segunda edição do Young Talents e pede mais parceria para o sucesso desta iniciativa, que veio para abraçar os talentos perdidos.
0: Prometemos realizar mais os outros anos à espera de mais parcerias para o evento. Até aqui não temos muitas dificuldades, mas sim os desafios existem. Precisamos de mais parcerias, mais parceiros para correr para o evento, corra mais bem. Convidamos a todos que querem fazer parte na parceria, nos patrocínios, estamos disponíveis. Gostaria de transmitir para todos, para a próxima vez, que isso corra muito bem, a segunda edição. Então fiquem sempre a par, fiquem atentos, porque a Tendai Eventos está aqui para fazer acontecer.
1: Os concorrentes dizem estar prontos para mostrar os seus potenciais para serem apurados para a próxima fase deste casting. Para eles, não foi fácil participar, porém, através das redes sociais e amigos, tiveram a chance de se inscrever.
2: Chamo-me Razaki Koshani Mafuka, me inscrevi na categoria do cantar.
3: Aqui é Adriano, mesma categoria, cantar, canto.
2: Essa informação chegou até a mim por uma via telefônica. O meu primo ligou para mim a dizer que havia um concurso de canto, né? Já que esse é meu talento, é meu dom, eu me inspiro a cantar, né? Espero mostrar, né? O que eu tenho no coração, isso chama-se exprimir o sentimento para o povo, né?
3: Eu espero boa nota e espero ser apurado também, né? Para a próxima fase. E eu espero que eles sintam-se tocados que nós cantamos aí no palco.
4: Respondo pelo nome de Samia, mais conhecido por Samira. Resido no bairro Nhama Jessa e me inscrevi para a modalidade de moda, nesse caso, desfile. Por influência de amigos, por redes sociais, em que amigos meus, modelos e misses que já participaram de grandes eventos, como o evento de Gabriel Júnior, me informaram que cá havia um concurso de desfile de moda e eu me interessei em participar e foi aí que eu fiz a minha inscrição. Eu espero encantar mais o público, porque é do público que há mais satisfação, e para os jurados que ali possam ver o meu potencial, porque é o meu sonho ser modelo desde muito, é uma carreira que eu quero seguir para mais em diante.

de salientar que Young Talents desta primeira edição terá sua duração até os finais de outubro deste ano. Amigo ouvinte, assim foi o nosso espaço Novidades da Semana. E lembre-te sempre, cada esforço é um degrau na escada do sucesso. Eu sou Sérgio Scher e até à próxima.

0: Amigo ouvinte, infelizmente tudo o que é bom dura pouco, mas foi bom estar contigo em mais uma edição do Antena Juvenil. É desta forma que chegamos ao fim do nosso programa preparado para a noite de hoje. Despedimos-nos com promessas de voltar no próximo sábado às mesmas horas aqui na Rádio Moçambique.
1: No emissor provincial de Manica, Belinha Belo e Osil Bernardo estiveram na apresentação e Júnior Completo na coordenação e realização.
0: Amigo ouvinte, foi um prazer estar na tua companhia. Tchau e até no sábado, quando o caminho do entretenimento jovem nos juntarem novamente às mesmas horas aqui na Rádio Moçambique.

0: Notícias apresentadas por Nelson Mando. Boa noite.
1: Boa noite, Albertina Pascoal e ouvinte. O Presidente da República diz que haverá reformas no modelo de comercialização agrícola no país para valorizar o interveniente nacional. Daniel Chapo fez saber que o governo já está a trabalhar para a não proliferação de intervenientes estrangeiros que aliciam famílias camponesas nas comunidades a venderem os seus excedentes. O chefe do Estado falava este sábado em Rebau, a província de Nampula, na cerimónia de lançamento da campanha de comercialização agrícola 2026.
2: Já começamos a trabalhar nisso, no que toca às leis, para fazer reformas, por forma que na localidade, no posto administrativo, na povoação, só chegue o nacional com preço definido para fazer a compra do produto.
1: O Presidente da República, Daniel Chapo, sublinhou que da previsão de produção agrícola de 21 milhões e 300 toneladas, 14 milhões 515 mil toneladas vão para a comercialização agrícola 2026, lançada oficialmente este sábado na Vila de Rebau, em Nampula. Na província de Gata, as autoridades reforçam a vigilância ao longo da linha de fronteira para travar a venda de excedentes agrícolas em alguns países do Interland. A medida visa fortalecer a dinâmica económica nacional através da valorização das transações comerciais realizadas em Mitical. Segundo o governador Adeterto Domingos Viola, o reforço do controlo fronteiriço aliado à disponibilização de financiamento para comerciantes e agentes económicos poderá incentivar os produtores a canalizarem seus produtos para os mercados formais.
3: Queremos evitar que os estrangeiros possam ir até as machambas comprar gergelim, possam ir até as machambas comprar soja, possam ir à machamba comprar feijões ou milho. Essa atividade vai ser exclusivamente para moçambicanos. Mas para tal, precisamos também de ter preços de referência para não haver um aproveitamento entre nós. Queremos que com essa política o produtor saia com vantagem competitiva.
1: Domingos Viola falava este sábado em Moatiz no lançamento da campanha de comercialização agrícola 2026. Trânsito rodoviário na Estrada Nacional número 1, no posto administrativo de Chikumban, distrito de Limpopo, em Gaza. O contacto é com Horácio Dengo com o essencial da informação.
4: Já foi restabelecido o trânsito rodoviário na Estrada Nacional número 1, no posto administrativo de Chikumbane, distrito de Limpopo, em Gaza, que esteve condicionado no final da tarde deste sábado, por conta de atos de vandalismo protagonizados pela população local, que decidiu bloquear esta via pública. Em causa estava a reivindicação da população de Chikumbane, que amotinou-se no comando estatal ao longo da estrada, alegando querer fazer justiça privada, por conta do assassinato de um jovem taxista ocorrido esta sexta-feira. O restabelecimento normal da circulação rodoviária na N1 em Chikumbane foi dado a conhecer pelo porta-voz da PRM Gaza, que disse que a polícia fez de tudo para desbloquear a situação, dispersando os populares que haviam bloqueado a via. Júlio Nhamunsa garantiu que fora dos danos materiais não houve registro de perda de vidas humanas.
5: A polícia esteve lá, conseguiu controlar os que exigiam a soltura dos indiciados para a posterior linchá-los. O que temos a apelar é a população que fique longe do alcance desses locais, porque não são locais onde as atitudes são normais. Na tentativa de dispersão da massa ou de ser vítima de algum material que é usado para este fim, mas neste momento a situação está controlada e garantimos que, fora de alguns danos materiais que estão a fazer levantamentos que vamos informar nos próximos minutos, não tivemos alguns danos humanos nesta operação.
4: Porta-voz da PRM em Gaza, Júlio Nhamunsa, confirmando a reabertura da circulação normal de viaturas na Estrada Nacional número 1 em Chikumbane, que esteve condicionada no princípio da noite deste sábado por conta de atos de vandalismo protagonizados pela população local. Horácio Dengo, em Xaxai.
1: 17 pessoas suicidaram-se no primeiro trimestre deste ano na província de Inhambane, O número representa em 4 casos em relação ao igual período de 2025. São apontadas como causas deste fenómeno o consumo de drogas, a acusação de feitiçaria, depressão e diagnóstico de doenças crónicas. Segundo o porta-voz do Comando Provincial da PRM em Inhambane, Derek Ofumane, a corporação está a potenciar a sensibilização das comunidades líderes religiosos sobre o combate ao suicídio.
6: Através de reuniões de ligação polícia-comunidade, contacto interpessoal, todos em conjunto buscamos aqui trazer uma consciencialização à sociedade sobre a necessidade de desvencilhar-se desta prática nociva. Sentimos a necessidade de aprofundarmos cada vez mais a relação com as comunidades. Sentimos a necessidade de irmos cada vez mais a fundo, atingir os pontos mais recônditos e transmitir estas informações que são úteis para que a nossa sociedade evite, portanto, envolver-se nestas práticas de suicídio.
1: Adérito Ofumane, porta-voz do Comando Provincial da PRM em Inhambane. No desporto, a Seleção Nacional de Futebol de Sub-17 de fronte este domingo, a similar do Mali, em partida válida para a segunda jornada da Copa Africana das Nações que decorre no Reino de Marrocos. O jogo tem início marcado para as 21 horas do nosso país. Na primeira jornada, Moçambique perdeu diante da Tanzânia por 3-0, enquanto o Mali empatou sem golos diante de Angola. No estrangeiro, o presidente da Somália, Hassan Sheikh Mohamud, prolongou o mandato até 15 de maio de 2027. A prorrogação acontece após as negociações para a transição do processo político com a oposição terem fracassado, dando continuidade à crise política no país. O tempo. As cidades de Tete e Pemba poderão registrar este domingo 31 graus centígrados de temperatura máxima, seguidas por Vilanculo com 30 graus. Inhambane, Beira e Quilimane, 29, Xai-Xai e Nampula, 28, Maputo, 27, Lixinga, 24 e, por fim, Chimoio, 22 graus centígrados de temperatura máxima. Apresentamos as notícias próximas à meia-noite.

0: A primeira mensagem que estamos a trazer aqui é Magué. É que anda por aí uma grande desinformação e boato. Estes são inimigos da paz e do desenvolvimento de Moçambique. Trazem boato e trazem desinformação para poder distrair o povo moçambicano. É por isso que nós viemos aqui em Magué. Viemos à província de Tete, para partir daqui de Tete, dizermos a toda a população da província de Tete e a população de Moçambique que este boato e esta desinformação, o boato de que existem pessoas que quando toca outra pessoa, o sexo desaparece ou se atrofia, é uma mentira. É uma pura mentira. Nós, como governo, não conhecemos ninguém do Ruvuma ao Maputo que tenha atrofiado o sexo ou sexo semi-desaparecido é resultado de ser tocado ou cumprimentado.
1: Presidente da República, Daniel Chapo.
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0: Boa noite. O Presidente da República diz que haverá reformas no modelo de comercialização agrícola no país para valorizar o interveniente nacional. Daniel Chapo fez saber que o governo já está a trabalhar para a não proliferação de intervenientes estrangeiros que aliciam famílias camponesas nas comunidades a venderem seus excedentes. O chefe do Estado falava este sábado em Rabaul, província de Nampula, na cerimónia de lançamento da campanha de comercialização agrícola 2026.
1: E já começamos a trabalhar nisso, no que toca às leis, para fazer reformas, por forma que na localidade, no posto administrativo, na povoação, só chegue o nacional com preço definido para fazer a compra do produto.
0: O Presidente da República, Daniel Chapo, sublinhou que da previsão de produção agrícola de 21 milhões e 300 toneladas, 14 milhões e 515 mil toneladas vão para a comercialização agrícola 2026, lançada oficialmente este sábado na Vila de Rabaul, em Nampula. Na província de Tete, as autoridades reforçam a vigilância ao longo da linha de fronteira para travar a venda de excedentes agrícolas em alguns países do Interland. A medida visa fortalecer a dinâmica económica nacional através da valorização das transações comerciais realizadas em Metical. Segundo o governador de Tete, Domingos Viola, o reforço do controlo fronteiriço aliado à disponibilização de financiamento para comerciantes e agentes económicos poderá incentivar os produtores a canalizarem seus produtos para os mercados formais.
2: Queremos evitar que os estrangeiros possam ir até as machambas comprar gergelim, possam ir até as machambas comprar soja, possam ir à machamba comprar feijões ou milho. Essa atividade vai ser exclusivamente para moçambicanos. Mas para tal, precisamos também de ter preços de referência para não haver um aproveitamento entre nós. Queremos que com essa política o produtor saia com vantagem competitiva.
0: Domingos Viola falava este sábado em Moatiz no lançamento da campanha de comercialização agrícola 2026. 17 pessoas suicidaram-se no primeiro trimestre deste ano na província de Inhambane. O número representa um aumento em 4 casos em relação ao igual período de 2025. São apontadas como causas deste fenómeno o consumo de drogas, a acusação de feitiçaria, depressão e diagnóstico de doenças crónicas. Segundo o porta-voz do Comando Provincial da PRM em Inhambane, Dereto Fumane, a corporação está a potenciar a sensibilização das comunidades e líderes religiosos sobre o combate ao suicídio.
3: Através de reuniões de ligação polícia-comunidade, contacto interpessoal, todos em conjunto buscamos aqui trazer uma consciencialização à sociedade sobre a necessidade de desvencilhar-se desta prática nociva. Sentimos a necessidade de aprofundarmos cada vez mais a relação com as comunidades. Sentimos a necessidade de irmos cada vez mais a fundo, atingir os pontos mais recônditos e transmitir estas informações que são úteis para que a nossa sociedade evite, portanto, envolver-se nestas práticas de suicídio.
0: Adérito Fumano, porta-voz do Comando Provincial da PRM em Inhambane. No desporto, a Seleção Nacional de Futebol de Sub-17 defronta este domingo a similar do Mali, em partida válida para a segunda jornada da Copa Africana das Nações que decorre no Reino de Marrocos. O jogo tem início marcado para as 21 horas do nosso país. Na primeira jornada, Moçambique perdeu diante da Tanzânia por 3-0, enquanto o Mali empatou sem golos diante de Angola. No estrangeiro, o presidente da Somália, Hassan Sheikh Mohamud, prolongou o mandato até 15 de maio de 2027. A prorrogação acontece após as negociações para a transição do processo político com a oposição terem fracassado, dando continuidade à crise política no país. O tempo, as cidades de Tete e Pemba poderão restar este domingo 31 graus centígrados de temperatura máxima, seguidas por Vilanculo com 30 graus. Inhambane, Beira e Quilimane 29, Xexá e Nampula 28, Maputo 27, Lixinga 24 e por fim Chimoio 22 graus centígrados de temperatura máxima. Apresentamos as notícias próximas às 5 horas.

Estimado ouvinte, seja bem-vindo a este Prodimissão referente ao dia 17 de maio do ano 2026. Nesta madrugada de domingo, e onde vai acompanhar a seguinte programação. Dentro de instantes vamos ficar com a variada musical até precisamente uma hora. Esta altura, depois do espaço reservado, ou seja, depois, após o sinal horário, vamos ficar aqui com uma conversa, dois eixos de conversa com o humorista e produtor de conteúdos de seu nome, Tafuna, que é conhecido pela divulgação em forma de humor de uma simulação de telejornal, ou seja, um telejornal humorístico. E vamos falar então da sua carreira e também daquilo que tem a ver com o panorama cultural na província de Manica. E quando forem precisamente 2 horas, vai, estimado ouvinte, acompanhar aqui um momento reservado ao espetáculo. E às 13 horas teremos música um pouco mais suave, música de outros tempos, mais em tom suave. E 4 horas será o momento final, a hora final da nossa emissão. Vamos trazer aqui uma grande mistura de músicas típicas moçambicanas, ou seja, conhecida música ligeira moçambicana. E assim vai ser esta programação. Esperamos que esteja a chegar a ti si em perfeitas condições de audição e que seja do seu total agrado. Júnior da Silva dá a voz a esta emissão e conta tecnicamente com o apoio de José Uache. Bom fim de semana e ótima sintonia.

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1: Precisamente uma hora em Moçambique. 2020, vamos ficar com um momento ainda musical e dentro de instantes teremos aqui a conversa com o humorista e produtor de conteúdos de seu nome Suleiman Midegwa, conhecido subejamente na área humorística como Tafuna. Vai ser dentro de instantes e, enquanto isso, a música vai continuar a marcar presença.
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1: Precisamente 2 horas e 1 minuto em Moçambique. Dentro de instantes, e desta feita, será mesmo sim, momento de conversa com o humorista Tafuna. Mas enquanto isso, música.